0: pela sua participação aqui no nosso programa. Um abraço para você, para Iraci, para seu Aurino, né? E a gente agradece o coração, né? 9 horas agora, vamos para um rápido intervalo, logo em seguida vamos ouvir a música com o Rei Roberto Carlos atendendo a participação do Miguel. Segura aí que a gente volta já já.
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1: Vinte e seis graus.

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2: Opa, minha filha, é isso. 9:09, em Nova Olinda do Maranhão. Você está ouvindo o programa mais apaixonado de todos os apaixonados, programa Recordações. Que beleza, né? 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Agradeço pela sua preferência, seu Duca, né? A gente abraça, né? E a gente agradece pela preferência. Vamos que vamos, trazendo mais música aqui no programa. Agora quem participa é o nosso amigo Chico Bode. E a gente vai tocar para ele aqui dois bregão rasgado com Adelino Nascimento, viu, Chico Bode? Para arrebentar com aquele coração mesmo apaixonado, viu? Então vamos lá. E eu vou descer a rampa também. São 9:13. Vamos trazer música com Adelino Nascimento para o Chico Bode, que está ligado no programa. A gente agradece. Um abraço para você, meu grande amigo. Obrigado pela participação. Então vamos de música. Canta Adelino Nascimento.

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1: 26 graus.
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2: Ô, minha filha, é isso mesmo. Estamos aqui recordando, lembrando, relembrando e machucando os corações apaixonados de Nova Olinda do Maranhão e de todo o Brasil, né? Estão ligados no nosso programa. A gente agradece pela preferência, pela sintonia maravilhosa de todos os amigos rádio ouvintes que estão ligados, sintonizados em nossa emissora. Muito obrigado, viu? São 9h19, né? Vamos atender a participação do nosso amigo Júnior. É, rapaz, Júnior está ligado no programa e está participando também, quer ouvir duas músicas, uma com Vando e outra com Nelson Gonçalves, está ligado no programa, lá com sua esposa Selma, né? Um abraço para você, Júnior. Muito obrigado pela sua participação, né? E a gente agradece pela sua preferência, pela sintonia maravilhosa, viu? Um abraço para você, para Selma. Obrigado por você estar ligado no nosso programa e participando, viu? Um abraço para você e para Selma mais uma vez e para o nosso amigo Sandro Régio, né? Que não perde também um só programa. Um abraço a todos aí na rua Manuel Balbino, aqui em Nova Olinda do Maranhão. 9h19, vamos de música no programa e a gente vai descer a rampa. Vamos embora.

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2: Opa, é isso, minha filha. Deixa comigo, viu? Tá bom? Deixa eu mandar um abraço aqui com carinho para Dona Francisca, na Rua da União, aqui em Nova Olinda, no Bairro Novo. Ô, Dona Francisca, um abraço com carinho para a senhora, viu? Que Deus abençoe sempre a senhora, lhe dê saúde, muita paz, alegria, felicidade para a senhora, viu? Um abraço com carinho do seu amigo Isa Nascimento, viu? Obrigado pela senhora estar sempre ligada em nosso programa. A gente agradece de coração, viu? Tá bom? Vamos trazendo mais música e mais uma participação agora. Rapaz, esse cara é enjoado, viu? Olha o caboclo enjoado, esse moreno. O moreno, rapaz, já chegou aqui, já está participando, quer ouvir música. E o moreno é danado. Ele quer duas músicas: Carta Sobre a Mesa, o Amado Batista, e Bartô Galeno. Isso pode ser qualquer uma com Bartô Galeno. A mesma é para ouvir, para curtir e também para oferecer para uma pessoa. Ele disse que não dá para falar o nome, né? Isso é para uma pessoa do bairro do Trator, né? Rapaz, e a gente tem que descobrir quem é esse moreno, afinal, né? Mas o que importa é a participação, né, do nosso amigo moreno. A gente agradece de coração pela participação do moreno, viu? Um abraço a você, moreno. Muito obrigado pela sua participação. Então vamos de música no programa 928, Canta Amado Batista. E nós vamos descer a rampa nesse ritmo, não tem jeito, vamos embora.

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2: Pronto, é isso. Vamos que vamos. São 9 horas 38 minutos em Nova Olinda. E a gente manda um abraço para nosso ouvinte, a Dijane, né? Ô, minha princesa Dijane, um abraço com carinho para você. Na rua 13 de maio, aqui em Nova Olinda, a Dijane, sempre ligado no nosso programa. Um abraço para você, para seu pai Nena, a todos aí na rua 13 de maio, Birimbau, né? Tá ligado também no programa, Balbino. Um abraço com carinho a todos aí na rua 13 de maio, aqui em Nova Olinda, do Maranhão. Um abraço com carinho, viu? Muito obrigado. Deixa eu atender aqui a participação do nosso amigo Zé Vieira, tá ligado no programa, na rua Higino Ribeiro, aqui em Nova Olinda. E solicita duas músicas. A primeira música em homenagem ao Izá Nascimento, com Edinho dos Controles. E Diz para sua amiga, com Amado Batista. Isso que é para ouvir, para curtir, para oferecer para todos os seus amigos aqui de Nova Olinda, a você lá em Goiás, em Santa Catarina, no Rio Grande do Sul, em São Paulo, em Brasília. Rapaz, é muita gente, né? Em Belo Horizonte. E até do outro lado do mundo, Zé Vieira, tem outras pessoas daqui, tá lá, ligado no nosso programa, né? Curtindo nosso programa pela Rádiosnet, né? Pela internet. Chega lá o sinal de nossa emissora. A gente agradece de coração. Um abraço pro Zé Vieira. Obrigado, meu amigo, por você estar sempre participando aqui com a gente, viu? Um abraço com carinho. Então vamos que vamos, trazendo música, 9 horas 40 minutos. Canta Edinho dos Controles e nós vamos descer a rampa, meu filho. Vamos embora.

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1: 9:47.
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4: Ô, minha filha, é isso aí. Vamos continuando com o nosso programa, né? A gente agradece a todos os ouvintes que estão ligados e sintonizados no nosso programa, né? É, a gente manda um alô, deixa eu ver aqui. É, para quem, rapaz? Deixa eu ver aqui realmente quem está ligado no programa. É, deixa eu ver. Nosso amigo Zé Branco, é isso. Zé Branco, rapaz. Marineude. É, o Manuel da Muda, projeto, na Rua Moderna, aqui em Nova Olinda. Estão ligados no programa também, né? Um abraço para vocês aí, muito obrigado. Meu amigo Israel, na quadra 2. Ô, Israel, um abraço para você, para a dona Raimundinha, aí na sua chácara Bom Jesus. Um abraço a todos aí, viu? Muito obrigado a todos que estão sempre ligados e sintonizado em nosso programa. Muito obrigado a todos pelo carinho. A gente abraça Domingos Casanova, dona Maria Lúcia, Elinalva, a Érica, a Jéssica, enfim, a toda a família Casanova, João Casanova, né? Na quadra 2, estão ligados com a gente. Um abraço com muito carinho a todos vocês. Um abraço para o meu amigo Cláudio e família, Chico Lubarana e família, o Zenan e família. Obrigado a todos aí na quadra 2. E meu amigo Braz, lá no Nazaré, tá ligado com a gente. Alô, Braz, um abraço para você e a todos aí do Nazaré, estão ligados, acompanhando nosso programa. Dona Chica Bela, na Curva da Linha, um abraço com carinho a todos da Curva da Linha, a você de Araguanã, nosso amigo Mordomia, o Bartô Galeno, pai, o Bartôzão, mas não é o original não, né? Um abraço a todos de Araguanã que acompanham nosso programa, né? O Juvico, né? O famoso Juvenal, um abraço. E também o Carneirinho lá na Bela Vista, rapaz, ligado com a gente também. Um abraço a todos da Bela Vista, a você no CC, no AD, na quadra Canaã, na quadra Betel, na quadra Boa Esperança, no Núcleo 5, um abraço com carinho a todos vocês, sempre acompanhando nosso programa. Bernardino, alô Bernardino, meu amigo Bernardino e família, no povoado Boa Vista, na BR-316, minha amiga Lúcia Baleia Solitária, alô Lúcia, um abraço com carinho para você. Francisco Mendonça, né, ligado no nosso programa, muito obrigado pelo carinho. Meu amigo Edinho dos Controles, um abraço. E meu amigo Tony Nascimento, no bairro do Trator, aqui em Nova Olinda. Alô, Tony! Daqui a pouquinho nós vamos ouvir aí dois sucessos com Tony Nascimento, para a gente ouvir, e a toda a galera, os fãs de Tony Nascimento, daqui a pouquinho vamos ouvir, né? Pois é, um abraço. Vamos trazendo mais música, são 9:51 e a gente vai descer a rampa novamente. Vamos embora.

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2: 25 graus.
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3: 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Agradece pela sua preferência o nosso amigo Duca. Um abraço para o meu amigo Duca, para o meu amigo Dinho, na farmácia, né? Alô, Dinho, um abraço para você e sua família. Obrigado a todos que estão ligados no programa. Meu amigo Vanja, alô, Vanja. Um abraço para o meu amigo Vanja, Adroaldo e toda a família. É, rapaz, um abraço a todos aí, viu? E um abração também para o João do Edgar, seu Edgar e toda a família ligadinho no programa. A gente agradece, né? Muito obrigado a todos que acompanham o nosso programa, viu? Obrigado mesmo de coração. É, são 10 horas, 7 minutos e vamos trazendo mais música para você ouvir, para você curtir. Deixa eu mandar um alô também para minha amiga Maura. Alô, Maura, Ailton, você na quadra 9, estão ligados no programa, né? Ailton e Maura na quadra 9, meu abraço, meu carinho a vocês aí, viu? Abraçando também o nosso amigo Batista, sua esposa Francinalva, na quadra nova, na quadra B1, estão ligados com a gente. Alô, Batista, meu abraço, meu carinho a você. Muito obrigado, Batista, sempre acompanhando o nosso programa. Milton Moreira, né? Alô, Milton, um abraço para você e sua esposa. Antônio Fernandes, um abração. Alô, Maria Viúva, Ivanilma, Paulinha Félix, um abração a todos aí na quadra nova. Um abração a todos na Fazenda Serra Dourada, ligado em nosso programa. Muito obrigado, viu? Te agradeço de coração. Vamos lá. 10 horas, 8 minutos. Vamos de música no programa e nós vamos descer a rampa de novo. Vamos embora.

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2: Opa, menina, gente fina, deixa comigo, minha filha. São 10 horas, 14 minutos, em Nova Olinda do Maranhão. Deixa eu mandar um abraço para minha amiga Dalva Bandeira, na Rua São Francisco, aqui em Nova Olinda. Alô, minha amiga Dalva. Um abraço, carinho para você, para o Claudiano. Chico da Curva, meu abraço. Um abração também para o Chico da Oficina, rapaz. João e Marinete, seu Vicente, o homem forte aí da Sucam. Alô, seu Vicente, um abraço. Seu Ademazinho, dona Alda. Alô, dona Ivone, seu Antônio, um abraço com carinho para vocês aí na Rua São Francisco. Dona Ivone, seu Antônio, Iraci, Gilmar. É, ligado no nosso programa. Meu amigo Nenga, alô, Nenga. Um abraço, carinho para você, para dona Elza, para a Nega, para o Zé. É, rapaz, ligado no nosso programa, né? O Dudu, o Toca, ligado. É, um abração também para Roberto Ferreira. Alô, Robertão. Um abraço para você, dona Nininha. É isso aí, né? Zé do Gado, todos ligados no nosso programa. Muito obrigado, Manuel Alagoano. Obrigado pelo carinho. Um abração para o meu amigo Baixinho, rapaz. Alô, Baixinho, na Rua Gino Ribeiro, meu amigo Baixinho, sua esposa, dona Aldereis. Um abraço para vocês aí. Dona Domingas, meu amigo Jorge. É, rapaz. O Zé na Galeteria Pimenta. Alô, Zé, vamos botar o negócio para funcionar de novo, meu filho, viu? Pois é, vamos lá. Um abraço para o Raimundo, para o Ed, para o Berreta. Ligado todos no nosso programa. Obrigado a todos que acompanha o programa, meu amigo Dondon. Alô, Dondon, um abraço também para você, meu amigo Dondonzinho aí, sua esposa Rosa, né? A todos na Rua dos Americanos. Alô, dona Francisca Gracilene, meu amigo Naldinho, um abraço, muito obrigado. Domingo Ventura, rapaz, meu amigo Domingo Ventura, sempre ligado também no nosso programa, né? Um abração para o meu amigo Cará. Ei, Carazão, no bairro da Piaba, o Caral, o João, Zé Batista, o Cleberson, a Claudina, meu amigo James, um abraço, James, Zé Cristino, rapaz, Zé Birino, seu Riba, Urcelino, ligado também no nosso programa, deixa eu ver, Maria Helena, dona Francisca, o Jaime, e deixa eu ver aqui quem é mais. Maria Bibiano, rapaz. Minha amiga Maria Bibiano. Um abraço para você, para o Miguel, para a Cota, na Rua Boa Esperança, né? O Manuel Viana e família. Alô, Manuel Viana. Um abraço. Um abração também para o meu amigo Luiz, na Rua do Campo. Alô, Luiz. Um abraço para você. Obrigado a todos pelo carinho aí no bairro da Piaba, viu? Muito obrigado. A gente abraça também os ouvintes na quadra B2, o Vanja, Adroaldo, o Tarzan. Ei, rapaz, o Tarzan. Nonato Bolo, Dona Aldenora, rapaz. Rapaz, ligado também no nosso programa. Um abraço, Nonato. Nonato Bolo, Dona Aldenora. Muito obrigado a todos, viu? Obrigado mesmo. Epa, deixa eu ver aqui, trazendo aqui mais uma participação do meu amigo Zé Vieira. A gente agradece. Zé Vieira está participando mais uma vez do programa. Ele quer ouvir Luana Magalhães, Chuva Fina no Meu Para-brisa. Rapaz. E deixa eu ver aqui, Cavalo Corredor com Dominguinho do Brega. Ele oferece para todos os ouvintes na quadra B4, estou ligado lá. Para a professora Francinalva, no bairro do Trator, para a mulher do Pastéis, né? Rapaz, a mulher também ligada no programa. Zé Vieira manda oferece também para ela e para todos os ouvintes que estão ligados no programa, né? Obrigado, Zé Vieira, mais uma vez, um forte abraço para você. Então vamos de música. Canta Luana Magalhães e nós vamos descer a rampa de novo nesse ritmo aqui, meu filho.

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2: Pronto, minha filha, sou eu, deixa com nós aqui. São 10 horas 27 minutos em Nova Olinda do Maranhão. Deixa eu mandar um alô pro meu amigo Damião, Damiãozinho, na Rua do Comércio, aqui em Nova Olinda, na oficina Locomia, né? Alô, Damiãozinho, um abraço para você, para seu pai Dominguinho e a todos que estão ligados no programa, viu? Muito obrigado. Deixa eu ver aqui quem está participando aqui pelo nosso WhatsApp. Olá, boa noite, amigo Izá Nascimento. Boa noite. É, com muito prazer de fazer parte deste maravilhoso programa e gostaria de ouvir uma linda música em homenagem aos pais de todo o Brasil, com João Galdino e a outra com Edinho dos Controles. Ofereço para todos, para você e a todos da sua equipe da rádio e de todo o Brasil. É, também, ele diz, pede desculpa, a música do Edinho dos Controles, pode colocar qualquer uma, né? E parabenizar também a todos os papais, né? Vamos parabenizar aqui todos os papais, já antecipando aqui, que é domingo, né, o Dia dos Pais, e a todos que estão curtindo o programa Recordações. É a participação especial aqui do nosso amigo Expedito Gonçalves, de São Paulo. Alô, Expedito, um abraço com carinho para você, meu amigo. Muito obrigado pela sua participação aqui no nosso programa. Desejo também um feliz Dia dos Pais, com carinho para você, viu? Carinho para você, um feliz Dia dos Pais de todo o Brasil. Que Deus continue nos iluminando, abençoando, derramando chuva de bênção, saúde e muita paz para todos nós, né? Obrigado, viu? Então vamos de música, né? São 10 horas 29 minutos em Nova Olinda do Maranhão.

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6: Opa, é isso, minha filha, deixa comigo, são 10h40, né? Vamos ver aqui quem está participando aqui com a gente, pelo WhatsApp. Boa noite, meu grande amigo Izar Nascimento, muito boa noite. Mais uma vez, volto a participar do seu maravilhoso programa para pedir dois sucessos com Beto Silva, Final de Semana e F1000. Ofereço para todos os ouvintes do programa Recordações, o nosso grande amigo Madeira. Um abraço, Madeira. Muito obrigado pela sua participação. A gente agradece de coração, viu? Um abraço para você, para toda a sua família e a todos os ouvintes aí da rua Dom Pedro I, aqui em Nova Olinda, do Maranhão. Muito obrigado, viu? Então vamos de música. Canta Beto Silva e nós vamos descer a rampa, meu filho. Vamos embora.

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2: Opa, minha filha, é isso. Olha só, minha gente. São 10 horas 55.
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2: Opa, minha filha, é isso. Olha só, minha gente. São 10 horas.

0: E parabenizando também o Dia dos Pais, né? Muita saúde para todos os papais de Nova Olinda, de todo o Brasil. Que Deus continue nos abençoando, derramando chuva de bênção, muita saúde, muita paz. E que Deus seja sempre a nossa luz e o nosso caminho. Parabéns ao Dia dos Papais e que tenham todos um ótimo final de semana. Fiquem todos com Deus e com Deus também estou indo embora. Tchau, minha gente querida. Tchau, meu povão querido e apaixonado de Nova Olinda, do Maranhão e de todo o Brasil. Fiquem todos bem e até o próximo programa que vem. Se Deus quiser.
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abrindo nossa edição de hoje, você ouviu o sambista Zequete Opinião, clássico lançado em 1964, que virou o hino de resistência cultural. E assim começa mais uma edição do Beco da Bossa aqui na Rádio Nacional. Olá, aqui é Gil de Souza e toda sexta-feira às 11 da noite temos esse momento de audição dedicado ao samba jazz, à bossa nova e também outras evoluções da mesma espécie. Com a curadoria musical, roteiro e edição deste que vos fala, o tratamento de áudio e suporte técnico de Tiago Henriques, o Beco da Bossa é uma produção da equipe da Rádio ENF, emissora da Universidade Estadual do Norte Fluminense Darcy Ribeiro, parceira da Rede Nacional de Comunicação Pública. E na edição de hoje você vai ouvir Flora Purim, Bola 7, Raul de Souza, João Donato com Nana Caymmi, além da versão de Opinião, que abriu a edição de hoje com Zequete na voz de Nara Leão. Então vamos de música, faixa do álbum Urubu, lançado por Tom Jobim em 1976, uma mistura de folclore nacional com música clássica e uma parceria no refrão com o compositor jararaca, o José Luiz Rodrigues Calazans, um dos pioneiros da música regional no Brasil. Você ouve agora Tom Jobim e Miúcha, O Boto. Beco da Bossa, edição de hoje, Opinião. 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

Você ouviu Flora Purim, Água de Beber, clássico de Tom Jobim e Vinícius de Moraes, um registro com participação do percussionista Ayrton Moreira. Antes ouvimos o duo Neves e Silva, formado por Antônio Neves e Tiaguinho Silva, com a faixa Romênia, do álbum instrumental Ladeiras de Santa Teresa, lançado neste ano de 2026. É um trabalho bem focado no samba jazz e na atmosfera boêmia carioca, inspirado no bairro de Santa Teresa. E na sequência você ouve Rosinha de Valença, Summertime, faixa do álbum Um Violão em Primeiro Plano. E logo depois, João Gilberto, Louco, um samba de Wilson Batista, Henrique de Almeida e Antônio Almeida.

Você ouviu o Bossa Jazz Trio, Ternamente, Raul de Souza, Canto de Ossanha, faixa do álbum Colors, gravado em 1975 nos Estados Unidos. E ainda Bola 7, também conhecido como Djalma de Andrade, Consolação, registro do álbum Samba em Seattle, de 2021. E você ouve agora uma releitura de um clássico do jazz mundial, uma composição de Paul Desmond, imortalizada por Dave Brubeck e seu quarteto, Filó Machado Take 5, faixa do álbum Cantando um Samba, lançado em 2000.

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João Donato e Nana Caymmi, Mentiras, faixa do álbum Quem é Quem, de 1973. Com essa última sequência, o Beco da Bossa de hoje fica por aqui. Eu agradeço pela sua companhia em mais um momento de audição. Continue na sintonia da Rádio Nacional e não deixe de seguir no Instagram o arroba Rádio Nacional BR e também o arroba Beco da Bossa. Com a curadoria musical, roteiro e edição deste que vos fala, o tratamento de áudio e suporte técnico de Tiago Henriques, o Beco da Bossa é uma produção da equipe da Rádio Enf, emissora da Universidade Estadual do Norte Fluminense Darcy Ribeiro, parceira da Rede Nacional de Comunicação Pública. E para fechar com nossa faixa tema da edição de hoje, um clássico do sambista Zequete, que virou hino de resistência cultural. Música do Show Opinião, um álbum ao vivo de 1965, com Nara Leão, João do Vale e Zequete. Na abertura, ouvimos a versão com Zequete e agora você ouve Nara Leão, Opinião. Aqui é Gil de Souza e eu te espero na próxima sexta-feira às 11 da noite com mais uma edição do Beco da Bossa. 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
1: Olá, a partir de agora na locução eu, Marli Arboleia, trabalhos técnicos, Jaime Batista. É um prazer ter a sua companhia aqui na Rádio Nacional. A gente ouve Rita Benedito, de Jorge Benjor, Santa Clara Clareou.

Elba Ramalho, de Luiz Gonzaga e Zé Dantas, Shot das Meninas. Chico Buarque dele, Pelas Tabelas. 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Sá Guarabira e Venturini, de Flávio Venturini e Guarabira, Espanhol.

0: Djavan, música dele, Seduzir. Xangai, de Hélio Contreiras, Estampas Eucalol.
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0: Raul Seixas, música dele, Metamorfose Ambulante.

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Alceu Valença, dele, Vicente Barreto, Tropicana, João Bosco, de Bosco e Blank, Kid Cavaquinho. Gilberto Gil, de Gil, Seu Olhar.

0: Duda Beach, Nando Reis, de Nando Reis, O Segundo Sol. Cláudio Zoli, de Hildon, Na Sombra de uma Árvore.
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0: Martinália, de Noel Rosa, e Vadico, Feitiço da Vida.

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1: Gal Costa e Caetano Veloso, de Jorge Benjor, que pena.

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0: Zé Ramalho, de Zé Ramalho, Banquete de Signos. Céu, de Céu, Cangote.
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0: Secos e Molhados, de João Ricardo e Lully, Fala.

0: Chico César dele, Mama África. Os Novos Baianos de Assis Valente, Brasil Pandeiro.
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0: Vanessa da Mata, dela, Baú.

0: Wilson Simonal de Carlos Imperial, nem vem que não tem.
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Ouvimos Nilce Carvalho, de Monsueto Menezes, João Vieira e Nilo Chagas, Lamento da Lavadeira. Também Criolo, de Genival Cassiano e Silvio Rochael, Primavera.

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1: Milton Nascimento, Chico Buarque, Brejo da Cruz.

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Você ouviu Luiz Melodia, de Melodia e Ricardo Augusto, Bate Verão. Antes teve Zizi Posse, de Sérgio Sampaio, Meu Pobre Blues. 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Cazuza, dele Renato Ladeira, faz parte do meu show.

Maria Rita, de Arlindo Cruz, Fred Camacho e Marcelinho Moreira, Rumo ao Infinito. Antes teve Paulinho Mosca, de Mosca, O Jardim do Silêncio. 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Ira e Samuel Rosa, de Edgar Escandurra e Gaspa, Tarde Vazia.

0: Cidade Negra, de Tony Garrido e da Gama, A Sombra da Maldade. Mariana Aidar, dela, Duane e Nuno Ramos, Aqui em Casa.
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0: Maria Bethânia, de Paulo Sérgio Valle e Duda, Cheiro de Amor.

Cássia Heller, de Zé Ramalho, Vila do Sossego. Flávia Bittencourt, Abri a Porta, de Dominguinhos e Gilberto Gil. 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Pepeu Gomes, dele, Baby do Brasil, Deusa do Amor.

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1: Gilberto Gil, de Gil, Capinã e Torquato Neto, Soy Louco por Ti, América.

Tim Maia, de Michael e Gilson, descobridor dos sete mares. Chico Sainz e Nação Zumbi, de Chico, A Cidade. Elba Ramalho, de Vital Farias, Veja.

0: Adriana Calcanhoto, Délia Antônio Cícero pelos ares, Beto Guedes de Meredith Wilson e Ronaldo Bastos, Quando Te Vi.
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0: Raul Seixas, dele Paulo Coelho, Cowboy Fora da Lei.

Jorge Benjor e Tim Maia, de Benjor, Moça Bonita. João Bosco, de Bosco, Tenho Dito. Luiz Melodia e Skank, de Melodia, Farrapo Humano.

0: Marisa Monte, de Rita Lee, Doce Vampiro. Também Lulu Santos, dele, Toda Forma de Amor.
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0: Lenine, de Lenine, Já Que Sou Brasileiro.

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1: Ivan Lins, Ivan Lins e Vitor Martins, de Norá, de Norá.

Amanda Magalhães, música dela, O Amor Te Dá. Casuarina e Tereza Cristina, de Candeia, Dia de Graça. 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Daúde, de Lenine, Muxebab e Caixa Aragão, Hoje Eu Quero Sair Só.

0: Valéria Oliveira, de Luiz Gonzaga e Zé Dantas, em Balança. Na Ozete, de Luiz Tati, Capitu.
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0: Geraldo Azevedo, de Fausto Nilo e Geraldo, é Brincadeira.

0: Chico Buarque de Chico, feijoada completa. Elis Regina, de Milton Nascimento e Ronaldo Bastos, Nada Será Como Antes.
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0: Simone, de Cleiton Ramil e Cledir Ramil, Toquitô.

0: Djavan, música dele, Lilás. Roberta Campos, de Roberta, e Luiz Caldas, É Natural.
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0: Marco Ribas, dele, Aristoporindé.

Muito bem-vindo, muito bem-vinda. Você que sintonizou o seu rádio agora na Nacional. Eu sou Milton Rocha e a partir de agora apresento para você a programação musical de Leila Sena. Hoje começando com Zizi.

0: Ouvimos Vitor Ramil, dele mesmo, Não é Céu. Tiago York, de Celso Fonseca e Ronaldo Bastos, Sorte. A primeira, Zizi Posse. De João Donato Gilberto Gil, A Paz. 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Eu trago agora para você na Nacional, Marina Lima e Caetano Veloso.
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Ouvimos Martinalha de Ana Carolina Cabide. Antes, Flávio Venturini, com a participação de Marina Machado em Noites com Sol, de Flávio Venturini e Ronaldo Bastos. A primeira, Marina Lima e Caetano Veloso, juntos em Nosso Estranho Amor, de Caetano Veloso. 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A Nacional recebe agora Luiz Melodia, versão de Getúlio Cortes, Negro Gato.

0: Você ouviu Lenine, de Lenine Lula Queiroga, A Rede. Roberta Sá, de Dorival Caymmi, A Vizinha do Lado. A primeira foi Marisa Monte, de Moraes Moreira e Luiz Galvão, A Menina Dança.
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0: Seguimos agora na Nacional com Adriana Maciel.

Tivemos Eilô Borges e Solange Borges, de Márcio Borges e Telo Borges, Vento de Maio. Antes, os Novos Baianos, de Moraes Moreira, Preta Pretinha. Abrindo o bloco, Adriana Maciel, de Moraes Moreira e Luiz Galvão, Acabou Chorarem.

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1: Muito bem, você está na Nacional com o melhor da música brasileira. Você confere comigo ouvindo agora Cássia Eller. Bem, você está na Nacional com o melhor da música brasileira. Você confere comigo ouvindo agora Cássia Eller.

Ouvimos Dominguinhos e Gilberto Gil, de Dominguinhos e Gilberto Gil, Abri a Porta. Antes, Grupo Nós Quatro, de Paulinho da Viola, Dança da Solidão. A primeira, Cássia Eller, de Zé Ramalho, Admirável Gado Novo. 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Você ouve agora Belchior.

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1: Muito bem, meu povo, muito bom dia. Essa é a Chuva FM, a voz do vaqueiro, o homem do campo. Estamos chegando agora na nossa chave de ouro para nós mandar um abraço para você que está ligado com nós no interior, na roça, na fazenda. Se estiver ligado com nós, muito bom dia. Receba um abraço do Zé Gregório. Continue ligado com nós, vamos até às 8 horas, se Deus quiser. Levando música atuada, arrepenta, alegria para o homem do campo e também da cidade. Mas, primeiramente, eu vou fazer uma obrigação, agradecer a Deus, nosso Pai Criador. Jesus diz, sem mim nada de fazer, sem Jesus Cristo, meus companheiros e irmãos, nós não somos nada na vida, vamos juntos. E Deus, Pai misericordioso, bondoso, maravilhoso, Pai é santo e eterno Pai, nós te agradecemos, Pai, por tudo que vós tem feito com nós, pelo dia, pela noite, pela nossa saúde, a saúde da nossa família, pelo nosso pão de cada dia, pelas nossas fazendas, nosso rebanho, nosso comércio. Pai, você te abençoe as nossas famílias de Nova Olinda, Pai, do Brasil e do mundo, Pai, um povo pecador, meu povo santo. Que a graça de Deus caia a cada uma casa, cada uma fazenda, cada uma família, em nome do Senhor Jesus, amém. Vamos trazer o Padre Alessandro Campos para o nosso programa com chave de ouro. O que é que eu sou sem Jesus? Nada, nada, nada, não é isso? E nós voltamos já.

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1: Muito bem, estamos de volta, mandando um abração a Vaquerama, meus amigos fazendeiros, Vaqueiro, um abraço para vocês e muito obrigado pelo radinho ligado, tá bom? Abraçar de coração toda a Vaquerama, meus amigos vaqueiros, um abraço aos meus amigos fazendeiros, muito obrigado pelo radinho ligado, eu quero abraçar de coração todo mundo, em nome do Senhor, tá bom? Quero abraçar os heróis vaqueiros do campo, os vaqueiros do curral, ei, arroi! Que é isso, é bom demais. Uma praça vaqueirão lá do qual. Que é isso, vem pra cá, vem. Tá que é gostoso demais, manzinho na fazenda. Tirando leite aí, chamando a racada, cantando uma toadinha. Ui, ui. Quando é no meio de novembro, pra entrada de janeiro. Só se fala em vaquejada, reunião de vaqueiro, reunindo gado brabo pra o curral do fazendeiro, aí.

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Eita, essa é a Show FM, a voz do vaqueiro homem do campo, mandando um abraço a vaqueirão, meus amigos fazendeiros, vaqueiro, um abraço para vocês, estão ligadinhos com nós. A nossa dona de casa, a nossa mãe de família, que Deus abençoe, também ligadinho com nós. Muita mãe de família que gosta de ouvir. Eu vejo muitas pessoas, agora estou ligado com o senhor, toda de manhãzinha, sábado e domingo, um abraço para vocês. Cozinhando a macaxeirinha ali lá no campo, uma batatinha, uma macaxeirinha, fazendo um cuscuzinho, cozinhando leite. Eita, dona senhora, que Deus abençoe vocês aí, dona de casa, a chefe das casas, que Deus abençoe. Um abraço do Zé Gregório, tá bom? Mandando um abraço para a vaqueirana, meus amigos fazendeiros também, estão aí ajeitando a vacada também, aí já estão zerando os cavalos vaqueiros para ir para o campo, para tomar um cafezinho para ir para o campo. Um abraço para vocês, mas só sai depois do programa do Zé Gregório. Muita gente aí, um abraço para vocês e muito obrigado pelo radinho ligado, tá bom? Quero abraçar o vaqueirão. Maneira, vamos trazer Lourenço Lorival, música para animar a vaqueirama. Vamos trazer Lourenço Lorival, Vela Puteira, quero mandar lá para o do Goiás, meu irmão lá no Goiás, um abraço.

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Tem uma canção que eu fiz com carinho enorme. A canção chama-se Chuva de Honestidade. Essa música foi feita para o Canal do Sertão, na região do Araripe. Cícero Mendes e Chico Justino para cantar comigo.

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6: Muito bem, estamos de volta, mandando um abração à Vaqueirama, os amigos fazendeiros, vaqueiros, um abraço para vocês, nossos agricultores lá no campo, um abraço para todos vocês, obrigado pelo radinho ligado aí, se você estiver ligado aí com nós. 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Um abraço aí. Quero mandar um abraço.

0: Também para todo mundo estar ligado com nós, nossos companheiros de internet também ligado com nós, muita gente ligada com nós. Eu quero mandar um abraço para vocês. Então, se você estiver ligado com nós, são de Alagoas, Pernambuco, Bahia, Sergipe, Goiás, Mato Grosso, Minas Gerais, um abraço para o pessoal mineiro, e um bocado de mineiro que tem daqui, já chama mineiro lá em Minas Gerais. Pessoal, para estar ligado com nós em qualquer canto do mundo, um abraço para o Zé Gregório e muito obrigado pelo radinho ligado aí, viu? Quero mandar um abração para o pessoal que está ligado com nós na Rua da Baixada, Rua da Mangueira, o pessoal que está ligado com nós também lá na Rua, Rua da Mangueira, minha rua. Um abraço para todos vocês, o Zequinha aí, seu Domingo, essa turma aí da Rua da Mangueira, um abraço para vocês, meus vizinhos ali, um abraço, muito obrigado. Para mim, a vocês, tudo bacana, tá bom? Um abraço também para o pessoal da Rua, da Rua do Comércio, o Ataíde, o seu João da Digaia, essa turma aí, o Donizete. Eita, esse caba danado, um abraço para vocês. O Mercadinho do Corbado, do Tonho, ligadinho com nós também, muito obrigado aí. Quero mandar um abraço para o Procidone, o companheiro Procidone, o Vindeiro, um abraço. Agroterra, um abraço para o Cladivan. Cladivan, um abraço para você aí, tá bom? Cladivan, um abraço para o Agroterra. Um abraço para todos vocês que estão ligados pela Xua FM, a voz do vaqueiro, o homem do campo. Quero mandar um abraço também lá para Barra da Vaquejada, lá para a Vaquejada, Barra da Vaquejada. Dona Eliana, um abraço para a senhora, do bolo, um abraço para você. Obrigado a nós, obrigado, um abraço aí. O filho também, o seu Zequinha, Dona Ritinha. Eita, turma boa aí, ligado com nós, muito obrigado pelo radinho ligado aí. Pessoal do Satu, vaqueiro do Dinho, vaqueiro do Paulo. Seu Ailton aí no Satu, um abraço para você. Volta subindo e descendo lá para a Pedreira. Um abraço pessoal da Pedreira, da Pelônia. Pessoal da Quadra 4, um abraço para vocês, obrigado da Quadra 4, da Quadra 3, um abraço para vocês aí do assentamento, obrigado pelo radinho ligado aí lá na Café da Mata, assentamento lá perto da rodoviária, por isso rodoviária, um abraço, e também lá na entrada da B1, um abraço para vocês aí, lá da B1, um abraço para seu Dido, da Maria, essa turma aí da B1, seu Raimundo, um abraço seu Raimundo aí subindo para B1, um abraço para ele, da Fundação Raimundo, e um abraço para aí pessoal também lá da Tranquilo. Um abraço para vocês, muito obrigado. No vídeo do seu Chico Alexandre. E aí vai subindo aí nesse meio de mundo. Um abraço do Zé Gregório e muito obrigado pelo radinho ligado, tá bom? Subindo aqui o Praça do Seu Juquinha, na Aberta 16, o Praça, o Adinho também, para Holanda, lá na Fazenda. Seu Juquinha, Holanda. Seu Juquinha, Holanda. Seu Neto, Holanda, lá na Fazenda também. Um abraço aí lá na 17, na boca da 17. Um abraço lá da 25 e vocês aí, muito obrigado pelo radinho ligado, se tem ligadinho com nós, muito obrigado aí pro pessoal da B5, da B6, abraço para vocês, da B4, da B3, muito obrigado aí, tá bom? E todos vocês estão ligados com nós, um abração também para estar ligadinho com nós aí lá na 17, na 18, na 25, muito obrigado pelo radinho ligado, pessoal de Santa Luzia, do Paruá, pessoal de Santa Luzia, pessoal do Araguanã, ligado com nós. Muito obrigado pelo radinho ligado, Rádio Xua FM, a voz do vaqueiro, o homem do campo. 7:11. Companheiro Madeira, você vai dizer o que o povo aí, meu companheiro? Vamos aí.
1: Bom dia, senhor Zé. Vamos atender os ouvintes, aqui nossos ouvintes. Nosso amigo Zé Vieira já ligou para o nosso programa, mas antes, nosso amigo Maneirinha também já pediu para a gente colocar o sucesso dele aqui antecipado. Né? A pessoa passa lá, já é na segunda-feira, ele já está mandando a gente colocar o sucesso. O primeiro sucesso tem que atender logo dele. O Fim dos Tempos e o Velho da Estrada. Já está no roteiro musical, nosso amigo Maneiro.
0: Muito bem, seu Maneiro. Um abraço aí, viu, Calvém?
1: Pedro primeiro, nosso amigo Zé Vieira da Rua Gini Ribeiro, já ligou para o nosso programa, quer ouvir Asa Branca com Luiz Gonzaga, quer ouvir Quem Vai Mandar no Mundo é a Mulher com o Padre Alessandro Campos. Vou oferecer para todos os ouvintes que estão ligados no programa Voz do Vaqueiro. E vamos ouvir o áudio do nosso amigo, nosso ouvinte Cláudio, lá da Quadra 2. Ele mandou o áudio para o nosso programa. Bora ver aqui qual é a música que ele quer ouvir.
0: Muito bem, seu Cláudio. Fala aí, seu Cláudio. Diga aí, Cláudio. Calma aí, Du.
2: Bom dia, Zé Gregório. Bom dia, Madeira. Tá falando aqui é Cláudio da Corda 2, pedindo aí duas músicas aí, Madeira. A Volta da Lady Anne e João Novela. As duas músicas para o seu amigo, oferecer para Zé Raquel, Luiz, Neto, Gabriel, Valdir, Zé Paulo, Zé Vieira, Jane, Carrapatos, Chico da Cobra, todos que querem nessa escuta é isso. Estou ligado aqui, Madeira.
0: Muito bem, seu Grado. Obrigado aí, meu filho. Aí, ligado. Um abraço. E as estacas tem tudo para vender ainda. Ele tem estaca lá vendido. Quer comprar estaca, você vai falar com o seu Grado, viu? Aí você compra estaca da boa. Vamos ver música na roupa já, mandando um abraço a Vaqueirama, fazendeiros, vaqueiros, nossos companheiros, nossa radialista aí. Mas vamos já. E...

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1: Muito bem, estamos de volta, mandando um abração para todos vocês que estão ligados aí com nós, tá bom? Muito obrigado pelo Rádio Ligado, compadre Orlando, um abraço para ele aí, com a Rosléia, a menina, minha fiada, Deus abençoe. Né? Um abraço para o Zé Velho, também aí no Barro Novo, Dona Miúda, Dona Catarina, essa turma aí ligada com nós. Muito obrigado pelo Rádio Ligado, quero mandar um abração também aí para você que tá ligado com nós, subindo aqueles altão ali, um abraço, golosinho, Carvedouro, esse povo aí tá ligado com nós. Muito obrigado a todos vocês aí do Barro Novo. Deus abençoe todo esse povo. É um povo que, povo humilde, povo bacana, um povinho. Que Deus abençoe vocês, tá bom? Que sempre está ouvindo com o Zé Gregório. Muita gente vai me avisar. Eu estou ouvindo você, estou ligado com você. A gente, às vezes, manda eu falar uma vez, a gente se esquece aqui. Que sabe, o computador também do Zé Gregório já está meio fraco, já está com 80 anos. O computador do Zé Gregório, aí se esquece, tá bom? Você me desculpa aí. Mas esteja ligado aí com nós. Mas manda para cá, manda um lá, manda alô, manda pedir, ligue para cá, manda alguma mensagem para nós, tá bom? Nós estamos aqui para ter vocês, com muito prazer e muito carinho. Quero mandar um abração para quem está ligado com nós lá em São Luís, filho do cangaceiro, saudoso cangaceiro da B1. Um abraço para ela, doutor Maltreno. Um abraço para o padre Antônio, um abraço para o Assis, companheiro rei da B1, um abraço, muito obrigado aí, seu Dio, Dona Maria, essa turma aí que está ligada com nós, Chico Cocalim, muita gente aí. Aí passa lá para o Baixão, lá do Rola, é um rebanho de gente aí, o Nego Rosa, o Louro Rosa, né? É o Nego Rosa não, é o Louro Rosa, aí Louro Rosa, um abraço para o Louro, um abraço para ele aí. Passa para a Pelonha, a Pedeira, um abraço para vocês aí, muito obrigado pelo radinho ligado em qualquer canto que vocês estão ligados com nós. Entra na B1, um abraço para a B2, mandar um abraço para o Arruda, aí na Fazenda, os meninos, um abraço aí, Raimundo Tropeiro, e tem mais gente aí, um abraço para vocês aí, muito obrigado aí pelo radinho ligado aí, tá bom? É muita gente, mas sabe que o coração do Zé Gregório, a cabeça do Zé Gregório, o computador do Zé Gregório já está meio fraco, o computador já trabalhou muito, né? Já trabalhou 80 anos, aí já está... Não pode, ainda é forte, ainda é muito forte a fazer o que ele faz. Quero mandar um abraço também ao nosso prefeito, Ari Menezes, um abraço ao nosso prefeito. Prefeito, meu jogo, que o povão gosta dele. Teria o chapéu para o nosso prefeito, eu teria o chapéu para ele no domingo, porque o povão que estava mais ele aí na cidade. Ele, povão, prefeito, dá um abraço para o senhor, Deus abençoe. Você está abençoado por Deus, prefeito. Você é um cabra macho, na pé, gosto de você. Um abraço para a dona Iraci, um abraço para o Metero. Todos vocês aí, nossa equipe aí, estão trabalhando, lutando para ficar Nova Olinda, né? E não vão derrubar, que Deus não vai deixar, tá bom? Vamos ter uns 4 anos, se Deus quiser, o prefeito terá uns 4 anos que Deus deu para ele, tá bom? Prefeito, Deus abençoe, coragem, viu? Prefeito, coragem, Deus abençoe. Mas Deus abençoe todos vocês, tá bom? Muito obrigado, Deus abençoe todos nós, estamos aí lutando, e o povão que acompanhou o prefeito também, muito obrigado, aquele povão que acompanhou o prefeito no domingo, essa grande caminhada que fizeram com ele, tá bom? Deus abençoe, tá bom? Obrigado, um abraço de coração para todos que estão ligados aí pela Chua FM, a voz do vaqueiro, o homem do campo. Quero mandar um abraço para todo o nordestino, agora vamos passar para o Nordeste, mandar um abraço para Pernambuco, para Alagoas, para Rio Grande do Norte. Um abraço aí, Canapi, Inhapi, Mata Grande, meu povo de Canapi, um abraço para vocês e muito obrigado. Passando para o lado do Sergipe, meus companheiros lá do Sertão Sergipano, um abraço, com o Antônio Sergipano, lá no Centro Novo do Maranhão, um abraço para ele. Semana ele ligou para mim, conversei com ele, fiz uma música, cantei uns versos ligados assim.

0: pé não passa. Pois fica em desespero, não pode mais ser vaqueiro do jeito que ele se acha. Um abraço para você, muito obrigado. Vai ficar bom, se Deus quiser. Você vai levantar disso aí, se Deus quiser, tá bom? Muito bem, você acha o FM, a voz de vaqueiro homem do campo. Vai lá, companheiro Madeira, meu companheiro.
1: Senhor Zé, eu vou atender o nosso amigo Jonas da Rua da Matriz, que quer ouvir dois sucessos. Quer ouvir O Último Adeus de um Vaqueiro e quer ouvir Saudade da Fazenda com a Madedilson. Já está no roteiro musical, ele oferece para sua filha Andréa, para todos os ouvintes. O nosso amigo Raimundo Lolo da Rua Santa Maria quer ouvir Bom do Vaqueiro, Lua de Prata, e quer ouvir Viola, Minha Viola. Vamos ver aqui se dá tempo de nós colocar esses quatro sucessos aqui para nossos ouvintes. Daqui a pouquinho a gente volta já encerrando o programa A Voz do Vaqueiro.
0: Muito bem, essa é a Show FM, a voz do vaqueiro, o homem do campo, tá bom?
2: Boa noite, galera! Eu quero agradecer em primeiro lugar a Deus e a todos vocês por terem dado esse sucesso. E a partir de agora, cante comigo ao vivo! Essa é pra todos os vaqueiros queridos do meu sertão e do Brasil inteiro!

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1: Muito bem, meu povão, esse galo que eu tô três vezes, mano, Zé Gregório pegar o jegue dele, tá no mato, mas eu quero primeiro dizer a vocês que tem apropriado para vender lá na B2, né? 100 hectares de terra, uma terra muito boa, R$350, R$1.000, R$350.000, viu? 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E então procure eu, procure o nosso companheiro dentista, você vai ter uma casa muito boa para você morar e ver sossegado aqui em Nova no Maranhão, mais nós, tá bom? Vai lá, companheiro Madeira, vamos embora.
2: É só, chegou o final do programa, estamos de volta amanhã, a partir das 6 horas, com o programa Voz do Vaqueiro. Um sábado abençoado para todos os nossos ouvintes, estamos de volta amanhã, se assim for da permissão de Deus, estaremos aqui amanhã.
1: Pessoal, muito obrigado, que Deus, que Nossa Senhora Aparecida, Nossa Mãe, Padre do Brasil, Mãe de Jesus Cristo, junto com Jesus Cristo, nosso Pai Eterno, Divino Espírito Santo, cubra cada uma casa, cada uma família e cada um dos meus ouvintes com o vosso santo manto, tá bom? Saúde e a graça de Deus. E o resto nós corremos atrás e amanhã, se nós, bom Deus, estiver de volta, nós estamos aqui. Um abraço, fui.

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1: Vai!
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0: Muito bom dia para você que sintoniza a Rádio Exu FM. Muito bom dia, hoje sabadão chegou e o programa Educação e Notícias junto também. Nesse sábado hoje, dia 8 de agosto de 2026, 9 horas 10 minutos, o programa Educação é Notícia a partir de agora aqui na sua Rádio Exu FM. Você, claro, é o nosso ouvinte número 1 para estarmos juntos até as 10 ou um pouquinho mais, levando até você as informações da nossa educação. Eu, professor Gerard, estarei com você até as 10 ou um pouquinho mais, juntamente com a nossa equipe aqui do SimproSema. Esse programa é idealizado pelo SimproSema aqui de Nova Olinda. E a gente manda um abraço para todos os nossos servidores públicos, para todos os nossos companheiros de luta, professores, servidores da educação de modo geral, vigias, zeladores, AOSDs, todos que compõem o funcionalismo de Nova Olinda do Maranhão. Aquele abraço carinhoso também aos nossos estudantes, claro. Todos os nossos estudantes, agora dia 11 de agosto, dia do estudante, já um abraço especial para todos os nossos estudantes. E vamos que vamos com o programa Educação Notícia, mandando um abraço especial para todos os nossos amigos ali da Rua do Nelson, nosso amigo Edivan dos Portões, nosso amigo Manuel Dourado e família, todos os nossos amigos ali da Rua do Nelson, seu Toninho, Dona Maria Helena, aquele abraço carinhoso. Vamos que vamos. 9 horas 11 minutos, programa Educação Notícia começando, e a gente já destaca as informações para essa edição de hoje. A gente vai tratar hoje sobre a questão do IDEB 2025. Já saiu os dados do IDEB 2025 para o nosso Brasil, nosso estado e nossa cidade Nova Olinda do Maranhão. Vamos falar também em relação à merenda escolar, transporte escolar, transparência e responsabilidade da gestão municipal, valorização dos profissionais da educação e também o dia, claro, o Dia Nacional dos Profissionais da Educação, que foi dia 6, né? Dia 6, Dia dos Profissionais da Educação, aquele nosso abraço especial para todos os profissionais da educação. E o dia 6 foi o dia importante para falarmos do Dia Nacional dos Profissionais da Educação. Um abração para todo mundo que está ligado com a gente. O programa já está no ar. O programa já começando daqui a pouquinho. A minha casca de bala chegando também. Professora Laci, daqui a pouquinho já conosco também. Aquele abraço para ela que está chegando. Um abraço para a nossa diretoria. Professor Renato, Josélia, Jandira, Sidney, Cláudio lá no Monte Alegre, Elissandra, Fernandes. Toda a nossa equipe firme e forte, porque o programa Educação Notícia é assim. Não para, toda semana tem novidade. E não poderia ser diferente essa semana. Muito bom dia, professora Laci. Já por aqui é rápido. Ligou, chegou.
1: Ligou, chegou. Bom dia, professor Gerard. Bom dia a todos os nossos ouvintes da Rádio Exu FM. Em especial, os nossos ouvintes do programa Educação e Notícia. Esse programa que é idealizado por nós do SimproSema. Para trazer até vocês, para levar até vocês muitas informações, muitas notícias sobre a educação do nosso município, sobre a educação do nosso estado e do nosso Brasilzão aí de meu Deus, né? E começando aqui já nesse clima bem quente, né? Isso, Gerard?
0: Bem animado. Essa semana foi semana de tanta coisa. E tem processo de prefeito, e tem liminar indo, e tem liminar vindo, e a movimentação do município, e o pagamento do 13º que não saiu ainda, a metade.
1: E a atualização do salário dos professores também, que até o momento...
0: Tem muita coisa no programa de hoje, viu?
1: Muita coisa. E a nossa intenção, Gerard, é fazer aquilo que um sindicato precisa fazer e deve fazer, que é informar, fiscalizar, cobrar e defender os direitos da nossa categoria. Já temos ouvintes, Gerard.
0: Já, rapaz, o programa começou, foi quente, viu? Muito bom dia, muito bom dia, muito bom dia.
2: Bom dia, José Vieira, aqui da Regina Ribeiro.
0: Opa, seu José Vieira, muito bom dia, companheiro. Como é que está?
2: Parabenizar o trabalho de vocês, professores.
0: Opa!
2: Tanto na rede estadual como municipal, que estão nessa batalha aí em defesa do direito de todos.
0: Amém, estamos juntos.
2: Vigia, secretário, aquele homem da mão calejada que sobrevive na terra e no sol quente de 7 a 5 para deixar nossa cidade bonita.
0: Certo.
2: E eu desejo muita saúde e felicidade para todos vocês que estão nessa luta.
0: Estamos juntos.
2: Você que estudou, você que sabe aonde está o caminho da verdade, é que tem que mostrar o caminho para quem não conhece. Bom dia, um abraço e um beijo no coração de todos que estão ligados no programa.
0: Um abraço. Valeu, valeu, valeu. Obrigadão, seu Zé Vieira. Sempre ligado com a gente, seu Zé Vieira. Não perde a programação, a família lá da Dona Cotinha. Muito obrigado. E a gente tem uma canção hoje. A gente vai dedicar essa canção também para o seu Zé Vieira, que é um trabalhador, e para todos os trabalhadores do nosso Brasilzão, de meu Deus. Aquele abraço carinhoso. Vamos que vamos, o programa só está começando, ela se até às 10 ou um pouquinho mais, tem muita novidade. Vamos que vamos, bom dia. Trabalhadores, Padre Zezinho, uma canção para a gente refletir. E um abraço a todos os trabalhadores do nosso Brasil, da nossa cidade de Nova Olinda do Maranhão. Bom dia.

0: Aí não é um hino. Aliás, é uma oração, né? É uma oração a todos os trabalhadores de Nova Olinda do Maranhão. Aquele nosso abraço, nosso carinho a todos aqueles que todo dia estão na labuta, todo dia estão levantando cedo, fazendo acontecer na cidade. O nosso abraço carinhoso a todos que fazem Nova Olinda acontecer, a todos os trabalhadores, o nosso abraço. Programa Educação e Notícias já no ar, com essa linda canção, uma oração na verdade, né, Laci?
1: Que canção linda, né? Que canção maravilhosa. Que Deus abençoe a todos os trabalhadores. Que Deus abençoe os eleitos e os eleitores, né?
0: Muito isso? Bem, a canção fala nisso também, né?
1: Muito bem, uma canção muito elaborada, uma canção assim bem, bem interessante mesmo e que faz a gente refletir. E é essa a nossa luta, é esse o nosso pedido sempre. Deus abençoe todos nós, os nossos trabalhadores, os nossos governantes, tanto a nível municipal, estadual, quanto nacional, que eles possam olhar um pouco mais para as pessoas, né? Aqueles excluídos, como fala na canção, porque todos nós merecemos respeito, merecemos dignidade, não é isso, Gerard?
0: Respeito acima de tudo, né, Laci? 9:20, a todos os profissionais da educação, papais, mamães, estudantes e a toda a população de Nova Olinda do Maranhão, o programa Educação e Notícia começando, né, e vem conversar com a nossa categoria, com a sociedade, sobre a realidade da educação do nosso município. E temos muitos assuntos importantes, né, Laci?
1: Isso, Gerard, vamos falar de valorização dos profissionais da educação, dos novos números do IDEB também,
0: muito,
1: né?
0: Importante.
1: Temos resultados aí. Falar também sobre o 13º salário, licença-prêmio, merenda escolar, que deveria ser uma alimentação escolar, do transporte dos nossos alunos, das condições de trabalho, dos ofícios, né?
0: Diversos
1: ofícios encaminhados aos órgãos competentes do nosso município e principalmente da falta de resposta para questões que atingem diretamente os trabalhadores e a comunidade escolar, Gerard.
0: Muito bem, então a nossa intenção não é criar confusão, pelo contrário, é levar até a sociedade o que está acontecendo, por isso o nome do programa Educação ela é notícia, de fato é notícia, todos os dias, toda hora acontece uma informação, alguém liga para a gente, os pais entram em contato com a gente, situação lá da B5 que uma mãe tem uma criança autista que precisa de um acompanhante, até então o município não concedeu uma professora, uma pessoa para estar do lado dessa criança, então a mãe já nos procurou, a gente já orientou, procure a Secretaria de Educação, procure os órgãos para que possa solucionar seu problema. Outros ligam para a gente, elas se querendo saber por que o transporte não foi buscar, por que o transporte às vezes falta na zona rural, então a nossa luta ela é constante, alguém tem que fazer esse trabalho. Então, a gente, representando também a instituição Simproessema, representando aqui a categoria, nossa intenção é fazer com que esse nosso sindicato, ele precise sempre informar, fiscalizar, cobrar e defender os direitos da nossa categoria. E a gente já começa destacando, claro, o Dia Nacional dos Profissionais da Educação, que aconteceu anteontem, dia 6, né? Dia de comemorar o Dia dos Profissionais da Educação, e nós queremos começar prestando essa nossa homenagem a todos aqueles que fazem a educação de Nova Olinda acontecer. Que são quem, Elacir?
1: São os nossos professores, especialistas, os nossos coordenadores, os nossos gestores escolares, as nossas merendeiras, vigias, auxiliares, secretários escolares, motoristas e tantos outros profissionais, né? Que são trabalhadores, que estão todos os dias dentro das escolas, enfrentando as dificuldades e mantendo a educação do nosso município sempre funcionando, Gerard.
0: Muito bem, mas nós precisamos também dizer uma coisa importante, profissionais de educação não precisam apenas de homenagem, precisam de valorização, de respeito, porque os nossos deveres nós cumprimos todos os dias. E cadê os nossos direitos? É uma pergunta que eu já começo fazendo também. Uma publicação bonita nas redes sociais é importante, né? Mas uma mensagem de parabéns também é muito bem-vinda. Mas a verdadeira homenagem acontece quando o profissional tem o seu direito respeitado, o seu direito garantido, tem a sua valorização, Alacê.
1: É isso, Gerard. E quando tem salário digno, quando tem condições de trabalho adequada, quando tem seu plano de carreira cumprida, né, cumprido, quando o seu pedido administrativo recebe resposta, quando a questão senta à mesa para dialogar, porque direito não é favor, respeito não é presente, valorização não pode existir apenas no discurso. É isso que o nosso gestor tem que entender, que uma mensagem bonita nas redes sociais é bem-vinda, sim, mas que nós precisamos é ser respeitados, é ser valorizados.
0: Sem maquiagem, né? Sem maquiagem, porque o que a gente precisa de fato não é prefeito TikTok, prefeito de mídia. A gente precisa do prefeito que faça acontecer, que valorize a educação, porque a gente vai tratar de um tema agora, que é o IDEB 2025, de já parabenizar todas as escolas que participaram do IDEB, e aqui eu destaco, né, algumas escolas que estiveram aqui em Nova Olinda participando desse IDEB. Já faço questão de destacar as escolas aqui de Nova Olinda: Escola João Paulo, Escola Princesa Isabel, Terezinha Leite, Sarney Filho, né, Pereira Morim, Iraci Mendonça, Sarney Costa, a Pedreira 2, São Francisco, Pelônia. Foram escolas que participaram desse movimento importante que acontece a cada 2 anos, que é avaliado. A gente precisa de 2 notas, né? E essas 2 notas chegam ao IDEB, que é o Índice de Desenvolvimento da Educação Básica dos nossos estudantes. Parabenizar aqui quem faz acontecer, quem está lá no chão da escola fazendo acontecer, é justamente os professores. Claro, os nossos estudantes que fizeram também o seu trabalho, responderam as atividades de forma correta. E o foco principal é leitura, língua portuguesa, e números, matemática. Então, aqui fica já as nossas observações em relação a esse Índice de Desenvolvimento da Educação Básica, importantíssimo para a nossa cidade, para o nosso desenvolvimento também. Claro, para avaliar como é que está o nosso município. E a gente teve baixas, né? Mais um ano aí de baixas, mais um ano que a gente fica aí, não entre as melhores, mas vou ser aqui um pouco taxativo, entre as notas baixas, piores. Então, a gente não está tendo muito avanço, principalmente no ensino fundamental maior, que é também aquele encaminhar da juventude para o ensino médio. Então, a gente vai trazer esses dados aqui a partir de agora, né? O resultado mostra que segura a educação, e quem segura a educação, de fato, somos nós, professores, são os zeladores, são os vigias que fazem lá o chão da escola, que também estão lá compondo com direção de escola, secretários, coordenadores. Então, aí sim precisa de uma valorização, Alaci. Também precisamos falar desses números do IDEB 2025. Aqui é preciso falar com responsabilidade, porque os resultados da educação não podem virar peça de propaganda política. A gente tem que começar a pensar nesse lado também. Ah, bora fazer só a mídia porque Nova Olinda está assim assado. Não, a gente tem que mostrar a realidade. Nova Olinda precisa avançar muito na educação. Nos anos iniciais, do primeiro ao quinto ano, por exemplo, a rede municipal de Nova Olinda avançou de 4,9, que estava em 2003, para 5,3, ou seja, aumentou 0,4 pontos. Não foi um avanço muito grande, mas teve um avanço pequenininho, mas teve um avanço na educação, no ensino fundamental menor, do primeiro ao quinto ano. Nós reconhecemos esse avanço. Mas, né, é preciso dizer claramente que quem está todos os dias dentro da escola fazendo o resultado acontecer é o professor que entra na sala de aula, é o coordenador que acompanha, é o gestor escolar que enfrenta os problemas diários que aparecem lá, são os funcionários que mantêm a escola funcionando, muitas das vezes de forma precária, porque as escolas estão precisando de infraestrutura, precisam de melhoria, né? E claro, os nossos alunos e a família, a comunidade aqui de Nova Olinda também que faz acontecer. Portanto, se alguém quiser comemorar o resultado dos anos iniciais, comece reconhecendo os profissionais que fazem a educação acontecer, que são os profissionais da educação. Porque ficar calado, fica fácil aparecer nas fotografias quando o número melhora, e esquecer esses números dos trabalhadores na hora de garantir os direitos, da valorização, né, de valorizar o salário, de responder questionamentos, de responder os ofícios do sindicato, de conceder uma licença-prêmio, que é um direito. O professor trabalha muitas das vezes doente, né, vai para o serviço doente, porque se não for, pega a falta. Né? É hora de melhorar as condições de trabalho e dialogar, claro, com o sindicato, com a representatividade da classe. Por isso que é importante que a gestão do prefeito Ari Menezes, que veio aqui na rádio essa semana, a gente acompanhou, veio aqui na rádio, queríamos muito que ele viesse também no nosso programa, juntamente com o secretário de Educação, falar um pouquinho da educação, como é que ele está vendo a educação, que a gente não consegue ver. Né? Não pode querer apenas o mérito de uma escola funcionando e deixar os problemas nas costas dos profissionais, que muitas das vezes ela se tira do bolso. Né, tira do bolso, e a gente tem que ficar atento sobre isso aí, dizer para o professor que ele tem que saber o que ele está fazendo, né, porque muitas das vezes tira do bolso para manter a escola. Já disseram que, já está com burburinho na cidade, que talvez não tenhamos aí o 7 de setembro. Mas é tanta liminar, é tanta coisa acontecendo, que a gente não sabe se amanhã ou depois eles não mudam e trazem novamente aí o 7 de setembro, que acontece já aí, já está sendo tradição em Nova Olinda. Então, vamos aguardar, né, e focar aqui nesse nosso tema de hoje, que é justamente o IDEB 2025. E aqui nós precisamos separar os anos iniciais dos anos finais, ou seja, o fundamental menor, primeiro ao quinto ano, do fundamental maior, que é do sexto ao nono ano, Alacy.
1: É isso, Gerard. Parabenizar aqui os nossos colegas de trabalho, toda a equipe, né, toda a comunidade escolar, por esse avanço nos anos iniciais. Parabenizar também os nossos colegas do fundamental maior pelo trabalho. E, Gerard, se caso não teve avanço, a culpa não é dos nossos profissionais, a culpa não é dos nossos alunos, né? A culpa é que os nossos profissionais não carreguem essa culpa para si. A culpa vem sendo de uma escola sem estrutura, falta de materiais, falta de uma alimentação escolar de qualidade para os nossos alunos.
0: Transporte,
1: enfim, é um conjunto de situações, né, que devem acontecer para que esse índice melhore. Os nossos profissionais estão lá todos os dias fazendo o seu melhor, dando o seu melhor, tirando até do bolso, né, que nós sabemos que isso é verídico. Não tem como dizer que não acontece, porque nós sabemos que acontece sim dentro das nossas escolas.
0: Constantemente, né?
1: Os pais também tiram do bolso para manter uma apostila, para manter um trabalho, algo que deveria ser de responsabilidade, né, da gestão, da Secretaria de Educação. Os pais e os profissionais da educação acabam que tirando do seu bolso para manter esses serviços nas nossas escolas. Então, a culpa não é da comunidade escolar, a culpa não é dos nossos profissionais, né? A culpa é de quem não quer, de fato, investir na educação do nosso município. Nós sabemos que dinheiro tem, gente, dinheiro tem, e muito.
0: Muito dinheiro, isso, né, é verdade.
1: Muito dinheiro do Fundeb em julho, né? Foram mais de 4 milhões só do Fundeb.
0: Só na educação, né?
1: Só na educação. E para onde está indo esse dinheiro, né?
0: Era costumeiro que todo o mês de julho se pagava metade do 13º. Esse ano não teve explicação, não se pagou e não se sabe ainda para onde está indo esse recurso, até porque o salário dos professores continua desatualizado. Já estamos já no mês de agosto, são aí 8 meses sem atualização. A cada mês perdendo R$ 1.500, que cada professor perde em média de R$ 1.500 por mês. Então já passam de R$ 10.000 aí brincando, ela assim. Então é complicado, né? Porque dinheiro tem, recurso tem, e está indo para onde? Cadê o recurso de Nova Olinda? Mas vamos lá, anos iniciais do primeiro ao quinto ano, Alacy, o que nós temos aí?
1: Na rede municipal, Nova Olinda do Maranhão passou de 4,9 em 2023 para 5,3 em 2025. E lógico, é um avanço, né? E quando existe avanço, nós precisamos reconhecer principalmente aqueles que estão dentro da escola, lá no chão da sala de aula, lá no chão das nossas escolas. Professor, coordenador, gestor escolar, demais funcionários da educação, os nossos alunos, que também estão de parabéns, as nossas famílias, que sempre estão ali de mãos dadas com a escola. São essas pessoas que fazem o resultado acontecer. Mas existe uma informação muito importante para evitar confusão. Quando se considera especificamente a rede municipal, Nova Olinda teve 5,3. Quando aparece a chamada na rede pública, o número é 5,2. Esses são critérios diferentes. Por isso, não podemos misturar os números.
0: Essa informação ela é interessante porque compara Nova Olinda com os outros municípios aqui da nossa regional, né? Nós temos Edoca, Santo Guilherme, Aragonã, Maranhãozinho, todos esses índices. Então, Nova Olinda aparece lá em 13º lugar quando se fala em rede pública, né? Ficando em 5,2. A maior nota da nossa regional aqui foi 6,4. Nós tivemos 6,4, primeiro lugar. Segundo lugar, 6, que foi Santo Guilherme. Terceiro lugar, 5,8, que foi Aragonã. Quarto lugar, 5,8. E lá em 13º lugar está Nova Olinda, nos anos iniciais, ficando com 5,2. É uma nota aparentemente baixa, porque está lá para o final, são 16 municípios, 18 municípios, né, aqui da nossa regional. Mas a gente tem que lembrar uma coisa importante. A gente tem que lembrar que Nova Olinda pode avançar ainda mais. Nova Olinda pode melhorar muito mais. Precisa também de incentivo da gestão.
1: Com certeza, Gerard. Não tem como não responsabilizar a gestão por essa falta de avanço, né? Ele que está lá para gerir os recursos do Fundeb, os recursos direcionados para a educação do nosso município.
0: Cadê o concurso público, senhor prefeito Ari Menezes? Cadê a manifestação do concurso público? Cadê a transparência com esses contratos, com esses servidores que estão no contrato aí com essa empresa Ingeste? Cadê a transparência com recurso público voltado só para a educação? A gente não está falando aqui da administração, a gente não está falando aqui da saúde, a gente não está falando aqui de outra área, nós estamos focando só na educação. No mês de julho foram mais de 4 milhões. O município entrou no mês de julho, olha assim, mais de 8 milhões de reais só no mês de julho. Então é muito recurso sendo trabalhado. E cadê esse dinheiro que a gente não vê, a gente não viu? Para onde foi? Cadê? Anos finais, sexto ou nono ano, olha assim, como é que está o nosso maior... E aí, aliás, aí está o nosso maior gargalo, o nosso maior, a maior dificuldade, alerta surge bem aí. O IDEB da rede municipal caiu, Alassi. Caiu como foi que ficou aí? Conta pra gente aí que a gente pegou esses dados são oficiais, né? Trazendo informações importantes para a gente poder parabenizar, claro, os nossos professores, as nossas escolas, mas a gente não pode deixar de fazer essa crítica, porque é uma crítica construtiva. Nova Olinda precisa avançar muito na educação, Alassi.
1: É isso. E aqui, né, do sexto ao nono ano, está o nosso maior sinal de alerta. O IDEB da rede municipal caiu de 4,3 em 2023 para 4,1 em 2025. E existe um dado ainda mais preocupante. A aprovação aumentou, mas o desempenho dos estudantes caiu em língua portuguesa e em matemática. E existe ainda uma diferença importante que precisa ser explicada corretamente. Na rede municipal, que é aquela diretamente administrada pela prefeitura, o IDEB dos anos iniciais foi 5,3. Quando se considera a chamada rede pública, o resultado de Nova Olinda vai para 5,2.
0: A gente viu agora há pouco esse assunto, a gente já até comentou aqui, porque pela rede municipal nós estamos em 5,3, né? E pela rede pública 5,2. Mas isso aqui é voltado, claro, para o nosso ensino de modo geral. Mas quando a gente separa fundamental menor do fundamental maior, do primeiro ao quinto ano teve um avanço e do sexto ao nono ano teve queda. E isso é preocupante.
1: Mas o problema maior aparece, Gerard, quando chegamos nos anos finais, que é do sexto ao nono ano, né? E Nova Olinda não avançou. Observamos com esse resultado que recuamos aí no resultado. O IDEB da rede municipal caiu de 4,3, né, em 2023 para 4,1 em 2025. Isso precisa ser explicado pela gestão. Mais preocupante ainda é que a aprovação aumentou, mas o desempenho dos nossos estudantes acabou caindo aí em português e matemática.
0: Né? São as duas que são avaliadas de forma mais direta, que é a língua portuguesa e a matemática. Então, assim, é preocupante, Alassi, porque aumentaram as aprovações, mas o desempenho dos estudantes não veio junto. Não veio porque foi provado aí, a partir da prova, tanto de língua portuguesa quanto de matemática, não houve esse avanço que era para ter acontecido. É preocupante, muito preocupante, e a pergunta que precisa chegar lá na CEMED, lá na Secretaria de Educação e ao prefeito Ari Menezes, é muito simples. Por que nossos alunos estão sendo aprovados em maior proporção, mas o desempenho não... Aliás, o desempenho das avaliações caiu. O que está sendo feito para enfrentar essas situações, senhor prefeito, senhor secretário de Educação? Onde está o plano de recuperação dos nossos estudantes? Onde estão as políticas que acompanham os anos finais? Onde está o investimento na formação, no suporte pedagógico e nas condições de trabalho? Porque não é justo cobrar o resultado dos professores e, ao mesmo tempo, deixar profissionais reclamando da falta de diálogo, direitos pendentes e problemas estruturais da educação. Quando os anos iniciais melhoram, a gestão precisa reconhecer o esforço das escolas. E quando os anos finais pioram, que foi o que aconteceu, caiu o Alassi, a gestão também precisa assumir sua responsabilidade e apresentar solução. É, na verdade, importante a gente continuar batendo nessa tecla, porque o aluno está passando de um ano para outro sem aprender o necessário, é isso que está acontecendo? É uma pergunta séria. E não adianta colocar a culpa no professor. a direção da escola muitas das vezes pode jogar a culpa. Ah, é porque o professor não trabalhou direito, o professor... Será que ele não adoece? Será que ele não faz atividade em casa extra? Será que ele não fica até meia-noite corrigindo prova? Será que ele não fica até meia-noite preparando o material, uma hora da manhã, no outro dia tem que ir lá que está tudo prontinho? Então, cadê esse reconhecimento também pela categoria, pelo trabalho que o professor faz além da sala de aula? Porque não são apenas 25 horas que ele trabalha, ele acaba trabalhando muito mais, porque faz trabalho extra em casa. E muitas das vezes fica fora do seu horário de trabalho na escola. E não há essa parceria, porque mesmo o professor tendo o dia pedagógico dele, isso é importante falar, Laci, muitas das vezes ainda pega falta, porque, ah, no meu dia pedagógico eu fui na escola e saí, fui resolver alguma coisa. Aí a direção vai lá e coloca falta. Ainda faz ainda uma maldade com o servidor que saiu naquele momento porque precisou se ausentar, mas foi lá na escola, presta seu serviço fora do seu horário de trabalho muitas das vezes. Faz as suas brincadeiras festivas com seus alunos. Tem que preparar antes, porque não é só chegar e fez. Não, ele tem que ir antes, mais cedo, ou deixar um dia anterior preparado, ornamentado a escola. Eu vi um evento agora aí sobre o Dia dos Pais, até o prefeito passeou por lá, deu uma volta, que para a mídia ele é prefeito. Perfeito. Não é nem prefeito, não. Ele é perfeito para ir para as mídias. Mas na hora de dar o resultado lá no chão da escola, de valorizar a educação, isso ele não aparece. Então, muitas das vezes o professor tem que estar um dia antes, às vezes até à noite, preparando o material, ornamentando o ambiente para receber a comunidade no outro dia. Então, o professor não trabalha sozinho, ela assim. A educação depende de planejamento, de acompanhamento pedagógico, estrutural, material, formação, qualidade adequada de profissionais e políticas públicas. Nos anos finais, a gente vai continuar batendo nessa tecla, Nova Olinda ficou abaixo das médias do Maranhão, do Nordeste e do Brasil. Isso é preocupante. Ficamos abaixo, repito, do Maranhão, da média do Maranhão, do Nordeste e do Brasil. Portanto, existe um problema que precisa ser enfrentado. E esconder o problema não melhora o IDEB. Por que, Laci?
1: Propaganda não aumenta a aprendizagem.
0: Isso é verdade.
1: Planejamento, investimento e valorização, sim. Gestão pública não pode funcionar assim. O resultado bom tem dono e o resultado ruim não tem responsável.
0: É isso aí.
1: Nós não estamos aqui para diminuir nenhuma conquista da educação de Nova Olinda. Pelo contrário, queremos que o IDEB seja 5,3, 6, 7, 8, ou...
0: Aumente, né?
1: Com certeza. Que avancemos cada
0: vez mais.
1: Cada vez mais, né? Cada avaliação que seja feita aqui, nós possamos avançar. Queremos nossas escolas avançando, queremos nossos alunos aprendendo. Esse é o nosso desejo. Mas isso exige muito mais do que postagem em rede social. Exige planejamento, investimento, transporte escolar funcionando, alimentação escolar de qualidade, exige profissionais valorizados, exige profissionais capacitados, exige muito respeito aos direitos da categoria e, principalmente, exige uma gestão que tenha humildade para ouvir quem realmente conhece a escola por dentro. Então, esse é o nosso desejo em relação a essa situação aí que está acontecendo. Por isso, ao prefeito Ari Menezes, a SEMED e a administração municipal, fica a nossa cobrança. Não transformem o esforço dos profissionais da educação em propaganda, enquanto esses mesmos trabalhadores continuam esperando respostas e valorização. O avanço dos anos iniciais merece reconhecimento. A queda dos anos finais exige explicação.
0: Pois é, e ambos os resultados, ela se deixa uma mensagem muito clara. Sem valorização dos profissionais, sem planejamento, sem compromisso permanente com a escola pública, Nova Olinda não chegará à educação que nossa população merece, que nossa população tanto almeja, que é uma educação de qualidade. Professor não é culpado pelo descaso. Professor é parte fundamental de uma solução, porque ele está lá na labuta, está lá no dia a dia. E o SimproSema vai fazer o que, Laci, nesse processo todo?
1: O SimproSema continuará defendendo aqueles que, mesmo diante das dificuldades, continuam sustentando a educação pública de Nova Olinda do Maranhão. Gerra, eu tenho certeza que os nossos profissionais, eles serão apedrejados. Né, por
0: certeza.
1: Esse resultado.
0: Já estão sendo.
1: Eles passarão por pressão, eu tenho certeza que isso vai aumentar para os nossos profissionais, né, em relação a esse resultado, porque o prefeito quer encontrar um culpado. Ele não se acha culpado por esse resultado, né? E ele vai querer colocar a culpa em alguém. E nós sabemos que a corda sempre quebra do lado fraco, né? Mais fraco, não é isso?
0: Mas então, nossos professores são fortes, não são fracos.
1: Nossos professores
0: muito
1: são fortes,
0: né?
1: Que com aguentar. Certeza. E o nosso sindicato, né, como já falamos, vamos estar aqui sempre defendendo aqueles que, mesmo diante dessas dificuldades, continuam sustentando a educação pública do nosso município.
0: Muito bem. Então a gente manda um abraço aqui para a Escola São Francisco de Assis, João Paulo I, Escola lá da Vila Iraci Mendonça Ueba, Escola Sarney Costa, Escola Princesa Isabel, Escola da Pelônia, né? A Escola também Pedreira 2, da Tancredo Neves, Terezinha Leite, Sarney Costa, todos que fizeram as provas, tanto do Fundamental Menor como do Fundamental Maior. Um abraço também aos alunos do Ensino Médio, que também fizeram a prova, né? Um abraço também para eles, né? Um abraço para todos que fizeram acontecer nessa prova do IDEB, né? E, claro, aos professores, a todos que compõem a escola. É importante trazermos esses dados, são dados oficiais, né? E esses dados aqui estão no próprio portal do INEP, lá na questão do MEC, está lá disponível para que todo mundo possa acessar, né? Do que eduque, está lá disponível para todo mundo acompanhar e ver a evolução de Nova Olinda na educação e ver também as quedas que nós estamos tendo por falta justamente disso, desse acompanhamento. E ainda tem uma situação que a gente vai trazer daqui a pouquinho, que é em relação ao transporte. A gente já poderia até adiantar e ir direto para esse tema, que é o transporte escolar, né? A merenda escolar, né? O aluno não pode ficar sem aula, Laci, né? É importante a gente trazer esse tema aí em relação ao transporte, que faz parte também desse processo. Às vezes os alunos não vêm para a escola por falta de transporte, né? Também precisamos falar desse movimento importante que é a luta dos pais, muitas das vezes ligar para os professores: ó, meu filho não vai hoje, faltou o transporte. Cadê esse transporte? Continuam chegando reclamações, Alassi, e relatos envolvendo alunos de alguma localidade, né, que enfrentam dificuldades para chegar regularmente às escolas. E isso é grave. Imagina uma família preparar o filho para estudar todo dia e o transporte não aparecer, não passar. Um dia, dois dias, vários dias durante o mês. Quem perde é o estudante, depois aparece a falta, depois aparece dificuldade de aprendizagem, depois o índice cai, né, o rendimento cai, e lá pela frente, né, todo mundo pergunta: por que o IDEB não melhorou? Então precisamos defender uma coisa importante: transporte escolar também é política educacional, senhor gestor Ari Menezes, seu secretário de Educação Raimundo Domingos. A prefeitura precisa garantir regularmente veículos adequados, segurança e fiscalização das rotas. E quando uma rota deixa de funcionar, a secretaria precisa explicar imediatamente o motivo e apresentar uma solução. É essa cobrança que nós sempre fazemos e muitas das vezes não temos uma resposta, Laci.
1: Então é isso, Gerard. É muito complicado, né, essa situação em relação ao transporte escolar. Os alunos perdem, os alunos deixam de aprender. E isso, com certeza, vai impactar no resultado do IDEB. É outro tema também muito preocupante em relação à merenda escolar. Criança não pode pagar o preço. É outro assunto fundamental que sempre estamos aqui cobrando. O sindicato já levantou questionamentos relacionados à merenda escolar várias vezes e continua defendendo fiscalização e transparência. Merenda escolar é coisa séria. Estamos falando da alimentação de crianças e adolescentes, né, que muitas das vezes vão para a escola sem um café, sem um almoço. Estamos falando, né, e cobrando desde sempre essa situação. É preciso saber se existe quantidade suficiente, se os alimentos chegam regularmente, se estão dentro da validade, se são armazenados corretamente, se o cardápio está sendo cumprido, se os recursos estão sendo utilizados adequadamente. A população tem direito de acompanhar, a escola tem direito de cobrar e o sindicato tem o direito de fiscalizar.
0: Juntamente com os vereadores, com o CAI, que é o Conselho de Alimentação Escolar, assim, juntamente também com o CACS Fundeb, com o Conselho Municipal de Educação, todo mundo tem que ter essa parceria de fazermos essa fiscalização, porque a alimentação vencida já tivemos em Nova Olinda. Disseram que a gente estava fazendo a palavra lá até
1: sensacionalismo,
0: mas na verdade tem que ver isso com o Ministério Público, porque a denúncia foi e apareceu a resposta. A gente não está criando aqui factóide, a gente não está criando aqui em verdades. Verdade foi o que apareceu lá, que foi merenda vencida. Isso tem que ser resolvido urgentemente, Alacir.
1: E a administração tem a obrigação de prestar esses esclarecimentos. Quando uma entidade faz uma pergunta sobre alimentação escolar, não está atacando ninguém, está defendendo o direito dos nossos alunos, né? Que é o direito de receber uma alimentação escolar de qualidade.
0: Muito bem. Um outro tema também que nós estamos puxando o tema que tem a ver com o IDEB. Um outro tema também que tem a ver também muito com o IDEB é essa questão da licença-prêmio, né? A licença-prêmio, ela precisa também ser respeitada, porque o professor, ele precisa também ter esse descanso, esse repouso. Eu vi tantos colegas dizendo, poxa, que bom que teve esse recesso agora, que deu para repor as energias, foram 15 dias que eu me recuperei ali naquele momento, deu para fazer uma consulta, mesmo que rápida, né, porque consulta demora, sai o resultado, aí a pessoa tem que apresentar de novo lá no médico, tem toda essa questão do retorno, mas mesmo assim, a nossa categoria continua, mesmo baqueada, mesmo doente, olha a palavra, baqueada, mesmo doente, mesmo ali, quase que rastejando, mas tem que ir para a escola, tem que trabalhar doente, muitas das vezes. E a licença-prêmio? São 3 meses, garantido, depois de 5 anos de trabalho, senhor gestor. Está no estatuto do servidor de Nova Olinda, a gente não está pedindo favor para o senhor, para o secretário de educação, para a administração do município. Nós estamos querendo que a lei seja cumprida. E está lá bem claro, no estatuto do servidor, licença-prêmio é direito. Trabalhou 5 anos, você tem 3 meses de licença. É necessário, ou se paga gozando dessa licença, aproveitando essa licença dos 3 meses, ou se paga com pecúnio, com dinheiro de fato. Alacir, é tão importante a gente ter esse direito garantido, porque faz com que o professor ele se valorize, se qualifique, ele fique ali, se reestruture, né? Ele, na verdade, ele precisa desse repouso. Ah, mas eu tenho o mês de janeiro, que são minhas férias, eu tenho o mês de julho. Às vezes, ele precisa desse repouso durante o ano para uma consulta. Ou até mesmo a escola poderia fazer isso, uma parceria, direção da escola com o professor, para que ele pudesse ter essas alternâncias nesse sentido, de procurar sua saúde e não pegar falta. Porque quando ele sai para fazer uma consulta e ele retorna no outro dia, está lá a falta. O próprio colega diretor de escola coloca falta no servidor, no professor, no vigia, no zelador, em todos que compõem a escola. Então, isso aí também é preocupante, porque é tiro vindo do próprio colega, né? É pancada vindo da própria pasta, dos próprios colegas que são pares. Isso é preocupante. É revoltante, na verdade, para a gente não ser mais assim cruel, porque os colegas, às vezes, eles acham que estão lá naquele poderio, que aquela cadeira é eterna. Não é. O mundo, ele é uma famosa roda gigante. Muita calma nessa hora. Respeite também o seu colega, né? Lembre que um dia também você já teve em sala de aula, que você teve lá no chão da escola, lá naquela sala de aula com seus 30 alunos, 35 alunos, porque agora você está numa gestão, você quer tacar o pé no servidor, quer botar falta, o cara comenta, estou doente, professor, meu amigo, estou doente, ah, rapaz, tu trabalha, aquela batidinha no ombro, isso a gente soube, batidinha no ombro, do próprio secretário de educação, vá trabalhar, porque senão, meu compadre, minha comadre, minha amiga, meu amigo, você vai pegar falta. Ora, que maldade é essa com o servidor? Então a gente tem que fazer essa cobrança, porque isso recai também no IDEB. Então licença-prêmio precisa ser respeitada, né? Precisa ser valorizada. Há profissionais aguardando o reconhecimento e a concessão desse direito. E essa situação não pode ficar indefinida, sem solução. Cria uma lista. Olha, esse mês a gente vai colocar para 10 professores, para 20 professores. Chama o sindicato, vamos fazer esse levantamento. Vamos fazer essa valorização acontecer também pelo direito à licença-prêmio. Se o servidor cumpriu seus requisitos previstos na legislação municipal e a administração precisar analisar o pedido, é só dar uma resposta. Mas tem que dar uma resposta. A gente manda os ofícios, não temos resposta. O município não responde muitas das vezes, nem o Ministério Público, aí está difícil, né? Então pode deferir, pode eventualmente indeferir, desde que exista um fundamento legal. E o fundamento legal que nós temos hoje, que a gente aplica, é o Estatuto do Servidor, Alacir. Hoje não tem como a gente não tratar do plano de carreira, do Estatuto do Servidor, a gente está se embasando nas leis. Se tem lei, por que não é cumprida, né? O que não pode acontecer é o trabalhador protocolar requerimento ficar sem saber o que aconteceu. Por isso o sindicato pergunta, quantos pedidos de licença só esse ano foram agendados e analisados, e sem contar nos anos anteriores? Existe um calendário, secretário de Educação, para essa concessão? Qual é o critério que está sendo utilizado? Porque a gente soube que alguns colegas, né, que a gente considera mais próximo, a gente não dizer da panelinha, né, os mais próximos ali, conseguiram, né? Oh, mas não fala para ninguém, viu? É para ti, mas não comenta com ninguém, não. vai lá e cuida. Por que que para uns pode e para outros não? Por que que para uns podem tirar meses, até anos de licença para tratamento de saúde e outros não? Por que que pode para um e para outros não? Por que que tem servidor trabalhando, aliás, sendo fantasma, recebendo pela educação, morando lá nos cafundóis do Judas, sem passar um dia em Nova Olinda e recebe? Será que é porque é parente? Será que é porque é aderente? Tudo isso aí tem que ser perguntado. E aqui ninguém está fazendo apenas levantamento em vão. Temos dados que provam que tem muito servidor fantasma só recebendo na folha todos os meses, morando em outros estados, em outras cidades. E cadê o direito daquele que está lá, do que ajudou a levantar o IDEB de Nova Olinda do Maranhão, Alacir? Cadê aquele que fez lá o IDEB sair de um valor menor para um valor maior, parte da luta, tirar do bolso para comprar material? Quando esses trabalhadores terão uma resposta, senhor prefeito? Servidor tem direito a uma administração que responda seus questionamentos, seus requerimentos. É um direito e que faça ser cumprido. Alacir, é muito importante trazermos esses dados aqui, são 9 horas e 55 minutos, porque parece que eles estão brincando com a educação, a gente não vai se calar. Ou com liminar, ou sem liminar, não tem isso. Direito é direito. Gestor passa, nós ficamos aqui. Quantos gestores nós já tivemos desde o nosso último concurso? Concurso de 2000, professores já estão aí com 26 anos. Cadê a aposentadoria desses servidores? Cadê o tratamento da melhoria salarial para esses servidores? Cadê a melhoria para o 2003 do concurso? Cadê o de 2006 do concurso? Cadê o de 2009 do concurso? Cadê o de 2013? Os excedentes. Então é sobre valorização também. Por que, Alacir? A gente traz aqui um tema também que a gente tá levantando faz muitos dias, que é sobre a categoria que é a explicação. Cadê a metade do 13º, senhor prefeito? Outro assunto que precisa ser colocado na mesa é esse assunto. Existe cobrança da categoria por informações, porque nos anos anteriores, né, sempre antecipavam o pagamento para agora no mês de julho. Já se passou julho, não houve explicação. O trabalhador precisa saber. Há valorização, mas cadê essa valorização? Há pagamento da metade do 13º? Quando vai ser esse pagamento? Qual foi o planejamento da prefeitura? Qual é a previsão? Porque até agora não existe uma informação para a categoria. Então é sobre essa informação, e o servidor ele não está pedindo mais uma vez favor. Estamos apenas cobrando a transparência, cobrando informações, cobrando o necessário, cobrando o básico, Alacir. Alacir, esse assunto ele traz aqui uma importância, porque o servidor ele organiza sua vida financeira, tem compromisso, tem família, tem conta para pagar, portanto a administração precisa comunicar oficialmente aquilo que pretende fazer.
1: Com certeza, Gerard, porque é um direito nosso, né, saber. Todos os anos esse 13º era pago no mês de julho, e esse ano não sabemos o que aconteceu, porque a gestão não traz nenhuma explicação aos nossos servidores, simplesmente nos ignora, e mês de julho já foi embora, e até o momento nenhuma resposta em relação à metade do nosso 13º salário. E fica aí esses questionamentos, né? Vai haver pagamento da metade do 10º, quando, qual o planejamento da prefeitura, enfim, são questionamentos que não temos resposta. O prefeito esteve na rádio semana passada, se eu não estou enganada, mas não trouxe nenhuma resposta para a nossa população, para os nossos questionamentos, é isso? E fica aqui o convite, né, para que venha na nossa programação, desde o início da sua gestão. Esse convite está aberto para ele, para o secretário de Educação, que possam trazer respostas que nós precisamos, que os nossos servidores precisam.
0: Muito bem. Até quando? Já dizia Gabriel Pensador. Vamos aqui para esse nosso intervalo. Daqui a pouco a gente volta com muito mais. Até quando, Brasil, Maranhão, Nova Olinda?

0: gente molda o futuro. 10h02, a gente molda o futuro. Vamos que vamos, Nova Olinda do Maranhão. Acorda pra realidade, o negócio tá sério, lá se queilam. 10h02, programa Educação e Notícias já quase fechando aqui a programação. Nesse segundo bloco a gente vai tratar também de assuntos, são muito importantes esses assuntos que nós estamos levantando hoje, porque são assuntos da nossa realidade, do nosso dia a dia. Todo santo dia a gente está vivendo essa labuta, todo santo dia a gente está trazendo para vocês aqui a realidade. Todo dia, aqui necessariamente não, mas todo final de semana a gente traz, mas está falando na rua, estamos fazendo as nossas publicações. E não tem como a gente não trazer esses temas para cá, né? Um abração para a Dona Lúcia do Seu Isá, um abração para o Seu Isá, para todo mundo que está ligado com a gente lá no Bairro Novo, também na Vila Esperança, Vila Iraci, nossa amiga Francisca, nossos amigos aí do Bairro Novo, todos os amigos ligados com a gente aqui na Rua Santo Antônio, né? Nosso amigo José Ferreira, nossa amiga Dilma, mamãe, né, tá ligado com a gente, nossos amigos aqui da Rua Santo Antônio, todo mundo ligadinho, você lá no Canaã dos Carajás, minha comadre Elza está ligado com a gente, todos os nossos amigos, meu afilhado Neto e todos os nossos amigos lá do Canaã dos Carajás ligados, sintonizados com a gente, você aqui também em São Luís. Como o programa é transmitido pela internet, www.radioiexua87.com, a gente vai Brasil afora, para você que vai nos dando carona, passando aqui em Nova Olinda, sintonizou a rádio, muito obrigado pela carona. E a gente vai aqui levando as informações da nossa educação, um programa idealizado pelo SimproSM, é um programa independente, fazemos aqui na rádio, Yeshua é um programa, é aqui da nossa comunidade, não tem como a gente não trazer esses detalhes para cá, Laci. E é a nossa realidade, né, Laci? Não tem como.
1: Não tem como. Deixando aqui o meu abraço especial também ao seu Zé e à princesinha Gabriela ali na rua Oswaldo Cruz, Chiquinho Liberato, todos os sábados ali com seu radinho ligado, a dona Gracinha, a mãe da Vitória Gerrard, esqueci o nome dela, sempre me para na rua, lá da Rua das Flores, está sempre ligadinho com a gente, com a nossa programação ali na Rua das Flores, esqueci agora o nome dela, um abraço todo especial, aos nossos ouvintes do interior, enfim, Flores, esqueci agora o nome dela, um abraço todo especial, aos nossos

0: encaminha vários ofícios justamente para buscar diálogo e evitar conflito. Quando existe dúvida, problema ou reivindicação, o caminho correto é o institucional. O sindicato protocola, a gestão responde, as partes conversam, né? Isso é o normal de acontecer. Mas temos situações em que a categoria continua esperando respostas. Isso precisa mudar. Se a Secretaria de Educação receber um ofício, responda. Se a Secretaria de Administração receber um ofício, não custa nada responder. Se existe uma decisão a ser tomada pelo prefeito, informe, né? Informe a nossa categoria, informe a quem representa de fato a nossa categoria. O silêncio não resolve problema. Muito pelo contrário, o silêncio aumenta a insegurança e a desconfiança dos trabalhadores.
1: É complicado, mas é a nossa realidade, né? E aí, trazendo outro tema dentro desse aí, é a questão dos contra-cheques e a nossa vida funcional, né, Alaci? Outro assunto que já cobramos é o acesso dos servidores às suas informações funcionais. Estamos em 2026 e lá no portal do servidor só tem janeiro e fevereiro disponível para os contra-cheques. A gente até orienta os nossos companheiros, servidores da educação, professores, vigias, zeladores, todos os servidores de modo geral, não só da educação, mas da administração, da saúde, que busquem seus contra-cheques, que imprimam, que guardem suas fichas financeiras, porque é importante. É a maneira que você vai ter para depois, no futuro, quando for falar em aposento, você ter seus arquivos. Seus pais, seus avós não faziam isso? Guardavam os documentos e tudo? Tudo é necessário quando a gente vai ao INSS. Por isso que a gente faz aqui, mais uma vez, esse alerta para a nossa comunidade, principalmente para os nossos trabalhadores em educação, porque estamos em 2026 e até agora sem resposta da nossa atualização lá nos contra-cheques, lá no portal. Não é razoável que o trabalhador tenha dificuldades para acessar contra-cheques, fichas financeiras ou até mesmo outras informações básicas da sua vida funcional, né? O portal do servidor precisa funcionar, precisa estar atualizado, né? E o servidor não precisa peregrinar até na secretaria ou de secretaria em secretaria para conseguir uma senha, um e-mail, e vai de novo, e volta. O documento é seu, você tem direito a buscar. E a gente até orienta que você procure a Secretaria de Administração, né? Fizemos isso também como instituição sindicato, para a gente poder descobrir o que estava acontecendo. E daí a gente conseguiu, né, de 2017, faça essa cobrança, protocole lá durante a sua ida na Secretaria de Administração, lá na Prefeitura, protocole, cobrando de 2017 a 2026 todos os seus contra-cheques, fichas financeiras. Né? O servidor não precisa ficar fazendo essa peregrinação, mas faça o protocolo e guarde seu protocolo, vá lá, diga, olha, alguém que esteja lá à frente, lá na recepção, olha, eu vim aqui pedir meus contra-cheques atualizados, já que eu não estou conseguindo ir lá pelo portal. Porque transparência também é valorização, Alaci. Esse assunto a gente não tinha como não trazer, porque faz dias que nós estamos trazendo esses detalhes e está lá. Desatualizaram também o número de servidores de Nova Olinda pelo portal do servidor. Só tem lá 300 e poucos servidores na folha do portal. Mas nós temos uma realidade bem diferente. Passamos de 1.200 servidores. Para onde foram esses mais de 800 servidores, Alaci? Né? É interessante a gente trazer esses dados, porque a informação que está lá no portal, só que são informações incompletas. A gente tem que buscar em outros dados para poder chegar a essa realidade. Não tem como a gente não destacar esse assunto, são 10 horas, 8 minutos. E a gente destaca agora também sobre o plano de carreira, progressões, direitos que o servidor tem e que muitas das vezes não está sendo cumprido, porque é direitos. Se é direito, Alaci, ele tem que ser debatido, tem que ser feito, realizado, porque é lei, está lá, tem que ser feita. Cadê a nossa realidade?
0: Precisamos continuar debatendo sobre esse assunto, né, sobre o cumprimento do nosso plano de carreira, sobre as nossas progressões, sobre as nossas promoções, enquadramento de forma correta, sobre as gratificações, as licenças-prêmios, direitos adquiridos ao longo da nossa carreira. Tudo isso precisa ser tratado com responsabilidade, senhor gestor Ari Menezes. Não podemos aceitar que direitos previstos em lei sejam vistos como benefício dado por prefeito, secretário ou qualquer outro gestor que esteja assumindo a pasta. Lei é para ser cumprida. E quando o servidor precisa recorrer à justiça para receber algo que deveria ter sido resolvido administrativamente, alguma

0: coisa não está certa. Não é isso, Gerard?
1: Muito bem, muito bem. Isso é importante. Estatuto do Servidor, Plano de Cargos e Carreira, Lei Nacional, Lei do Piso, Lei do Plano de Carreira, que nós estamos falando aqui agora. São tantas leis, a LDB de modo geral, o direito trabalhista, para onde é que está indo? Fala assim, nós temos ouvinte aqui que mandou um áudio, a gente vai ouvir esse áudio aqui. Eu não sei do que se trata, mas a gente vai ouvir aqui esse áudio, é importante. A gente ouvir esse áudio aqui, era bom colocar o nome, porque não tem salvo aqui. Mas vamos lá, bora ouvir esse áudio aqui. Bom dia.
2: Oi, bom dia. Gerard, você com a sua equipe. Bom dia. Olha, você não falou no Barre Salles.
1: Opa, Barre Salles, aquele Barre abraço.
2: Barre Salles lhe ouve.
1: Oh,
2: eu sou a sua ouvinte, oh, viu? Bom dia para você.
1: Oi, dona Gracinha.
2: Para toda a sua equipe. Estou por aqui.
1: Um abraço, dona Gracinha. Um cheiro, minha querida. Muito obrigado pelo carinho, dona Gracinha, no Barre Salles. Sempre ligadinhos com a gente, verdade. Barre Salles, Barre do Trator, né? Vila Esperança. Aqui é a Vila Iraci,
0: Bairro da Piaba,
1: com certeza ligado com a gente. Obrigado por vocês estarem sintonizados. Na zona rural, todo mundo ligado com a gente. Obrigadão mesmo, de coração. Dona Gracinha, aquele abraço, viu? Eu sei muito bem que a senhora é nosso ouvinte, que a senhora está com a gente. E sempre presta atenção, sempre nos manda aquela mensagem de incentivo. É muito bom, a gente fica muito feliz. Obrigadão mesmo, viu, dona Gracinha?
0: E ainda sobre o nosso plano de carreira, Gerard, progressões e os nossos direitos, né? Isso, temos aí vários servidores que já finalizaram suas pós-graduações, que já deixaram suas provas de título, né? Os seus títulos, dizendo de forma mais clara, na Secretaria de Educação, estão com seus protocolos em mãos, mas, até o momento, nenhuma melhoria, nenhuma atualização no seu salário, né? Mais de 5, 6 anos... com essa documentação na Secretaria de Educação. Isso é uma vergonha para a SEMED, isso é uma vergonha para o nosso gestor, que não procura fazer o seu dever de casa, que é atualizar o salário dos professores.
1: Governo
0: isso é
1: de continuidade, né? Governo de continuidade.
0: Já vemos sofrendo aí desde a gestão passada com essa falta de atualização.
1: Se é governo de continuidade e é uma gestão de novos tempos, cadê esses novos tempos acontecendo? Se está igualmente a anos anteriores. Tivemos 8 anos amargado aí pela gestão dos UEBAs em Nova Olinda, não tivemos atualização alguma. Estamos aí há 1 ano e 8 meses agora de gestão do prefeito Ari Menezes, sem atualização alguma. E aí fica a pergunta, cadê os milhões? SEMED deve explicação, a administração do município, a gestão precisa explicar. E aqui chegamos a uma questão central, Alaci. A categoria quer resposta, não queremos apenas ouvir, vamos verificar, estamos analisando, depois a gente responde. Precisamos de respostas objetivas. Qual é o planejamento da educação para 2026 de fato? É só ficar brigando na justiça por liminar? Eu fico me perguntando sobre isso, porque a educação já existia antes dessas liminares, né? É liminar indo, é explosão na cidade toda de foguete, no outro dia a liminar cai, no outro dia já tem liminar de novo. Será que esse dinheiro está indo para outro lugar que não é a educação? Ou será que esses advogados estão trabalhando é de graça? Enfim, são questionamentos, são reflexões. Não estamos aqui afirmando, estamos apenas fazendo um levantamento, uma reflexão do que está acontecendo em Nova Olinda. Essa briga de egos aí, de politiqueira, vai passar. E a educação precisa permanecer, os índices estão aí.
0: Acaba afetando, Gerard, diretamente na educação,
1: porque
0: na
1: dinheiro
0: saúde.
1: Tem, né? Porque dinheiro
0: é
1: tem, né?
0: Com certeza, e muito dinheiro, nós sabemos, né? Como costumam dizer por aí, a vaca leiteira.
1: Pois é, e aí aonde tem a maior fonte de recurso? Por isso nós estamos teimando em falar aqui. A maior fonte de recurso é a educação. Não tem como nós não destacarmos aqui a nossa manifestação em relação à educação de Nova Olinda. O maior recurso de Nova Olinda entra pela educação. Agradeço mais uma vez aqui a dona Gracinha, que mandou um oi. Se alguém quiser mandar também um oi para a gente aqui, quiser mandar um áudio, né, pode ligar para a gente também ao vivo, 989-8494-8524. Quiser mandar só um zap, é o 989-8606-2498. Vamos dialogar, vamos debater a educação de Nova Olinda. É importante trazermos a realidade aqui para Nova Olinda, porque a gente fica se perguntando, o que será feito para recuperar os anos finais do ensino fundamental? O que será feito para recuperar a questão da língua portuguesa e da matemática? Qual foi o planejamento para o transporte escolar, né, que está faltando em algumas localidades? Como é que está sendo feita essa merenda escolar? Melhorou depois daquela última reivindicação que nós fizemos aqui? Será que estão respondendo os ofícios do sindicato? Já voltaram a responder ou já responderam alguma vez? São questionamentos que a gente fica se fazendo, né? Porque já basta não ter explicação da metade do 13º, não responder os ofícios, licença-prêmio não responde. Essas pendências, os servidores precisam de uma resposta. A CEMED precisa responder, né? A administração precisa responder, o gestor municipal, o senhor Ari Menezes, precisa também assumir sua responsabilidade e responder aos questionamentos da educação. Independente de liminar ou não, porque a sua cassação continua, né? A inelegibilidade continua, né? Está lá a movimentação, os trâmites estão acontecendo, mas o município precisa continuar. A gestão precisa entender isso e o município precisa continuar. Não tem como a gente não tratar desses temas. São temas polêmicos, são temas que depois a gente, quando sai daqui do programa, diz, rapaz, você falou isso, não era para ter. A gente tem que falar a realidade. Alguém tem que falar. Em Nova Olinda do Maranhão, a gente tem que falar a realidade. A gente tem um programa aqui na rádio, que é o nosso programa Educação e Notícias, que tem que se falar a realidade. Educação é notícia. A gente está trazendo essas notícias para cá. São 10h16, ela assim. Não tem como a gente não tratar, porque acerto pode ser divulgado, né? Mas um erro precisa ser reconhecido e corrigido urgentemente, ela assim.
0: Com certeza. Estamos aqui para falar o certo, se estiver certo, e para tentar mostrar o erro, para que esse erro seja corrigido, né? Não estamos aqui para prejudicar a gestão de ninguém, muito pelo contrário, estamos aqui para apontar onde está errado e para que o gestor procure fazer o que é certo. Não é isso, Gerard?
1: Muito bem. Não se pode culpar o professor pelo resultado. Só para fechar esse tema, é importante a gente trazer aqui, já fechando a programação, são 10h16, né? É um ponto que precisa ser dito com muita força, né? Parabenizar mais uma vez os professores, parabenizar a nossa educação, né? Quando o IDEB cai, é fácil apontar o dedo para o professor, né? Mas nós não vamos aceitar isso, categoria. Não se preocupe, estamos juntos, ninguém larga a mão de ninguém, né? Professor não controla sozinho o transporte escolar, professor não compra merenda, professor não constrói escola, professor não reforma prédio, professor não contrata os demais trabalhadores, companheiros lá, os servidores do contrato. Professor não define sozinho a política pedagógica municipal, Alassi. Professor não controla o orçamento da educação. Então, o que nós devemos fazer, Alassi?
0: Então, não venham colocar nas costas do trabalhador toda a responsabilidade pelo resultado. O profissional da educação precisa ser parte da solução. Precisa ser ouvido, precisa participar do planejamento e precisa, principalmente, ser valorizado.
1: Muito bem, essa música que eu tô colocando de fundo aqui, de Leci Brandão, ela trata disso também, né? Bater palma para eles, né? Eles merecem.
0: Com certeza.
1: Professores que estão na labuta no dia a dia, não tem como a gente não tratar desse assunto. Por isso que o SimproSM, ele não está torcendo contra a educação de Nova Olinda. Pelo contrário, trouxemos aqui dados importantes, né? O resultado dos anos iniciais melhorou, a gente destaca, nós reconhecemos isso. Queremos que melhore ainda muito mais. Queremos que Nova Olinda esteja sempre entre as melhores da rede da nossa regional, de Zedoca, né? Queremos que sempre tenha avanço, né? Nós somos professores e sabemos, né? Quanto a gente fica feliz em saber que a nossa escola avançou, que a nossa escola melhorou, né? Mas a gente fica preocupado, porque precisa melhorar mais ainda, precisa de valorização. Nos anos finais, a gente, mais uma vez, reconhece essa queda que houve essa queda. A gente, para não dizer que houve uma piora, né? Está entre os piores, mas houve uma queda significante, e esses problemas precisam ser relatados também do transporte, merenda escolar, né? Servidores esperando resposta, reivindicações dos direitos funcionais. Existe ofício, viu, prefeito, que precisam de respostas. Então não adianta querer uma educação melhor sem enfrentar estes problemas. Esses problemas a gente está trazendo aqui para solucionar, para melhorar. E aqui a gente aproveita para mandar um abraço para todos os nossos diretores que compõem o SimproSEMA, professora Alissandra, professora Jandira, né, que faz parte do CME, professora Josélia, que também faz parte do CME e do CACS Fundeb, professor Sidney, né, professor Renato, o Cláudio lá no Monte Alegre, professor Fernandes, toda a nossa direção, o nosso abraço carinhoso, porque a gente é composto aí de mais de 250 servidores da educação de Nova Olinda do Maranhão, né, muito mais com vigias, zeladores, todos compõem a educação. Então a gente precisa aí sempre enfrentar esses problemas, trazendo aqui a realidade, ela assim.
0: É isso, Gerard. E já chegando, já quase no finalzinho aí da nossa programação, né? Quase encerrando aí, 10h19, nós terminamos fazendo um apelo e, ao mesmo tempo, uma cobrança. A educação de Nova Olinda precisa ser tratada como prioridade de verdade. Essa é uma cobrança e um apelo ao gestor municipal Ari Menezes. Não apenas no discurso, não apenas durante campanha, não apenas em postagem de rede social. Prioridade se demonstra no orçamento, na escola funcionando bem e de forma adequada, lógico, no ônibus chegando, na merenda sendo servida, uma merenda, ou melhor, uma alimentação de qualidade, né? No professor valorizado, isso não pode ser esquecido de forma alguma, no servidor respeitado, no direito que deve ser cumprido, no aluno aprendendo e na gestão tendo coragem para reconhecer quando alguma coisa não está funcionando como deveria. Ao profissional da educação de Nova Olinda do Maranhão, mais uma vez, nossa homenagem pelo Dia Nacional dos Profissionais da Educação. Mas nossa melhor homenagem continuará sendo a luta. A luta por quê, Gerard?
1: Pelo respeito, pela valorização, por direitos, por transparência e por uma educação pública que realmente ofereça um futuro às nossas crianças e jovens, né? Os jovens e adultos também, porque ainda tem essa demanda também dos jovens e adultos que a gente vai levantar próximos dias aí. Atenção, Ministério Público, tem um EJA por aí que a gente precisa fazer levantamento. O SimproSema continuará aberto ao diálogo, gestão municipal, mas também continuará cobrando, porque direito não é favor, Alaci.
0: Porque a educação não se faz apenas com propaganda.
1: E porque quem trabalha pela educação de Nova Olinda merece muito, mas muito respeito e valorização.
0: O SimproSema, núcleo de Nova Olinda do Maranhão, continuará na luta. Ninguém fica para trás.
1: Muito bem. Um abração para todo mundo, fechando a programação de hoje. Obrigado, Alaci, por estarmos juntos aqui em mais um programa Educação e Notícia. Semana que vem estaremos de volta com muito mais, abraçando a todos que estiveram conosco até agora. E que país é esse? Estamos vendo tudo, mas não vamos ficar calados. Um abração.
0: Um abraço a todos.
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e senhoras, 34 minutos em Nova Olinda do Maranhão, é ao vivo, o seu Balanço Esportivo, edição do sábado, aqui pela sua emissora favorita, Alô Rádio, Rádio 90 e 5 Santa Inês, Rádio Jussarau, na cidade de Santa Inês, interior de Santa Inês, aquele abraço.

Vamos para o destaque de hoje. Olha a Copa da BR de Seleções, jogos no sábado e no domingo. Jogador irregular faz com que seleção de Maracaju perdeu 6 pontos. Século 21, rapaz, o atleta achou que ia enganar todo mundo, né? Complicado, né? Grupo 1 tem bola rolando em Amapá do Maranhão. Decisão no estádio Mangueirão hoje. 16h, seleção de Nova Olinda enfrentando a equipe de centro do Guilherme. Tem que vencer e ainda torcer por combinações de resultados. Ó, essa punição lá de Maracaju pode beneficiar as terceiras colocadas dos grupos 2 e 3. Cê Toca decide em casa. Araguanã também é o grupo 4. Santa Inês vai até Monção. Igarapé do Meio recebe Pindaré-Miri. São jogos de hoje da Copa da BR de Seleções. Campeonato Brasileiro das 4 divisões. Série A, Série B, Série C e Série D em destaque. MAC enfrenta a equipe do Brusque. É o melhor da competição, mas jogando fora de casa não tem todo esse aproveitamento. 11h36. Seu balanço esportivo. Eu volto em 1 minuto e meio.

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0: Muito bem, olha, 11:50. 11:50. E que chiado é esse, meu irmão? Que piado é esse, né? Que piado é este no nosso ouvido aqui? Essa turma aí toda tá ligado na nossa programação. É isso, né? Muito bem. Olha, vamos trazendo as informações da Copa da BR de Seleções. Copa BR de Seleções. Olha, Copa BR de Seleções. Uma reviravolta aí na classificação do grupo 2. Seleções de Nunes Freire, Centro Novo do Maranhão e Boa Vista do Gurupi entraram com uma representação na comissão disciplinar da Copa da BR sobre o uso de um atleta de forma irregular pela seleção de Maracassumé. Tudo foi esclarecido, foi uma atitude individual do atleta que apresentou um título de eleitor, que é um dos critérios, né, da Copa da BR, é que o atleta tenha domicílio eleitoral no município. Todos os atletas devem ter domicílio eleitoral no próprio município. Ontem saiu a comissão disciplinar, prontamente respondeu as chamadas denúncias, né, que foram colocadas lá pelos representantes das seleções citadas, que é as seleções de as seleções lá de Centro Novo do Maranhão, Boa Vista do Gurupi e também a seleção de Governador Nunes Freire. Somente a seleção de Jogo do Maranhão que não, né, tinha feito uma representação. Deixa eu traduzir aqui rapidinho essa história. O atleta da seleção de Maracassumé é o seguinte: os representantes da seleção colocaram o regulamento, né, para os atletas, olha, quem só pode atuar no município, quem para representar o município, quem realmente estiver com todos os dados ok, né? Maior de 18 anos tem que ter domicílio eleitoral, menor não precisa ter o domicílio eleitoral, mas tem uma declaração. O que que aconteceu? O atleta, ele até publicou hoje um vídeo de 2 minutos e 10 segundos pedindo desculpas lá para a direção da seleção, os atletas e além do gestor do município, o diretor do departamento, comissão técnica, né? Ele pedindo aí desculpas, né? Porque tinha errado. O que que aconteceu aqui? O atleta, ele apresentou um título, né, para a comissão técnica, título lá de Maracassumé. Porém, ele já tinha feito a transferência, né, do título no início do ano para o município de Centro Novo do Maranhão e não comunicou essa mudança. Resultado, ele jogou a primeira rodada, a segunda rodada e a terceira rodada. Jogou os 3 jogos. O atleta Matheus Sabino Miranda, né, que ele é de 2026, ainda vai fazer agora 20 anos de idade, né? Ele se apresentou à comissão técnica, apresentou o título, inclusive, lá no boletim da comissão disciplinar tem os 2 títulos. Tem o título que está válido, que é de Centro Novo, e o título inválido, que é de Maracassumé. O que que diz o artigo 4º do Regulamento Geral da Competição? Na Copa da BR de Seleções 2026, as equipes poderão inscrever 30 atletas, sendo profissional amador e 5 integrantes da comissão técnica. Os atletas deverão ter o domicílio eleitoral no município, comprovado através do título de eleitor. As inscrições de atletas poderão ser feitas até o final da primeira fase da competição. Ok? Muito bem. Artigo 5º, parágrafo 4º. A equipe que utilizar um atleta irregular sofrerá punição com perda de pontos conquistados na partida, além dos pontos conquistados nas demais partidas que o atleta atuou ou não, tá? Ele atuou como titular ou suplente. Os pontos perdidos não serão computados para as equipes adversárias. O atleta ou dirigente que falsificar o documento para beneficiar a sua equipe, a organização registrará um boletim de ocorrência na delegacia da Polícia Civil local contra o mesmo, para tomar as devidas providências. Então, foi constatado, né, por causa de um campeonato de futsal. Lá está rolando um campeonato de futsal em Centro Novo do Maranhão. O que foi que o atleta fez? Apresentou o título em Centro Novo, que ele tinha domicílio em Centro Novo. E, ao mesmo tempo, a Secretaria de Esportes lá de Centro Novo estranhou o fato do atleta ter dois títulos, um em Maracassumé e outro em Centro Novo do Maranhão. Foram averiguadas as situações e o atleta possui o título lá em Centro Novo. Ou seja, deu prejuízo para uma equipe de futsal lá em Maracassumé, um prejuízo enorme agora para a equipe. Desclassificou a seleção de Maracassumé, que só chega agora a 3 pontos, né? Atrapalhou todo um trabalho feito pela comissão técnica, pela gestão municipal. Publicou um vídeo aí nas redes sociais pedindo desculpa, mas aí já é tarde, né? O atleta aqui, ele vai, a comissão organizadora, né, da competição, ele participou dos jogos nos dias 12 de julho, 25 de julho e 2 de agosto, conforme consta nas listas, nas súmulas, né, o atleta, né? Diante de todas as provas apresentadas e colhidas pela comissão, ficou constatada a irregularidade do atleta. Então, a seleção de Maracassumé perde os 6 pontos que já tinha conquistado. O atleta está suspenso das edições da Copa da BR de 2027-2028, num período de 2 anos, ou de qualquer outra competição regida pelo DAFRAT. As equipes requerentes foram as seleções de Boa Vista, Governador Nunes Freire e Centro Novo do Maranhão. A decisão foi publicada ontem através do boletim 001 de 2026 da comissão disciplinar. É muito parecido com o caso do ano passado, que envolveu o atleta lá de Presidente Médici. Faltou assim ele falar a verdade: olha, eu não posso defender Maracassumé, pois eu sou agora eleitor de Centro Novo do Maranhão. Achou que poderia ludibriar todo mundo, né? E aí acabou causando mal, não para ele, mas para toda uma coletividade, que é o esporte lá de Maracassumé. Que sirva de lição e que repense muito bem essas atitudes. Ó, 11h48, a Copa da BR tem bola rolando hoje. A bola rola hoje para a Copa da BR, para os jogos em destaque no blog do Cícero Ferraz, que é www.cíceroferraz.com. Olha a rodada da Copa da BR. Jogos decisivos neste final de semana. Vários jogos da Copa da BR de seleções vão definir as classificações para a segunda fase da competição. Os grupos 3, 4 e 5 terão seus últimos jogos da primeira fase. No grupo 4, a seleção de São João do Caru já está classificada. E no grupo 5, Buriticupu também já está na segunda fase. Para hoje, sábado, anotem. Grupo 1, a bola rola lá em Amapá do Maranhão, às 15h45, Amapá do Maranhão e Cândido Mendes no campo do Botafogo. Grupo 3, cidade de Nova Olinda do Maranhão. Alô, torcedor de Nova Olindense. Portões liberados, o portão principal da Rua da Mangueira liberado, o portão 2 do lado da Rua 7 de Setembro também liberado, sem pagamento de portarias. Hoje tem Grupo 3, Nova Olinda e Centro do Guilherme. Nova Olinda precisa vencer por 2 de diferença para ir a 5 pontos e ficar agora na expectativa da terceira vaga, porque com esse imbróglio lá de Maracassumé pode sobrar uma terceira vaga para o Grupo 3. No Grupo 3 também a bola rola lá em Maranhãozinho, 4 da tarde na Arena Guarani, Maranhãozinho e Presidente Médici. Fechando o Grupo 3, o torcedor é convidado. Ó, 4 da tarde, Nova Olinda e Centro do Guilherme, estádio Mangueirão, Maranhãozinho e Presidente Médici na Arena Guarani. No Grupo 4, fechamento também da última rodada em Araguanã, no Nazão. Araguanã precisa vencer para se garantir na próxima fase. Araguanã e Bom Jardim. Araguanã também ainda está de olho lá no jogo de Zedoca, né? Araguanã e Bom Jardim, às 4 da tarde. Zedoca e Governador Nelton Belo no Nusaildo Freitas, também 4 da tarde. 4 da tarde em Igarapé do Meio. Grupo 6, Igarapé do Meio e Pindaré Mirim. 18 horas em Monção. Monção e Santa Inês. São jogos do sábado. E para o domingo, amanhã, Grupo 2, cidade de Junco do Maranhão, no estádio Atacadão. Junco e Governador Nunes Freire, Centro Novo do Maranhão e Boa Vista do Gurupi. Olha, com a perda dos pontos de Maracassumé, todo mundo do Grupo 2 passou a ter chances novamente. Junco pode ir a 6, né? Enquanto tem 2 jogos, pode ter 2 vitórias. Governador Nunes Freire e Junco hoje. Junco e Nunes Freire, 16h lá no Atacadão. O Nunes Freire tem um reforço do Doda, que estava no Imperatriz, vai defender a equipe do de Governador Nunes Freire. Centro Novo e Boa Vista do Gurupi na Pissarra. Isso amanhã, domingo, e para fechar, Buriticupu e Alto Alegre do Pindaré jogam lá no Nicodemos. Buriticupu é a única seleção que pode ter 100% de aproveitamento, ou seja, pode ter 4 jogos e 4 vitórias, já tem 9 pontos a seleção de Buriticupu. Rapidinho pro break, já eu volto, não sai daí, rapidinho.
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0: Muito bem, 11h53 em Nova Olinda do Maranhão, seu balanço esportivo. Já falamos de Copa da BR. Vamos trazer a programação esportiva para hoje. Programação esportiva para este sábado e também para o domingo. O Campeonato Brasileiro da Série D está de volta. São 8 equipes brigando por 6 vagas. 2 vão passar logo direto, né? Hoje tem a Série D com 4 jogos. Olha, Nacional do Amazonas e ABC, 16 horas em Manaus, 17 horas no Passo da Areia, lá em Porto Alegre, tem São José e Gama. Também às 17 horas em Uberlândia, Uberlândia e CSA. E para fechar, 18h30 em Goiatuba, interior goiano, Goiatuba e Asa de Alagoas. São jogos de ida das quartas. Das quartas não, né? É quartas. Quartas de finais da Série D, a quarta divisão. Hoje tem Série C com Botafogo e Santa Cruz. Botafogo da Paraíba e Santa Cruz, 17 horas. Também 17 horas, Figueirense e Ferroviário. 18h e 19h30. Inter de Limeira e Volta Redonda lá no Barão da Serra Negra. Interior Paulista, Ituano e Barra. 19h30 são os jogos que estão previstos para hoje no Planeta Bola, que é o Planeta Bola aqui da sua 87,9. Campeonato Brasileiro da Série B. Hoje tem Vila Nova e Sport Clube do Recife. Jogo às 16 horas também. Hoje vamos ter 18h30 Botafogo de São Paulo e América Mineiro. Muito bem, na Série A do Campeonato Brasileiro também tem bola rolando. E a Série B, o Sport Clube do Recife. Na Série A do Campeonato Brasileiro, a bola rola hoje para mais um início de rodada, né? Tivemos a Copa do Brasil, próxima semana já tem Libertadores, ou seja, calendário volta a ficar um calendário cheio com jogos para este final de semana. A Série A hoje, 3 jogos, anotem! Aliás, 4 jogos hoje, né? 16 horas, Grêmio e São Paulo. 4 da tarde, Grêmio, Porto Alegrense e São Paulo. 18h30, Clube do Remo e Atlético Mineiro lá em Belém do Pará. Coritiba e Chapecoense, 20h30. E no Maracanã tem um clássico, aliás, no Tapetinho. No Tapetinho vamos ter Botafogo e Fluminense. São os jogos programados para hoje na Série A do Campeonato Brasileiro. Grêmio e São Paulo, Remo e Atlético Mineiro, Coritiba e Chapecoense, Botafogo e Fluminense. Muito bem, hoje as equipes da Liga Esportiva de Miranda do Norte, que está sediando seus jogos lá na cidade de Cantanhede, né? A Prefeitura de Cantanhede é quem está bancando. Hoje a equipe estreia contra o Bahia na Copa do Nordeste Sub-20. O jogo será lá no Birancastro. O jogo vai ser transmitido pela RS77 TV. Os nossos amigos lá de Bacabal, às 4 da tarde, tem Miranda do Norte, barra Cantanhede, e Bahia pela Copa do Nordeste. O São Luís também estreia na Copa do Nordeste. Neste sábado, os dois jogos acontecem aqui no estado do Maranhão. Então, para hoje, Série A, Série B, Série C e Série D. Para amanhã, domingo, anotem. Domingo, amanhã, Série C, com destaque para o jogo do Maranhão Atlético Clube, que vai jogar exatamente às 18h30. Amanhã, Série C, tem Maringá e Amazonas, 4 da tarde. Ipiranga e Floresta, 4 da tarde. 18h30, Itabaiana e Caxias, lá no Sergipe. E 18h30 no Castelão, Maranhão Atlético e Brusque. Um jogo muito importante para a equipe do Maranhão Atlético. Caso uma vitória amanhã, se aproxima do G8 e afasta de vez o perigo do rebaixamento. Na Série B, do Campeonato Brasileiro. Amanhã tem Atlético e Criciúma, 11 da manhã, Náutico e Atlético de Goiás, 16 horas, Novo Horizontino e Juventude, 16 horas, Cuiabá e Fortaleza, 18 horas. Na Série A, amanhã, 11 da manhã, tem Cruzeiro e Mirassol, 16 horas, Palmeiras e Internacional, 16 horas, Bahia e Vasco, 18h30, Santos e Atlético do Paraná, 18h30, Bragantino e Corinthians, e 19h30, no Maracanã, Flamengo e Vitória da Bahia, são os jogos principais para este final de semana. Só reforçar para o nosso torcedor que daqui a pouquinho tem Copa da BR de Seleções lá no Municipal Mangueirão. 16h, Grupo 3, Seleção de Nova Olinda e Centro do Guilherme. Para Nova Olinda, só vitória interessa e de preferência com 2 gols de saldo. Porque se não fizer 2 gols, a diferença só for de 1. Nova Olinda termina em 4º com 5 pontos, atrás de Centro do Guilherme, que também terá 5 pontos. Para Nova Olinda, só resta vencer e vencer e com 2 gols de diferença. Meio-dia, acabou o programa. Nós voltamos na segunda-feira. Próximo sábado nós estamos de volta. Aqui no seu, no nosso Balanço Esportivo. Pela sua Rádio 95 em Santa Inês, alô Davi Coelho. Pela Rádio Jussarau, lá na cidade de Santa Inês, que é o interior de Santa Inês, lá em Jussarau. Demais emissoras parceiras e aqui na 87,9. Um grande abraço.
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Muito boa tarde. Está no ar o programa Unidos pela Fé da Igreja Assembleia de Deus, Ministério de Perus, na pessoa do pastor Edinaldo Vieira de Souza e sua esposa Maricélia Vieira. Pastor Edinaldo, que é o nosso pastor regional do estado do Maranhão. Pastor

a sua família, né? Que Deus derrame bênçãos semelhantes na sua casa, em nome de Jesus. Vamos estar orando ao Senhor e logo após estaremos ouvindo um lindo louvor, né? Em seguida estaremos retornando para trazer uma palavra, né, da parte do nosso Deus para os nossos corações. Vamos orar ao Senhor. Senhor, meu Deus, meu Pai, neste momento estamos em Tua presença, Pai, te damos graça por mais esta rica oportunidade, Senhor, a qual o Senhor nos concede, Deus, estar em Tua aqui, em Tua presença, trazendo, Senhor Deus, com a oportunidade de trazer esta programação. Em nome de Jesus, Senhor, obrigado por tudo, pelo fôlego de vida, pelo alimento, pela vida de cada um, Senhor, que nesta tarde está aqui, Senhor, adorando o Teu santo nome, Deus. Muito obrigado por tudo, abençoa nossos queridos e amados ouvintes. O Senhor vem estar abençoando grandiosamente, meu Pai. É o que te pedimos, por favor, te agradecemos, meu Deus, em nome do Senhor Jesus. Então vamos ouvir, né, um louvor. Logo em seguida estaremos trazendo a palavra do Senhor aos nossos corações.

Jesus. Glória a Deus, estamos de volta. Neste momento vamos fazer a leitura da palavra do Senhor.

Vamos fazer a leitura da palavra do Senhor no livro de Lucas. Livro de Lucas, capítulo 15, do versículo 11 ao versículo 20. Livro de Lucas, capítulo 15, do versículo 11 ao versículo 20. Glória a Deus. Louvado seja o nome do Senhor Jesus.

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2: Glória a Deus. Diz assim a palavra do Senhor. Livro de Lucas, capítulo 15, do versículo 11 ao versículo 20, diz assim: A parábola do filho pródigo. E disse: Um certo homem tinha dois filhos. E o mais moço deles disse ao pai: Pai, dá-me a parte da fazenda que me pertence. E ele partiu por eles a fazenda. E pouco dia depois, o filho mais novo, ajuntando tudo, partiu para uma terra longínqua. E ali desperdiçou a sua fazenda, vivendo dissolutamente. E havendo ele gastado tudo, houve naquela terra uma grande fome e começou a padecer necessidades. E foi e chegou-se chegando-se a uma das cidades daquela terra, a qual mandou para os campos apacentar os porcos. E desejava encher o seu estômago com as bolotas que os porcos comiam, e ninguém lhe dava nada. E caindo em si, disse: Quantos trabalhadores meu pai tem, abundância de pão, e eu aqui perecendo fome. Levantar-me-ei e irei ter com meu pai, e dir-lhe-ei: Pai, pequei contra o céu e perante ti, já não sou digno de ser chamado teu filho. Faze-me como um dos teus trabalhadores. Levantando-se foi para seu pai, e quando ainda estava longe, viu seu pai e se moveu de íntima compaixão, e correndo lançou-se-lhe ao pescoço e o beijou. Glória a Deus. Essa palavra, meus queridos e amados irmãos, a qual nós acabamos de ler, vai nos falar sobre o filho pródigo, né? Essa palavra que eu creio que todos nós um dia já ouvimos falar a respeito. Essa passagem nos relata bem sobre um jovem que vivia na casa de seu pai, e ali ele cuidava, né, juntamente com seu irmão mais velho.
0: 2:21
2: das terras de seu pai. E a palavra você vem nos falar que num dado momento aquele jovem chegou com seu pai e disse: Pai, dai-me a parte da fazenda que me pertence. E a Bíblia vem nos falar que o pai pegou ali a parte que cabia daquele jovem e o entregou a ele. E a Bíblia nos fala que logo depois esse jovem saiu da casa de seu pai, né, para um lugar longínquo, para um lugar distante. E nós sabemos, irmãos, que não tem lugar melhor do que a casa do pai, né? Na casa do pai a gente se sente à vontade, a gente é bem cuidado. Na casa do pai nós temos a melhor roupa, o melhor alimento. Nós temos, né, muitas regalias. Mas aquele jovem, apesar de ter, né, uma casa farta, que a gente pode, né, imaginando, a Bíblia não vem falar, mas a gente imagina um pai que tem uma herança, que parte a herança com o filho, que tem uma fazenda, ele tem uma vida, né, financeira estabilizada. E ele pegou, deu a parte da herança para aquele filho que ele pediu, e aquele filho, aquele jovem, saiu, né, para distante. E a Bíblia nos fala que ele desperdiçou tudo que ele tinha, vivendo dissolutamente. Né? O que é dissolutamente? É vivendo de qualquer jeito, é vivendo, é, aproveitando os prazeres que o mundo tem para oferecer para ele, né? Os prazeres que sacia a carne, mas esvazia, né, o ser humano, né, o espírito dele, ele fica vazio. E ali aquele jovem desperdiçou de uma forma desregrada tudo que ele tinha, ele acabou com o dinheiro que ele pegou do pai. E vem nos falar, a palavra de Deus, que aquele lugar ali passou por uma grande escassez de alimento, né? E aquele jovem perdeu tudo, então ele não tinha mais nada para ele gastar. E vem nos falar que ele foi buscar ajuda. E no versículo 15 fala assim: e foi e chegou-se a um dos cidadãos daquela terra, o qual mandou para os seus campos apacentar seus porcos. Então ele foi ali numa fazenda buscar ajuda, e o dono daquela terra mandou aquele jovem apacentar os porcos, cuidar dos porcos. Aí nós imaginamos uma pessoa que sai da casa do seu pai, que ajudava a administrar os bens do pai, a fazenda do pai, foi para se cuidar de porcos. A gente olha que essa pessoa, ela regrediu muito, né? Porque é uma coisa é você trabalhar naquela função, outra coisa é você ter algo melhor e você desperdiçar a oportunidade que você teve para saciar a sua vontade. E a Bíblia nos diz que aquele jovem, no versículo 16, desejava encher o seu estômago com as bolotas que os porcos comiam, e ninguém lhe dava nada. As bolotas, irmãos, era um tipo de ração que os porcos se alimentavam. Nem isso ele não ganhava para ele se alimentar. E ele estava com fome e não tinha o que comer. E nesse momento ele lembrou de quem? Do pai. A casa do pai, que ele tinha abandonado para satisfazer a vontade dele, fez falta para ele. E ele voltou para a casa do pai. E aqui a gente faz, né, a gente faz uma reflexão. Uma pessoa que tinha, né, do bom e do melhor, como nós costumamos dizer, tinha o alimento na mesa, ele foi cuidar dos porcos, passando necessidade, passando dificuldade. E ele lembrou do pai. Então, o que nos mostra é que o ser humano, né, nós, seres humanos, nós temos, às vezes, a capacidade de acabar com aquilo que Deus nos coloca em nossas mãos, para que a gente venha cuidar. Deus, ele quer abençoar a nossa vida, mas às vezes nós não queremos ser abençoados, porque nós escolhemos um caminho que nos distancia de Deus. Aquele jovem, ele se distanciou do pai. Ele preferiu viver a vontade dele, saciar o desejo dele, porque a Bíblia fala que ele gastou tudo dissolutamente. Então ele estava gastando, né, em coisas que não acrescentavam nada na vida dele. E somente quando a dificuldade veio, ele lembrou do pai dele. Na casa do pai dele ele tinha o melhor alimento. E aqui vem nos falar que ele disse assim: e caindo em si, disse: quantos trabalhadores de meu pai têm abundância de pão, e eu aqui perecendo de fome. Ou seja, até os trabalhadores do pai, que lógico merecem respeito, né? Logicamente. Mas aqui vem fazer uma analogia, porque os trabalhadores também eram bem cuidados, os trabalhadores também tinham alimento, tinham pão. E aí ele lembrou que na casa do pai dele ele tinha um alimento e estava ali passando necessidade, passando fome, porque ele escolheu estar ali. E a Bíblia nos fala que aquele jovem caiu em si. E ali ele pensou, vou retornar para a casa de meu pai, porque lá eu sou bem cuidado. E a Bíblia vem nos falar que ele retornou para a casa do pai. E ao pai avistar aquele filho, né, o pai se emocionou. Aqui no versículo 18 diz assim: levantar-me-ei e irei ter com meu pai, e dir-lhe-ei, pai, pequei contra o céu e perante ti, não sou digno de ser chamado teu filho, faze-me um dos teus trabalhadores. Aquele jovem reconheceu que ele pecou, que ele errou contra o pai dele, que o que ele fez foi uma atitude incorreta, e ele queria pelo menos estar ali naquela fazenda do pai dele, pelo menos como um trabalhador, pelo menos para ele se alimentar, para ele ter o que comer. Então ele reconheceu que ele não era digno e nem merecedor que o pai dele recebesse ele na casa dele de novo. E assim somos nós, meus irmãos. Mesmo com nossos erros, com nossos defeitos, nossos pecados, nós somos pessoas indignas, impuras. E Deus nos ama a si mesmo. Essa parábola, né, que nós sabemos que Jesus, ele sempre usava as parábolas para falar com as pessoas, porque Jesus, ele sempre fazia de tudo para falar de uma forma clara, que as pessoas viessem compreender a mensagem que ele queria passar. E aqui, o Pai significa Deus, o Filho somos nós, que muitas vezes estamos na casa do Senhor, adorando a Ele, e nós, às vezes, desperdiçamos os momentos que temos com Deus, nos distanciamos da casa do Senhor, achando que no mundo seremos mais felizes, né? Muitos se chateiam porque acham que porque é muita cobrança, eu não posso fazer isso, eu não posso fazer aquilo. Irmãos, para servir a Deus, para nós servirmos a Deus, nós seres humanos, nós temos que abdicar de muita coisa. Nós não podemos servir a Deus à nossa maneira. Nós não podemos servir a Deus fazendo aquilo que a gente quer fazer. Ah, eu sou dono da minha vida. Não, nós não somos dono da nossa vida. Nós achamos que somos. Nós achamos que temos o controle de alguma coisa. Nós achamos que podemos, né, com a nossa mão, controlar tudo, mas nós não temos controle de nada. Esse louvor que nós acabamos de ouvir, ele vem relatar muito claramente, né? Ele fala que a pessoa estava atrás dos portões, ali guardado, protegido pelo pai. E ele olhou depois dos portões, né? E olhou ali o mundo, as festas, as drogas, o álcool. E aquilo ali brilhou nos olhos. E ali a pessoa saiu, achando que ia ser feliz. É só ilusão, irmãos. É só ilusão. Tudo isso é só deixa um vazio na alma do ser humano. Porque nada tem o poder de preencher o vazio do que Jesus Cristo. Às vezes a gente ouve as pessoas assim: ah, eu vou sair para me distrair, eu vou sair para me desestressar. Tudo passageiro. Tudo passageiro. Porque naquele momento a pessoa sai, né, para se distrair, mas quando volta, o interior é o mesmo. Pode ter saído, se divertido, sorrido, mas o vazio continua o mesmo dentro de si. porque não tem como preencher o vazio com a bebida, com as drogas, com nenhuma coisa, nada. E eu não estou aqui, meus irmãos, para julgar ninguém. Eu não sou ninguém para julgar ninguém. Eu estou aqui para te falar que Jesus, ele te ama. Que o que o mundo tem para te oferecer não leva a salvação da tua vida, da tua alma. A salvação só vem através de Jesus Cristo. Não tem outro meio. Às vezes as pessoas botam tanta dificuldade, né, para ir numa igreja, para ouvir a palavra de Deus, acha tão chato. E aí a gente passa muitas horas com distrações, que a gente nem vê a hora passar. Mas para fazer as coisas para Deus, é contando as horas no relógio. É inquieto. Ai, esse culto não acaba. Querendo que acabe logo. Então, irmãos, que possamos cada dia mais nos achegar a Deus. Porque Deus não quer que ninguém sofra. Quem procura o sofrimento somos nós mesmos. É nós que procuramos. Ah, Deus, tu não me ama. Por que eu estou passando por isso? Deus te ama sim, meu irmão. Mas quem faz as escolhas somos nós. Nós escolhemos obedecer ou não obedecer. Então a Bíblia nos fala que aquele jovem, ao retornar para casa, o pai recebe ele de braços abertos. E o pai, ao invés de julgar, de dar um sermão naquele filho, de dizer, não, sai daqui, você não é digno, você me desobedeceu, você gastou tudo que eu lhe dei. Não, ele recebeu o filho de braços abertos. E a Bíblia vem nos falar que ali ele deu vestes nova, colocou um anel em seu dedo, o abraçou e ali fez um grande banquete para receber aquele filho. E assim é Deus. Quando nós nos arrependemos, quando nós nos direcionamos para a casa do Pai, há alegria no céu por receber uma alma, né? Um pecador que se arrepende. Então que nós possamos, irmãos, cada dia colocar Deus em prioridade na nossa vida. Que cada dia nós queremos que nós venhamos almejar estar mais próximo de Deus. Amém? Então foi essa palavra que Deus colocou no meu coração nesta tarde, que Deus possa estar abençoando cada um de nós grandiosamente, né? Vamos ouvir mais aqui um lindo louvor. Se você quiser, já você pode estar ligando, participando, né? E fazendo seu pedido musical.

estamos chegando ao final da programação. Eu queria já agradecer a cada um dos nossos queridos e amados ouvintes que estiveram ligadinho, né, durante esse período. Deus vai estar abençoando grandiosamente a vida de cada um de vocês, né, e até a próxima oportunidade, em nome do Senhor Jesus. Deus possa estar abençoando você. Esse restante de tarde, sábado, que venha ser uma bênção. Seu domingo também venha ser abençoado, em nome do Senhor Jesus. Deus te guarde, Deus te livre, Deus te proteja, você, toda a sua casa e a sua família, em nome do Senhor Jesus. E creia que, independente da situação, da dificuldade que você esteja enfrentando na sua vida, há um Deus, né, que tem um amor por cada um de nós de uma forma maravilhosa e especial. Amém? Deus abençoe.

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0: que o Dorival pediu atenção agora para os jogadores do São Paulo, porque a triangulação era muito boa, mas alguém ali ficou impedido, acabou atrapalhando a jogada e pede mais atenção dos atacantes nessa construção ofensiva.
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2: São Paulo passou 12 minutos tentando jogar pelo meio, não conseguiu nada, absolutamente nada. Era presa fácil para a marcação do Grêmio. Quando os dois laterais começaram a sair para o jogo, o Ramon, que desce muito bem pela direita, e por lá o São Paulo não tem um ponto, já que o Arthur não está jogando. E o Wendel aqui pela esquerda, o São Paulo conseguiu chegar. Então tem de liberar mais os laterais. E o Grêmio também. O Grêmio tem o Caetano e tem o Marlon, que são laterais que apoiam muito bem. E está fazendo isso muito pouco, né? O Grêmio está na base da bola esticada. Esticam bola ali para os jogadores tentarem chegar. Só deu certo uma vez, que foi aquela bola que o Carlos Vinícius conseguiu ajeitar pro Cabral, mas o Cabral escorregou. Enfim, é um jogo pobre até aqui tecnicamente. São Paulo só conseguiu chegar quando os laterais desceram para ataque. Se ficar insistindo pelo meio, não vai chegar a lugar algum, Luiz.
1: 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Cantou o domínio do Caleri, vem para dividir o árbitro para o jogo. Marca a falta do Caleri em cima do Noriega. É falta para a equipe do Grêmio bater do seu campo de defesa. 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No setor intermediário. Recolhe novamente o time do São Paulo. Vem para ganhar o lance. Preste o lance. Novamente o Grêmio domina no campo de defesa. E houve a falta no campo de retaguarda para o Grêmio bater. Pois não, Zaidan Emanuel.
2: O que você ia dizendo aí?
3: Você vai narrar dupla Grenal.
2: Grenal, Grêmio hoje, Internacional amanhã contra o Palmeiras, né? Aliás, Ulisses, uma das possibilidades do sorteio de terça-feira, já pensou se tivermos Vitória e Vasco, Palmeiras e Santos, Cruzeiro e Atlético e Grenal? Seria uma etapa de quartas de final formidável, hein?
1: E como seria? E vem pro jogo, o time do Grêmio pra fazer o gol! Foi travado! Tentou chute direto pro gol, Juan Nardoni, mas foi travada. A bola volta com o time do Grêmio. Ele já tenta descer do campo de ataque. Recorde o time do Grêmio. Abertura vem pelo setor de direita, campo de defesa. Vai pra cima o time do São Paulo. Tenta ganhar o lance rasgado. A bola à frente do campo de ataque. O árbitro para. Tá parando o jogo, juizão.
0: Tá reclamando ali o Grêmio de um possível toque de mão na área do São Paulo, mas já mandou jogar. Agora sobre o possível Grenal na Copa do Brasil. Seria muito emocionante e tal, Ulisses, mas futebol mesmo, olha, bem pobre, viu?
1: Ah, muito pobre. Corinthians e Internacional, foi uma pobreza incrível o jogo, viu? É impressionante, tá louco. 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Grupo Souza Lima, devido ao ponto de defesa, pressão de jogo do time do Grêmio para você ligado na Bandeirantes. 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A bola volta no toque de bola, domina novamente o time do Grêmio. Prazer jogando, é na sua zaga central. Domina Osório, Osório prende, tenta o toque de bola. O Wallace para Gustavo Martins. Ele recolhe a jogada pelo seu campo de defesa, abriu novamente para o Wallace. Ele vai para a quinta, escapa para a marcação do primeiro, já parte em alta velocidade. Se soltar na direita é boa, demorou pra soltar, agora sim abriu, tocou um pouco atrás, domina Pavon, Pavon domina no campo de ataque. Diego Coito passou, abertura pra ele, levou pra linha de fundo, cruzou na boca do gol. Mergulha de cabeça, vem pra afastar novamente o time do São Paulo. Toca de cabeça na bola de qualquer maneira, o jogador Danielzinho é lateral. Lateral pela direita do campo de ataque, pra equipe do Grêmio bater, força ligada na Bandeirantes. A Bandeirantes com você, abertura vem curtida no campo de retaguarda pra ser jogando o time do Grêmio. Vem Noriega, ele prende no Cessar jogando pela sua quarta zaga para Gustavo Martins. Abriu, ele tem um toque de bola, abre pelo setor de esquerda, Marlon domina, volta para Wallace prende para o time do Grêmio da circunferência central do gramado pela zaga central, se tocando o coxinho para Gustavo Martins. Ele prende o lance no campo de defesa com o goleiro Everton, que domina e sai jogando. 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A bola volta com o time do São Paulo, que tenta ser jogando no campo de defesa depois do toque de cabeça de Arboleda. Recorde time do São Paulo, sai jogando curtinho novamente com Danielzinho para Arboleda. Arboleda abre pela direita para Lucas Ramon. Ele perde o lance. Arboleda passou mal, vem Grêmio pelo setor de esquerda, cruzamento da grande área, domina com dificuldade, girou, bateu pro gol, ela vai embora. desvia na marcação, vai embora para a linha de fundo, tá parado o jogo, marcado escanteio para o time do São Paulo bater. Deu bobeiro, o Arboleda deu um presente aí, hein? Que muita coisa pro Giovani Cabral.
0: Muita bobeira, Ulisses. O Arboleda saiu jogando errado, o passe era pro Lucas Ramon, jogou no pé do Cabral. Contra-ataque, Nardoni bateu, desviou na defesa, tem escanteio o Grêmio, pavou na cobrança.
1: É impossível ver os números do Grêmio, viu, Sonda?
0: É muito ruim, né? É a camisa tricolor com listras pretas e azuis e o número dourado. É bem complicado mesmo.
1: Enfim, não esquece, parece que não tem nem número. 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Pode contar com a Cagena Catar. O tempo não para. Bandeirantes marca. São 21 minutos de bola rolando. 21 de bola rolando. Primeiro tempo de jogo. Girando o placar do Brasileirão. Continua para você, Grêmio 0, São Paulo também 0, 22ª rodada de 38, depois dessa mais 16 rodadas, na Bandeirantes, Lucas Bueno.
4: Série B do Campeonato Brasileiro em andamento também, Ulisses. Sport vai vencendo por 1-0 a equipe do Vila Nova, gol de Christian Barleta.
1: Giovani Cabral domina pelo setor de esquerda, contra-ataque, vai para a finta linha, lateral da grande área, tentou passar, fechar a porta para ele. Ela vai embora para a linha de fundo, na proteção muito bem feita pelo Pablo Maia. É tiro de meta para a equipe do São Paulo, bater tiro de meta para o time do São Paulo. Cabral, para você ligado no microfone da Bandeirantes, torcedor brasileiro. Aí tá parado o jogo.
0: Tem jogador do São Paulo caído, me parece o Caleri ali no grande círculo central. E o São Paulo aproveita para tentar reorganizar o time. O Dorival chama alguns jogadores. Tá por ali o Marcos Antônio e o André Silva já no aquecimento, tá? Pode ter um problema realmente com o Caleri, tá caído no centro do gramado.
1: Cláudio Zaidan fala do jogo, Zaidan, Grêmio São Paulo 0-0. Excelente jogo, Zaidan!
5: Fraco, tecnicamente fraco. No lance anterior o árbitro errou. Seria escanteio para o Grêmio. O último a tocar na bola foi o Ramon. E ele deu tiro de meta. Mas fosse o contrário, se ele tivesse dado escanteio errado, o VAR poderia corrigir. Nesse caso, não pode corrigir. Agora, convenhamos, né? Convenhamos. O nível técnico, há pouco o Grêmio tinha a bola no ataque. Ele foi recuando. Voltou para o Everton. O Everton deu um chutão para frente e devolveu a bola para o São Paulo. E depois o Rafael pega a bola e manda de graça pro Everton. É um jogo de chutões, o jogo quase não passa pelo meio campo e muito passe errado desses.
1: E aí já tá parado o jogo, tá marcada falta de Caleri, falta pro Grêmio bater do seu campo de defesa em cima do jogador, o Diego Caetano. Diego Caetano foi derrubado, a bola volta no toque de bola com o time do Grêmio, que já sai jogando no campo de defesa. Você está ligado na Bandeirantes, a Bandeirantes está com você. Obrigado, torcedor ouvinte do Brasil, pelo carinho da sua audiência. A bola já volta no toque de bola, ganha a bola o time do São Paulo, recupera a jogada, vem Luciano, parte em velocidade pela meia direita, leva para o meio, se passa bem, sai boa jogada, se atrapalhou no momento do passe, girou, abriu para a direita do campo de ataque, soltou para Marcos Antônio, ele domina para o time do São Paulo, volta, jogada no toque de bola de Arboleda, Arboleda para Marcos Antônio domina para o time do São Paulo, gira pelo meio para Pablo Maia para Marcos Antônio, ele domina para o time do Tricolor para tentar sair jogando pelo campo de ataque, Marcos Antônio vai ser obrigado a voltar a jogada com Arboleda domina o Grêmio, adianta a marcação, São Paulo toca no campo de defesa, a abertura vem pelo seu campo de retaguarda, Arboleda já prende o lance curtinho no setor intermediário. Você está no futebol da Bandeirantes, a Bandeirantes com você, obrigado torcedor pelo carinho da sua sintonia. Domínio no campo de defesa para ser para o jogo. É a bola no campo de retaguarda. Já recolhe novamente o time do São Paulo para sair jogando. 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É na volta do toque de bola. Domínio no campo de defesa. Recolhe a jogada pelo campo de retaguarda. Prende o lance e curtiga no setor intermediário. Domina novamente o time do São Paulo para tentar ser jogando no campo de defesa. Abre jogada com Rafael. Rafael já domina na zaga central. Abre com Osório. Osório domina pela direita para Arboleda, que toca para Osório. Recomeça o time do São Paulo pressionando, jogando com Danielzinho no campo de defesa, abre e solta a jogada para Rafael. Rafael domina para Danielzinho prende o lance, abre para Rafael, são dois jogadores em cima dele, ele domina no campo de defesa para ser jogando novamente, recolhe o São Paulo, Danielzinho prendeu o lance, tentou levantamento à frente para o Luciano, chega o zagueiro, quarta tira para a volta no peito dele, arredonda a jogada para meio de campo em velocidade, para Marcos Antônio, prendeu a jogada, girou para Luciano, Luciano abriu para o setor de meia esquerda, cabra ataque, Osório desce para o tentou passe, estica mal na direita, bem, tira dali o jogador Diego Caetano. Diego Caetano tira mais perto e a jogada para a volta com o time do São Paulo em velocidade. Dominou na esquerda.
6: jogada, pediu a falta, caiu, se levantou, continuou no lance o Wendel. Ele ganhou a jogada, girou, vem São Paulo, vai ser o gol do São Paulo, bola batida pro gol, pegou o Everton. Clareou, o Lucas Ramon meteu o pé na bola, o São Paulo quase abre o placar do jogo. E vem mais São Paulo, domina pelo setor de esquerda, Ferreirinha. Ferreirinha domina para o São Paulo, parte para a esquerda, câmbio ataque, vai para a finta, balança, faz a firula dele, recolheu para a ponta, tentou o passe de bola, pode soltar mais atrás, abriu jogada à frente do comando de ataque, domina o time do tricolor do Morumbi, abertura do toque de bola, vendeu, prendeu, recolheu jogada, volta a jogada para Ferreirinha. Ferreirinha domina pelo setor de esquerda, câmbio ataque, vai para o toque de bola curtinho, ele abre do meio para Marcos Antônio, Marcos Antônio domina, abriu para Ferreirinha, levou para a linha de fundo, abriu o compasso, pode bateu pro gol em cima do zagueiro, voltou o Arboleda, arredonda a jogada para a direita, errada, mas está jogando pior ainda o time do Grêmio. É lateral de graça para a equipe do São Paulo, Bandeira.
0: Lateral no campo ofensivo, e antes teve uma chance, né, Ulisses, do Ferreira, ele bateu para a defesa do Everton. São Paulo permaneceu com a bola, tentativa agora de pressão do tricolor do Morumbis.
6: É futebol, tá, Bandeirantes, para você o tempo não para, Bandeirantes marca. 20, 26 minutos e 30 de bola rolando para você conferir. Etapa! Primeira de jogo, é primeiro tempo girando o placar do Brasileirão. Continua para você, São Paulo e Grêmio. Grêmio 0, São Paulo também 0, Lucas Bueno.
4: Após muitos contatos, o Arsenal finalmente acertou a contratação de Bruno Guimarães, anunciado oficialmente hoje por 75 milhões de libras.
6: 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Obrigado pelo carinho da sintonia. Sai jogando o time do Grêmio, já aprendeu a jogada no seu campo de defesa. O Grêmio vem com Gustavo Martins. Ele prende, tenta o levantamento à frente do campo de ataque. Recolhe o time do Grêmio, tenta passagem. Domina para o setor de esquerda, vem para o Grêmio, tenta finta. Nardoni. O árbitro para, marca falta em Nardoni para a equipe do Grêmio bater.
0: É um jogo bem faltoso, né, Ulisses? O árbitro gosta de picotar a partida. Agora, contra-ataque do Grêmio. Nardoni foi derrubado, falta já cobrada.
6: No futebol da Bandeirantes, para você, torcedor brasileiro, é falta do campo de ataque para Sérgio Júnior, tenta um toque de bola curtinho no setor intermediário, o time do Grêmio sai jogando campo de defesa, abertura para o Aras, ele prende o lance curto no campo de retaguarda, sai tocando bola curtinha na intermediária com Gustavo Martins rola a jogada pelo meio, abre com Vina Sante, ele prende, tenta um toque de bola no Uriaga, já pede bola, volta novamente com Gustavo Martins, que domina para o time do Grêmio, para Sérgio Júnior, já domina no toque de bola curtinho no setor intermediário, o time do Grêmio, você na Bandeirantes, a Bandeirantes com você. Recolhe pelo seu campo de retaguarda, tenta ser jogando pela direita, vem Grêmio, a abertura vem pela direita com toque de bola de Pavão, ele domina do campo de ataque, vem pra finta, Pavão domina, faz o drible, tenta o toque de bola pelo setor de direita, vem pra tabela, recolhe o time do Grêmio, a abertura vem pro setor de direita no campo de ataque, continua novamente na intermediária, domina pela ponta, Diego Caito, ele abre o lance, vem pra fazer a falta no Ferreirinha. Aí parado o jogo, marcada a falta, campo de defesa em cima de Ferreirinha.
0: Mais uma falta agora do Noriega em cima do atacante do São Paulo. Já é a 13ª falta na partida, o jogo não anda, 0-0 placar aqui em Porto Alegre.
6: 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Aqui parado o jogo. O Rafael vai repor a bola em jogo e o árbitro chama a atenção dele. Quando o árbitro vai chamar a atenção do goleiro que está fazendo um retardo no jogo, o que acontece? Demora mais para ele bater. Então ele ajuda esse retardo, você tá me entendendo? Ou ele dá amarelo, não tem que ficar conversando, filho. Cumpre a regra, rapaz. Dá amarelo e acabou, se acha que foi necessário. Embora esse lance do Rafael, não achei nada disso, foi um lance normal. Do meio do campo de defesa, vem pro toque, levanta novamente a Arboleda. Ele tenta ganhar, por cima do São Paulo, volta a jogada curtinha para Luciano, mata no peito, gira, solta a jogada pelo setor intermediário para Danielzinho. Prendeu para Marcos Antônio, vai passar na direita, campo de ataque, o cuido. Abertura, bola batida pro gol, vai embora. Everton toca na bola, põe pra fora no chute do jogador do time do São Paulo. É escanteio pro time do São Paulo, bater da esquerda, que paulada, hein?
0: É o tricolor paulista que mais vai levando perigo ao gol adversário. Danielzinho bateu rasteiro no canto esquerdo. Everton caiu, fez a defesa, colocou pra escanteio. tem a chance do levantamento São Paulo.
6: 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Discutiu o futebol de São Paulo, bater pela direita do campo de ataque. Vem para a cobrança Marcos Antônio. Ele partiu para a bola, levantou na boca do gol, subiu o zagueirão do Grêmio. Vem para tirar, deu de graça novamente. De novo Marcos Antônio. Prendeu para o time do São Paulo, cruzou, levantou na boca do gol. Tira de novo novamente Gustavo Martins. Tira, mas o árbitro para. Está marcando a falta em cima do Carlos Vinícius para o time do Grêmio bater no campo de defesa.
0: É, chegou empurrando ali o zagueiro do São Paulo. O árbitro marcou a falta dentro da área do tricolor. O Everton fará a cobrança. E olha, Ulisses, o público melhorou bastante. Eu chutaria já na casa dos 40 mil torcedores aqui dentro da Arena do Grêmio.
6: Bastante mesmo, porque é pouca gente antes, 10 minutos antes do jogo, agora tá lotadaça praticamente.
0: É, tem outro, tem um detalhe, Ulisses, que o estádio do Grêmio ele é muito grande, né? Às vezes a gente até discute se precisaria de um estádio tão grande. Um estádio com capacidade até para 65 mil pessoas. Então dificilmente lota. E mesmo não estando vazio, ele dá a sensação ainda de um estádio que tem muitos lugares, né?
6: É, mas é o seguinte, é de acordo com o que o time está produzindo, né? Se o time está brigando por título, claro, bem lota. Se o time está mais ou menos, mas dá ótima presença do torcedor gremista, hein, Zé?
5: Claro, o Olímpico é num lugar espetacular, né? Não há dúvida. Então, hoje a distância é muito maior. Mas é o que você disse, se o time está bem, jogos decisivos, o torcedor vai, lota o estádio. Isso é assim com a maioria dos clubes. Agora, o Luiz Castro que me perdoe, mas taticamente o jogo do Grêmio tá paupérrimo, né? É só chutão pra frente, Luiz.
6: E vem pro segundo meio do campo de ataque, o time do São Paulo para a direita, Marcos Antônio gira para Pablo Maia. Pablo Maia prende e volta para Marcos Antônio. Domínio para o time do São Paulo, solta a jogada para a direita, Lucas Ramon passou, Abitur vindo, toque de bola para Luciano, para Marcos Antônio. Ele prende para o time do São Paulo, prefere girar a jogada, volta contigo no campo de retaguarda, ainda no ataque com Zóia, abre na esquerda para Ferreirinha. Ferreira domina no campo de ataque para o time do São Paulo, volta a jogada bem para Pablo Maia. Recomeça Danielzinho Sanjulando para o time do São Paulo. 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A bola já volta no toque para tenta descer. Curta pelo meio de campo. Recomeça novamente o time do São Paulo. Vai para o toque para o Coutinho. Recolheu Marcos Antônio. Prende o lance para Danielzinho. Vem para o toque para o Coutinho. Na intermediária. Recomeça novamente o time do São Paulo com o Wendel. Ele volta a jogada Coutinho no campo de retaguarda. Wendel domina para o São Paulo. Gira do meio para Luciano. Luciano prende o lance. Abre para Ferreirinha. Ferreirinha limpa a jogada. Tenta o toque de bola para Pablo Maia. Pablo Maia domina redonda. Jogada pelo meio de campo. Recolheu Danielzinho. Abriu para a ponta. Soltou para Arboleda. Arboleda enfia para a ponta direita do campo de ataque. Desce o time do São Paulo. Abitur vindo. Toque contigo de Danielzinho para Pablo Maia. Pablo Maia prendeu. Próxima à entrada da grande área do time do Grêmio. Domina pelo setor de esquerda Marcos Antônio. Enfia a jogada para o Wendel. Wendel prende e volta contigo no toque de bola contigo de Danielzinho. Ele recolhe para o time do São Paulo. Abriu, voltou, jogado no comando. Vem para a finta. Pablo Maia dominou. Levou para a linha de fundo. Foi empurrado. O árbitro manda seguir. E aí a bola volta com o time do Grêmio que tenta ser jogando no campo de defesa. E aí na sequência falta, né? Aí tá parado o jogo.
0: É, houve um.
6: Cercam os jogadores do time do árbitro, né, pedindo amarelo para o jogador do São Paulo.
0: Exatamente, Ulisses. Antes, o Noriega empurra o jogador do São Paulo que progredia com a bola, o Pablo Maia, mas foi um empurrão muito leve, tanto é que nem os jogadores do São Paulo reclamam. E aí, na sequência, tem uma chegada mais forte no jogador gremista, falta marcada no campo de defesa, ficou a reclamação do time do Grêmio aqui em Porto Alegre.
6: Mas ainda, o fato de ser forte ou não um empurrão, a partir do instante que ele desequilibra o jogador na área, não é passível de pênalti?
5: É, aquela história, né? Se o árbitro entende, que, e o VAR também, que eles estão disputando a bola, que é um chega para lá, lado a lado, não é nada. Agora, se for pelas costas, é pênalti, é falta. Se for dentro da área, é pênalti. É simples, a regra é simples, simples, simples. E os caras complicam, eles querem inventar interpretações, né? Agora, essas simulações também enchem a paciência, né? Há pouco foi o Luciano, agora foi o jogador do Grêmio.
6: E vem pro jogo.
5: Desce, como se tivesse tomado um suco. É ridículo.
6: E vem pro jogo, domina pelo setor de direito. O time do Grêmio tenta vencer com muita raça, muita vontade. Pavão vai pro cruzamento. Vem no escanteio, o Luciano põe pra fora. Escanteio pro time do Grêmio bater.
0: E antes o Pavão ficou reclamando de um braço do Ferreira no rosto, né? Acabou acontecendo de fato, mas um lance muito também sem intensidade. Tem escanteio, o Grêmio pelo lado direito, Pavão na cobrança, 0-0 placar.
6: 0-0 é o placar do jogo para você ligado na Bandeirantes. Estamos chegando a 35 minutos de bola rolando, tendo atacado. 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Se posiciona para a cobrança de bola o time do Grêmio. É bola para o time do Grêmio, bateria, escanteio pela direita do campo de ataque. Escanteio para o time do Grêmio cobrar para você ligado na Bandeirantes. 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Levanta a frente, afasta a zaga do São Paulo. Volta com o time do Grêmio, que está jogando lá atrás do campo de defesa e vaias da torcida. Bola recuada para o Everton, goleiro do time do Grêmio, que está jogando. 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O Everton passe para a bola, bate, tenta o levantamento à frente do campo de ataque. O toque de bola faz bom. A abertura vem para o setor de direita. Vem o Cabo Verdense, domina pelo campo de ataque. Giovanni Cabral, ele tenta a finta, prende a jogada. Mesmo assim, consegue pelo setor de esquerda para Marlon. Marlon domina para o time do Grêmio, tenta partir para o campo de ataque. Vem para o Breck, tenta o toque com o Vila Sante. Vila Sante já prende a jogada curtinha para o time do Grêmio, para ser jogando no campo de defesa. Juan Nardoni já pede a abertura pelo setor de ponta, volta o time do Grêmio, tentando descer pelo setor de esquerda. Ninguém dribla para dentro da grande área, só driblam para fora da grande área. Impressionante. 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Aperta o São Paulo, tenta recuperar a jornada, não consegue. O toque de bola vem para o time do Grêmio de campo, domina novamente o time do Grêmio, para ser jogando pelo seu campo intermediário. Recolhe o time do Grêmio, prende o lance. Pavão girou, tenta o toque de bola que eu tinha com o Juan Nardoni. Ele domina para o time do Grêmio, campo de defesa com Gustavo Martins para o Anas. O Anas abre a jogada para Vila Sante. Vila Sante domina, vem para o toque de bola com Giovanni Cabral. Giovanni Cabral prende o lance para o time do Grêmio, tenta ser jogador no campo de defesa. 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A bola já volta, vem para o jogo o time do Grêmio. Ô Marlon, mas o que é isso, menino? Dominou a bola, ajeitou, ameaçou a partida, ele escapou e foi pra fora. Ele pede desculpas pra todo mundo aí.
0: Passe extremamente simples, né, Ulisses? Do Wallace para o Marlon, ele não domina, deixa a bola escapar. Ele que teve uma grave lesão, né? Um lance muito feio, acabou quebrando ali o tornozelo. E teve uma rápida recuperação de 3 ou 4 meses, agora voltando, não está no seu nível ainda o Marlon.
1: O técnico do Grêmio, Luiz Castro, está precisando de um botox, hein? Domina do campo de ataque, tenta descer com o time da intermediária, aperta o time do Grêmio, levantamento no meio do gol. Bola recuada para trás, olha o gol do Grêmio, bola batida, sobrou, agora vai sair, bateu de novo, Rafael! Voltou, Rafael! Duas vezes, duas defesas dificílimas. O Arboleda tirou muito mal a bola, muito mal a bola. Impressionante, o Carlos Vinícius tinha o goleiro caindo aberto, ele chutou onde estava o goleiro do São Paulo, chegou para tirar de qualquer maneira o Lucas Ramon. O São Paulo quase tomou gol, Rafael por duas vezes. Impressionante, impressionante, o Vila Sante chuta, o Rafael defende, volta com o goleiro caído pro Carlos Vinícius que chuta, e o Rafael faz a defesa de novo.
0: Olha, Ulisses, ele fez duas grandíssimas defesas fundamentais, é verdade, e tem que ser exaltado o goleiro do São Paulo, mas a incompetência dos jogadores do Grêmio chama a atenção. O Vila Sante até tudo bem, ele pega a bola ali de primeira, bate, mas o Carlos Vinícius, goleador, centroavante, no rebote, dentro da pequena área com o goleiro caído, ele chuta em cima do Rafael, perde um gol incrível. O Grêmio quase abre o placar, tem escanteio. O Arboleda, hein? Começou tudo com a falha do zagueiro do São Paulo.
6: 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Aí parado o jogo. 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Escanteio para o segundo Grêmio, bater pela direita no campo de ataque. 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Escanteio no lateral, sim, para a equipe do Grêmio, bater pelo setor de direito no campo de ataque, vem levantamento à frente do comando. É lateral para o time do Grêmio, bater Marlon, vem para a cobrança pelo setor de esquerda, campo de ataque. 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Jogamos muito forte para dentro da grande área. O Pavon tentou chegar, mas está ganhando tiro de meta novamente a equipe do São Paulo.
0: Lançamento longo, Ulisses, tentava o Pavon, ele não chegou, né? O Pavon que, como trouxe o Zaidan, vinha jogando quase que a temporada inteira como lateral direito, agora que ele foi novamente colocado na posição de origem como atacante pela direita, não vem fazendo uma grande partida.
6: É o futebol da Bandeirantes para você, torcedor brasileiro. Obrigado pelo carinho da sua sintonia. E domina, vem para o toque de bola, tenta descer o São Paulo. Ferreirinha derrubado. O árbitro está marcando a falta para o São Paulo bater.
0: E agora ele vai finalmente dar uma bronca ali no Dorival por conta das reclamações. O técnico do São Paulo reclama de um abração, de um agarrão no jogador Ferreirinha. A falta foi marcada. Ela é bem próxima ali ao banco do São Paulo. Próxima à linha lateral, vem bola na área do Grêmio.
6: 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Escanteio para o time do São Paulo bater pelo setor de esquerda, vem levantamento para dentro da grande área. 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Escanteio para o time do, falta para o time do São Paulo bater, falta pelo setor de esquerda. Obrigado, torcedor, pelo carinho da sua sintonia. É falta para o time do São Paulo bater, vem pelo setor de esquerda, campo de ataque. Levantamento vai ser feito à frente, se posiciona para a cobrança. Ele falta Lucas Ramon, ele vai partir para a bola, partiu, rolou jogada. Abriu para Danielzinho, que gira pelo meio de campo, já trabalha com Pablo Maia, abriu para a direita com Marcos Antônio. Marcos Antônio dobrou para o time do São Paulo, vem para a finta na direita, volta para Pablo Maia. Aí Pablo Maia vai tocar aqui no Danielzinho. Já recolhe Danielzinho, ele prende pelo setor de esquerda. Vem para Ferreirinha. Ferreirinha dobrou, vem para a finta. Recua a bola para o Everton, goleiro do Grêmio. Pois não, Zaida.
7: Não, os caras estão de brincadeira. Você tem uma falta aqui perto da área. 500 caras dentro da área, zagueirada vai para lá. Aí não, vou fazer uma jogada ensaiada. Qual foi a jogada ensaiada? Recuou, recuou, recuou até perder a bola. Então é jogada ensaiada. É ridículo. Você tem uma chance dessa, tipo a bola na área, pode acontecer alguma coisa. Num jogo que quase não conseguem finalizar, os caras jogam pra trás uma falta.
3: Ah, tenha paciência.
7: Tenha paciência, isso é brincadeira.
6: Que é isso, Manuel? 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Tenta descer o time do São Paulo, vem para a dividida, tenta ganhar a jogada curtinha na intermediária. Pablo Maia vai para o toque de bola curto no meio. Ele toca de cabeça, sai jogando curto novamente no campo de retaguarda do time do Grêmio. Olha, o jogo é muito ruim, gente. Vou falar um negócio para você. O jogo é horrível. Zaidan, fazia tempo que eu não vi um jogo tão ruim assim, viu?
7: Não, e o Castro, particularmente o Castro, São Paulo faz um jogo ruim, mais uma vez, mas tenta tocar a bola. O Grêmio não. O Grêmio, o que que ele faz? O Grêmio, eles recuam a bola até o Everton, ele dá um chutão pra frente. Então põe o Amuso. Você precisa de um cara rápido pra aproveitar chutão, é o Amuso. O Luiz Castro armou muito mal o time. É verdade que sem o Arthur, o meio campo é um deserto, né? Mas não pode jogar assim. Qual é o esquema do Grêmio? Recua pro Everton, dá um chutão pra frente pra ver se alguém chega.
6: É o futebol da Bandeirantes para você, torcedor brasileiro. Obrigado pelo carinho da sua sintonia. Pois não.
0: E essa é a reclamação do torcedor do Grêmio e da gente aqui da imprensa do Rio Grande do Sul desde o início do ano, tá? O Grêmio é um time sem ideias. Parece que a bola não passa pelo meio campo. Exatamente o que o Zaidan tá relatando em mais um jogo onde isso acontece.
6: É bora no campo de defesa para o time do Grêmio ser jogando o tempo. Não para, Bandeirantes marca. 43 minutos de bola rolando, 43, primeiro tempo de jogo, girando o placar do Brasileirão. Grêmio 0, São Paulo também 0, em Porto Alegre o jogo. Alô, alô, Lucas Bueno.
4: O Campeonato Brasileiro segue neste domingo com Cruzeiro e Mirassol, Palmeiras, Internacional, Bahia, Vasco, Santos, Atlético Paranaense, Bragantino e Corinthians, terminando com Flamengo e Vitória.
1: no futebol da Bandeirantes. Domínio time do Grêmio, prazer jogando no campo de defesa. Daqui a pouquinho, na Bandeirantes, você vai conferir o intervalo Bandeirantes com Ana Martins. Já, já para você. Domínio do campo de defesa. Ana Martins chegou 6:30 da manhã aqui hoje por causa desse jogo. Já domínio do toque de bola contigo no setor intermediário. Já recolhe novamente contigo no campo de defesa. Domínio novamente o time do Grêmio tenta descer, aperta o time do São Paulo. Você ligado no microfone de maior tradição do Rádio Esportivo Brasileiro. Obrigado, torcedor, pelo carinho. Abra a volta do toque de bola, domínio o time do Grêmio para socar do campo de defesa. O ala se pede, abre a jogada com Gustavo Martins. Gustavo Martins já domina pelo seu campo de defesa, vem para fim, em cima da marcação. O primeiro prendeu para a direita, tempo do levantamento à frente, o Diego Caeto. Ele levanta a jogada para o comando de ataque, vem para o toque de bola contigo no meio de campo, domínio o time do Grêmio. Apertura à frente para Carlos Vinícius, levou para a linha de fundo, pelo setor de direita, vai para o cruzado, bateu cruzado, vem para tirar, bolida. A bola voltaria com o São Paulo, mas erra até o toque de bola, o Ferreirinha, a bola sai para a linha de lado, velho.
0: Tá difícil, viu, Ulisses? Primeiro a tentativa do Grêmio com Carlos Vinícius, depois o erro do São Paulo, vem o Grêmio pro ataque mais uma vez, 3 de acréscimo, vamos a 48.
1: Se tá difícil para você, imagina pro narrador, entendeu, o Sonda?
0: Para todos nós, viu, Ulisses? Todos nós espalhados pelo Brasil e pelo mundo.
1: Que coisa, hein, Zaidan? Como é que pode jogar tão mal os dois times assim, hein, Zaidan?
7: Você falou, imagina, pro narrador, eu me lembrei do Saldanha, né? Teve um clássico, não sei se foi Fluminense e Vasco, eu não lembro direito. Primeiro tempo foi uma porcaria, terminou 0-0. Na época, você se lembra, Ulisses, o narrador comandava o intervalo e chamava o comentarista. Aí o Saldanha falou, pô! Olha aí, aconteceu nada, né? O Saldanha falou, pô, os caras não jogam nada, 0-0, e eu tenho que ficar 15 minutos aqui explicando. É duro, viu?
1: É duro. Daqui a pouquinho tem mais na Bandeirantes. Vem com o intervalo Bandeirantes com Ana Martins. Ana Martins vem já já para você. Domina o time do São Paulo. Pablo Maia ganha a jogada já. Domina pelo comando de ataque. Vem para a fita em cima da marcação. Para o setor de ponta para Ferreirinha. Deu para Luciano. Cruzou na boca do gol. Tenta chegar.

0: no setor de esquerda, ganhou bem, bem a jogada, vendeu, deu pro Luciano, Luciano levou pra linha de fundo, dentro da grande área, cruzou pra trás, tive impressão a pé de pênalti em cima do Marcos Antônio, ele chegava pra bater o gol, zagueirão travou, voltou na dividida, Calari sobra pra ele de frente pro gol, dentro da pequena área, depois do toque perfeito na bola, ele meteu no fundo da rede, na arredondada do Wendel, agora pra você, São Paulo 1-0, Calari, Calari, Calari, e tive impressão até da bola do Marcos Antônio entrar no gol, hein? Fico na dúvida, parece que o Wendel tirou de dentro do gol, mas Calari complementa pro fundo da rede para fazer São Paulo 1-0 pro time do Grêmio. 1-0 Grêmio na Arena do Grêmio, o detalhe do gol é todo o seu design, Sonda.
1: E num jogo tão ruim, Ulisses, tão pobre tecnicamente, vai vencendo quem tentou jogar nesta primeira etapa. O São Paulo acha o seu gol, recuperando uma bola no ataque. Jogada entre Luciano e Ferreirinha, a tabela. Luciano cruza rasteiro, Marcos Antônio chega para completar. Fiquei com a mesma sensação, Ulisses, que a bola já entrou no primeiro lance, mas para conferir, o centroavante é Calari, ele bota para dentro da rede e marca São Paulo 1-0 aqui em Porto Alegre.
0: Eu vou dizer para você, todo mundo parou do Grêmio para pedir uma falta no Vila Sante, o árbitro mandou seguir Zaidan, VAR também mandou seguir Zaidan, gol confirmado do São Paulo.
2: Gol confirmado e você como sempre e também o Soda enxergaram muito bem. A bola para mim já havia entrado naquela disputa do Marcos Antônio com o zagueiro, a bola meio mascada, quando o Everton toca para mim ela já havia inteiramente ultrapassado a linha do gol, mas pro torcedor de São Paulo o que importa é que depois o Calari meteu na rede, e apesar do São Paulo jogar mal, é merecido, porque o São Paulo tenta jogar, né? Ele pelo menos toca a bola, tenta construir alguma coisa, o Grêmio só dá chutão, Ulisses.
0: Ergue o braço, o árbitro final de jogo, jogadores do Grêmio certo, o árbitro do jogo, Grêmio 0, São Paulo 1, gol marcado por ele, Calari, os jogadores do Grêmio, Everton vai falar, todo o time do Grêmio vai em cima da arbitragem do jogo, no futebol da Bandeirantes, vem intervalo, Bandeirantes, jogo terminado no seu primeiro tempo, já tem todo o segundo tempo, São Paulo 1-0, Ana Martins na Bandeira, estou dizendo que a bola entrou. Eu tô falando que a bola entrou e o gol vai ser dado para o jogador Marcos Antônio do São Paulo. A bola entra, eu falei na transmissão, depois voltou pro Calari na proteção do Wendel. Ele meteu o pé na bola e fez o gol, o Calari, mas o gol pra mim é do Marcos Antônio, 1-0 São Paulo, Ana!
3: Pra mim também, Ulisses. Ulisses Costa, a gente acompanhando lá na Arena do Grêmio, Grêmio e São Paulo. O gol que foi dado pro Calari, mas na imagem dá a impressão que foi do Marcos Antônio mesmo, quem vai falar sobre isso além, né, do Léo Sonda é o Zaidan daqui a pouquinho. Léo, você tá acompanhando aí a saída dos jogadores dessa primeira etapa e o Everton ali encrencando um pouquinho com o árbitro, né?
1: Exatamente, Ana, muita reclamação por parte do Grêmio, muita festa por parte do São Paulo, os jogadores são paulinos rapidamente saíram do gramado. E o técnico Luiz Castro, inclusive, foi lá reclamar com a arbitragem, pressionando quase que todo o estádio, xingando aqui o árbitro em Porto Alegre, e pintou cartão ali para o Vilhaçante, no meio da confusão, por conta desta reclamação. O Grêmio que reclama de uma falta que teria acontecido no campo de ataque, na origem da jogada. Eu confesso, Ana, que acredito que foi bem antes, tá, do gol marcado pelo Marcos Antônio há pouco, no fim da primeira etapa. O lance que o Grêmio reclama é bem anterior de uma jogada que já havia tido alguns desdobramentos. É a reclamação do Tricolor, por enquanto, o Tricolor paulista na frente, 1-0 aqui em Porto Alegre.
3: A polêmica das arbitragens que vai se estendendo, né, desde essa volta aí da Copa do Mundo. Já era muito forte, agora mais ainda. Faltando 8 minutos para as 5 da tarde, quem está com a gente hoje, Opinião Bandeirantes. Um abraço para você, para o Manuel Zaidan, sempre um prazer estar com você aqui. E sua análise desse primeiro tempo.
4: Boa tarde, Ana.
2: Oi, Ana. Já vou começar com o lance do gol. Boa tarde, Ana. Sempre uma honra estar aqui com você. Houve a falta no jogador do Grêmio, sem dúvida. Foi na cara do árbitro, foi. Porém, ele não deu, ele errou. Mas não poderia anular o gol. Já que ele não deu, por quê? Porque a bola volta para o Grêmio, mano. a bola volta pro Grêmio e o Grêmio perde a bola. O Grêmio tem inteiro domínio da bola depois da falta. A bola tá com o zagueiro do Grêmio, ele toca pro outro. Aí o cara perde a bola pro meio campo. Aí o São Paulo constrói a jogada pela esquerda e sai o gol. E vocês têm toda a razão. Gol já no lance do Marcos Antônio. Quando o Everton faz a defesa, a bola já havia inteiramente ultrapassado a linha divisória. E é isso. Não pode anular porque a bola voltou pro Grêmio. É um novo lance. Agora, que houve a falta, houve, o árbitro não viu. Não, que não deu, interpretou errado. Que vê, ele viu. Interpretou errado. De resto, Ana, o jogo foi tecnicamente miserável, foi fraco. O São Paulo custou a construir alguma jogada ofensiva, mas com uma vantagem sobre o Grêmio. O São Paulo, pelo menos, tentava ficar com a bola, tocava a bola, tentava construir alguma coisa. Não conseguia, por falta de qualidade. Mas o Grêmio, qual foi o esquema do Grêmio o jogo todo, o primeiro tempo inteiro? Os caras tocam, tocam, tocam, recuam para o Everton, e o Everton dá um chutão para ver se alguém corre lá na frente e chega primeiro que o zagueiro. O Grêmio só teve chance de fazer gol em dois erros do Arboleda, quando o Arboleda deu a bola para o ataque do Grêmio. Fora esses dois erros do Arboleda, o Grêmio não construiu nada. E a torcida estava vaiando por isso. Porque ou o zagueiro dá um bicão ou o goleiro dá um bicão, o jogo não passa pelo meio campo do Grêmio. O meio campo do Grêmio só marca. Ele não arma, ele não constrói coisa alguma. Depois da saída do Arthur, então, o time tem uma dificuldade imensa de ficar com a bola. Então o São Paulo, pelo menos, tentou mais. E repito, no lance, houve a falta lá no começo da jogada, houve. Porém, a bola voltou para o Grêmio, esteve sob domínio do Grêmio, e aí recomeça um outro lance. O árbitro errou e não dá falta, errou. Mas depois, ele não poderia anular o gol, nem o VAR, porque a bola voltou para a posse de bola do Grêmio, minha cara Ana Martins.
3: Obrigada, viu, Zaidan? Volta com a gente daqui a pouquinho aqui no Intervalo Inteligente. O São Paulo, que está há 12 dias, né, sem entrar em campo hoje. É a última partida do São Paulo antes dessa da Arena do Grêmio, da 22ª rodada, foi um empate 1-1 com o Flamengo no Rio de Janeiro. Não vence as 7 rodadas, quem sabe vai acabar com essa sequência negativa. Vamos ver como é que voltam as equipes, como que os treinadores vão organizar tudo isso para a segunda etapa. Faltando 5 minutos para as 5, horário de Brasília, futebol é na Bandeirantes.
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Domingo time do São Paulo, Pablo Maia ganha a jogada, já domina pelo comando de ataque, vem pra frente, em cima da marcação, para o setor de ponta, para Ferreirinha. Deu pra Luciano, cruzou na boca do gol, tenta chegar!

0: Luciano. Luciano levou para a linha de fundo, dentro da grande área, cruzou para trás. Tive impressão a pé de pênalti em cima do Marcos Antônio.
1: Então, gol do São Paulo já nos acréscimos da primeira etapa. Gol que foi dado para o Calleri, mas na visão das imagens aqui, a gente acredita que foi do Marcos Antônio, né? A equipe do São Paulo que vem vencendo fora de casa lá na Arena do Grêmio. Deixa eu chamar rapidinho aqui o Cláudio Zaidan, porque o Luiz Castro tem algumas peças ali para modificar esse time, né, Zaidan?
2: Ele pode passar o Cabral para o meio campo, Ana, tirar um volante e colocar o Amuso. Já que o jogo é chutão, então coloca um cara rápido, né? Coloca o Amuso. Aliás, ninguém jogou bem no time do Grêmio. Pode escolher, mas não faz sentido, por exemplo, tirar o Carlos Vinícius, se bem que ele tem o Bright White como opção no banco, né? O Bright White é um jogador que o Matheus Nascimento é aquele que foi do Botafogo, prometia muito na base, depois acabou não rendendo, ficou no banco do Botafogo, hoje é banco do Grêmio. Mas para mim a melhor opção seria ou colocar Gabriel Meck e Amuso, colocar ambos, ou passar o Cabral pro meio e colocar o Amuso na ponta, o cara que tem velocidade. É o que o Cabral pode fazer, já que o jogo que ele, o Luiz Castro pode fazer, já que o jogo que ele montou é esse, é chutão. Você vai dar chutão pra frente, então você tem que ter um cara muito rápido. E o Amuso é muito rápido.
1: Tá aí então o Cláudio Zaidan, opinião Bandeirantes aqui no Intervalo Inteligente. Antes de passar pro Léo Sonda, pra gente saber se as equipes já estão voltando, se tem alguma modificação, vou chamar o Lucas Bueno para girar o nosso plantão esportivo. Boa tarde mais uma vez, Lucas.
3: Boa tarde, Ana, a todos que nos acompanham aqui na transmissão da Bandeirantes. Além de São Paulo e Grêmio, teremos logo mais, daqui a pouquinho, às 18h30, Remo e Atlético Mineiro. Remo jogando em casa. Depois Curitiba enfrenta a equipe da Chapecoense às 20h30, terminando com Botafogo e Fluminense às 21h da noite. Na Série B, o Sport vai vencendo por 1-0 a equipe do Vila Nova, jogo que começou às 4h da tarde, gol de Christian Barleta. Logo mais, Botafogo de Ribeirão e América Mineiro começam a sua partida às 18h30. E no domingo, teremos Cruzeiro e Mirassol às 11h, Palmeiras Internacional às 16h. Depois Bahia e Vasco, Santos e Atlético Paranaense, Bragantino e Corinthians, terminando essa 22ª rodada com Flamengo e Vitória.
1: Obrigada, viu, Lucas? Obrigado. Deixa eu chamar o Léo Sonda. Léo, a gente teve uma posse de bola até que equilibrada aí, mas o Grêmio não está conseguindo fazer o jogo andar. O que que o Luiz Castro tem como peça-chave aí nesse banco para fazer alguma modificação aí nesse segundo tempo?
4: Pois é, Ana, até te atualizando aqui, as equipes não voltaram ainda, nem sequer os goleiros, para o trabalho de aquecimento, então deve demorar ainda um pouco para a segunda etapa começar. Mas o Zaidan citou, por exemplo, o Gabriel Meck, que foi titular do Grêmio durante um período dessa temporada, e é uma peça realmente que pode mudar esse time. Só que tem um detalhe, o Gabriel Meck, ele tem contrato encerrando com o Grêmio em março do ano que vem. Ou seja, nos próximos meses ele pode já assinar um pré-contrato, deixar o Grêmio de graça, e tudo isso acaba complicando a sua situação. Então ele está num embrólio de renovação que faz com que nesse momento ele talvez não entre, não seja uma opção para o técnico português efetivamente. Mas sim, acho que nas condições normais, o Gabriel Meck seria inclusive titular desta equipe do Grêmio. Tem outros jogadores, o Amuso, citado pelo Zaidan, tem o Enamorado, o Bright White, um jogador que vive uma fase muito ruim, mas tem sido utilizado pelo Luiz Castro. Então, são algumas das opções do técnico português no banco. Já do lado do São Paulo, Dorival tem algumas novidades também, por exemplo, o Domingos Duarte, zagueiro, está relacionado, o lateral esquerdo Iago, o Bobadilha está de volta também, recuperado de lesão, tem o Cauli, tem o Newton, que também é novidade, então tem algumas opções o técnico Dorival para esse segundo tempo. Agora sim, Ana, a arbitragem de volta já no gramado, o goleiro Rafael também já voltou para fazer o seu aquecimento, na sequência então os times voltando aqui pro gramado da Arena do Grêmio.
1: Rafael, que fez jornada dupla ali no lance do quase gol do Grêmio, deixa até chamar. Oi, Zaidan.
2: Só para dizer uma coisa, a posse de bola do Grêmio, 52%, ela é na zaga. Fica um zagueiro tocando pro outro. Então, é completamente inútil, não é? Então você fica 52%, 54%, 60% com a bola, só que você não passa do meio campo, fica tocando, aí dá um chutão para frente. É uma posse de bola absolutamente inútil, né?
1: E acabou tendo uma chance, só que foi essa defesa dupla aí do Rafael, né? Em relação ao São Paulo, rapidinho, Zaidan, foram 12 dias aí sem partidas, né? Dias que o Dorival teria que ter aproveitado até para fazer os ajustes na equipe. Dias que o Dorival teria que ter aproveitado até para fazer os

0: o time é fraco. E o Arthur, que o Arthur é muito importante no esquema do Dorival, que ele é um cara que joga mais aberto, ele faz aquela jogada da direita pro meio, ele bota um pouco mais de pressão na defesa do outro time. Tá fora, entrou o Ferreirinha pelo outro lado, pelo lado esquerdo. O Ferreirinha jogou mal o primeiro tempo. Fez praticamente nada. Então, duas semanas de treino, você esperava algo melhor. Mas não dá pra dizer, o treinador não aproveitou. E que também não tem muito o que fazer, né?
1: Tá, então, as equipes já de volta. Vamos para mais 45 minutos de Grêmio e São Paulo na Arena do Grêmio. Partida válida pela 22ª rodada do Brasileirão. É com Ulisses Costa.
2: Muito bem, vai começar o segundo tempo do jogo para você ligado no microfone da Bandeirantes. Alguma mudança, alguma alteração nos times ou tudo tranquilo como fora na primeira fase, no primeiro tempo aí em Ossondá?
3: O Grêmio tá voltando, viu, Ulisses, e com mudança na ponta esquerda. Tá entrando o Amuso na vaga do Giovani Cabral, a primeira troca aí do Luiz Castro. O São Paulo voltando igual para a segunda etapa, então apenas uma troca no Grêmio, entrando o Amuso com a 9, saindo o Giovani Cabral com a 77.
4: E aí, Saitan?
0: Eu acho que ele erra, não com a entrada do Amuso, mas em tirar o Cabral e não o volante. Ele poderia tirar o Cabral e um volante para colocar Mac, o Sonda já explicou a situação do Mac contratual, e colocar o Amuso. Agora, tirar o Cabral e colocar o Amuso, tudo bem, ele ganha um cara de mais velocidade e tal, mas ele deveria ter tirado um volante. Para mim, erra o Castro, Lissas.
2: Muito bem, não muda no esquema tático do time, né, Zaida? Ele tira um
0: não atacante, põe outro. Ele poderia trazer o Cabral para o meio para ter um meia. Ou o Mac, e colocar o Amuso, mas não fez isso. Mantém os três volantes, que não fizeram nada, só perderam a bola.
2: Vai começar o jogo do seu segundo tempo, tudo pronto para a bola rolar. Saída que pertence à equipe do Grêmio. 1-0 para o time do São Paulo. Apita o árbitro, toca na bola do time do Grêmio. Na rola, cena rola, deixa na rolar. 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Número do clube de defesa para Santos Júnior de Progrêmio, 1-0 para o time do São Paulo. 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Domina pelo setor de direito no campo de defesa. O time do Grêmio tem Sérgio jogando na mão com o Diego Caio. Caio domina no campo de defesa. Volta, jogada na zaga central para Gustavo Martins, que abre para o Wallace. Ele prende no Sevilla com Vila Santos. Vila Santos já domina pelo seu campo de defesa. Vem para a finta da marcação, faz o break, prende, vai tentar o toque de bola contigo no setor intermediário. Recomeça novamente o time do Grêmio para Sérgio jogando. O levantamento foi feito pelo setor de direito no campo de ataque em alta velocidade. Desce o time do Grêmio. A abertura foi feita à frente, domina pelo setor de ponta, vem para a finta. O Caio domina, vai para o giro, solta pelo meio de campo. O Grêmio tenta buscar o gol de empate. Já recolhe pelo seu campo de defesa, tenta o levantamento à frente pelo comando de ataque, vai para o drible. Recolheu pelo campo de defesa para ser o jogador do time do Grêmio. A abertura vem invertida pela direita no campo de ataque, domina novamente, vem para o toque de bola. Caio, ele prende o lance e vem para a tabela, partiu na linha de fundo. Ganha escanteio o time do Grêmio. Parado o jogo, escanteio, Grêmio direita.
3: Wendel fez o corte na primeira chegada do Grêmio no segundo tempo. Pavon tentava o cruzamento, agora vai conseguir na cobrança de escanteio.
2: Pavon para a cobrança de escanteio. Escanteio para o time do Grêmio, bater pela direita. Pavon partiu para a bola, correu, bateu, levantou na grande área, subiu o toque na cabeça do zagueiro, voltou de primeira pancada para o gol. Passa a esquerda do gol, mas acontece o desvio. A bola vai embora para a linha de fundo no chute do Vila Sante. Vai para a linha de fundo porque ela aconteceu o desvio. Acaba tocando no jogador do São Paulo, indo para fora. Escanteio em cima do jogador Pablo Maia. Escanteio para o time do Grêmio. Bater escanteio, cobrado, levantamento na grande área. O toque de cabeça para trás. Olha o gol do Grêmio.

Pato dentro da grande área, rechaça a zaga do São Paulo, mas ela vem para a segunda trave. Segunda trave ajeitada de cabeça, mas na medida, toque no Carlos Vinícius de cabeça para o meio. Aí não tem dúvida, Rafael ficou vendido e livre, livre, livre, livre, livre, livre de marcação. Wallace vem para fazer o gol.

0: o São Paulo também em 2 minutos de jogo. 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Grêmio 1, São Paulo também 1. O detalhe é teu, Guizão, em sonda.
1: E é o primeiro gol dele com a camisa do tricolor gaúcho, viu, Ulisses? Cruzamento de escanteio, 3 toques de cabeça. De primeira, a equipe do Grêmio fez uma tabela na área do São Paulo. Carlos Vinícius ajeita o Wallace, sem goleiro, faz o gol de cabeça. Ele que foi contratado junto ao CRB por 3 milhões de reais, Wallace, zagueiro, empata a partida, Grêmio 1, São Paulo 1.
0: 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E aí, Zaidan?
2: Bom, a participação do Carlos Vinícius foi decisiva, né? Porque ele deu um passe pro Wallace, e o Wallace cabeceou muito bem, ele desvia, né? Ele tira a possibilidade de defesa. Agora, é lance, a origem do lance é uma bola parada, então a defesa falha. A defesa falha. Um lance de bola parada, você não pode estar tão mal posicionado assim. 2 jogadores cabeceando, é linha de passe, dentro da área. Se é um contra-ataque, tudo bem, a defesa está desorganizada. Mas no escanteio, defesa mal posicionada, mal organizada. E o que a gente espera, Ulisses? E o torcedor do São Paulo e o torcedor do Grêmio esperam um segundo tempo muito melhor. Que o Grêmio se anime com esse gol, pare com o negócio de chutão, tente tocar a bola, e que o São Paulo não entre naquele parafuso emocional que ele costuma entrar quando toma um gol. O São Paulo às vezes toma um gol e entra em parafuso. O time se perde em campo, parece que está perdendo o jogo. É impressionante como o São Paulo, quando toma um gol, ele entra em parafuso. É uma questão emocional que precisa ser resolvida. Esperemos que isso não aconteça, Luiz.
0: 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A próxima volta do toque de para tentar descer o time do São Paulo, 1-1, tá empatado o jogo, você ligado na Bandeirantes. 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E domina o time do São Paulo, está jogando para Marcos Antônio, 1-1 é o placar do jogo. 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Ela volta para o toque de bola, dribla o time do Grêmio no campo de defesa, pressiona jogando. Já prende o Lúcio Curtinho pelo setor de esquerda, no campo da retaguarda, domina o time do Grêmio, pressiona o time do São Paulo com o Luciano. Vai para cima, o som deu gol, foi confirmado. Para o Marcos Antônio ou para o Calleri mesmo? Você tem aí?
1: Marcos Antônio, viu, Ulisses? A informação que eu tenho é de Marcos Antônio mesmo no primeiro lance.
0: A bola volta no toque de bola, domínio do campo de ataque, tenta descer novamente, domínio do time do São Paulo pelo setor de esquerda, 1-1, São Paulo toma um gol no início do segundo tempo com 2 minutos de bola rolando. A abertura vem para o Luciano, domina, faz o giro em cima da marcação, soltou pelo setor de esquerda para Ferreirinha. Abriu o compasso, levantou na boca do gol, tira o zagueiro, volta no toque de bola contigo, novamente Danielzinho prendeu, abriu para Pablo Maia. Pablo Maia domina pelo setor de meia direita do campo de ataque, já vem para a finta, vem para o drible, recorre pelo setor de esquerda com o Luciano, ele limpa para Ferreirinha, Ferreirinha domina para Pablo Maia, Pablo Maia abriu o compasso, bateu pro gol, fraco, mal, linha de fundo, tiro de meta pro time do Grêmio, bater do campo de defesa. 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Jogados para você conferir, 6 minutos de bola rolando para você conferir, é o segundo tempo de jogo, girando o placar do Brasileirão. Continua para você, Grêmio 1, São Paulo também 1, na Bandeirantes, quem fala é você, alô, alô, Lucas Bueno.
3: A rodada do Campeonato Brasileiro segue neste sábado, Ulisses, daqui a pouco Remo e Atlético Mineiro entram em campo, depois Coritiba e Chapecoense, terminando este sábado com um clássico, Botafogo e Fluminense.
0: 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A proposta do toque de para tenta descer contigo no setor intermediário. Recolhe novamente o time do São Paulo para ser jogando. Abriu o Arboleda. Ele tenta o domínio. Luciano foi mole no lance, perde a jogada. Agora ele aperta. Luciano tenta ganhar para o time do São Paulo. Não consegue. A proposta do toque de bola. O árbitro para. Marca a falta de Luciano que parte para cima,
1: Ulisses.
0: Do árbitro. Falta para a equipe do Grêmio bater do seu campo de defesa. 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Pois não, Sonda.
1: E a informação do pessoal da TV, Ulisses, da transmissão oficial, é que o gol foi dado contra, não foi nem do Calleri, nem do Marcos Antônio.
0: Pode ser também.
1: Gol contra, então a arbitragem acabou registrando o gol do São Paulo.
0: 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Agora volta o toque para trazer o jogo. Zé recolhido, cumpre ataque, é falta para o time do Grêmio bater do setor intermediário. O placar do jogo continua para você, 1-1, está empatado o jogo. Vai mexer o Grêmio.
1: Saindo Nardoni, camisa 5, Juan Nardoni, entrando Dodi, 17 na equipe do Grêmio.
0: Zaidan.
2: Nardoni jogou muito mal, muito mal. E o Dodi é um cara que tem bola, é um jogador que tem um passe melhor do que o Nardoni. O Grêmio provavelmente vai usar mais o meio-campo na armação das jogadas e parar com aqueles chutões inúteis, não é? E é um momento esquisito do São Paulo. São Paulo, depois que tomou o gol, não acertou um passe, Ulisses.
0: E vem para o jogo, tenta descer o Grêmio. Bola vai embora para a linha de fundo em tiro de meta para a equipe do São Paulo. Bater tiro de meta para a equipe do São Paulo. Cobrar no campo de defesa. 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Aqui do meio do campo de defesa. Sai jogando o time do São Paulo. Vem com o Rafael. 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Para ser jogando novamente o time do São Paulo, abertura para Rafael. Rafael domina para a direita no campo de defesa. Acuado o time do São Paulo. Vem Arboleda, toca na bola. A bola sai para a linha de lado, mas ganha lateral. Desvio em cima da marcação do jogador do Grêmio. É lateral novamente. Campo de defesa para o time do São Paulo. Batendo do campo de retaguarda. Lateral para o time do São Paulo cobrar. 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Dúvida de time de ataque. Tenta descer o time do São Paulo. Tenta chegar Pablo Maia na bola. Não chega. Ela cobre. Encobre ele. Abertura vem no campo de ataque. Arboleda tentou chegar. Não conseguiu. Vem Grêmio para virar. Nada, Rafael fica com a bola. Carlos Vinícius e Arboleda duelaram bravamente, mas a bola sobrou pro Rafael.
1: E mais uma vez deu Carlos Vinícius no duelo. O zagueiro do São Paulo está levando a pior. Quase o segundo do Grêmio. Sorte que o Rafael saiu, fez a defesa nos pés do atacante gremista.
0: 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Jogados para você conferir, 10 minutos de bola rolando o segundo tempo de jogo, girando o placar do Campeonato Brasileiro, 22ª rodada. Depois dessa, mais 16 rodadas, continua para você, um Grêmio, um São Paulo, na Bandeirantes, é você, Lucas Bueno.
3: A 22ª rodada segue neste domingo, com Cruzeiro, Mirassol, Palmeiras, Internacional, Bahia, Vasco, Santos, Atlético Paranaense, Bragantino e Corinthians, terminando com Flamengo e Vitória.
0: 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Domínio do toque de bola contigo no setor intermediário. Vai para o toque de bola novamente a equipe do São Paulo. A abertura vem para a direita com toque de bola de Danielzinho. Ele abre o lance, volta Pablo Maia. Do jeito que deu, né? Porque o negócio ficou feio. Recolhe Danielzinho por cima do São Paulo. Ele prende o lance e volta para Pablo Maia. Pablo Maia domina. Luciano entrou, não foi lançado. A abertura vem errada para o Ferreirinha. Aí tranquilo, lá do outro lado na direita subiu o Caíto. De cabeça volta para o goleiro Everton, que sai jogando no seu campo de defesa. É na volta, volta contigo no campo de ataque. Já tenta descer pelo setor de esquerda, campo de ataque. Recolhe novamente, tenta arrancar novamente no campo de ataque. Vai para a fim do time do Grêmio, tenta descer para a cara do jogo. 1-1, você ligado na Bandeirantes. 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A bola volta no toque de bola para o senhor jogando. Já domina novamente o time do Grêmio. Tenta arrancar, tocar para o ataque. Aperta o time do São Paulo. Com falta. Está marcada a falta do Osório.
1: Falta do zagueiro do São Paulo. Levantou Carlos Vinícius. E o Grêmio já perdeu a bola. Bola com o tricolor paulista.
0: O jogo é chechelento, hein, Zaidan? Continua chechelento.
2: É fraco, né? É fraco. Tecnicamente, é terrível o que a gente está vendo aqui. Você viu agora, o jogador do Grêmio tenta meter um passe, a bola bate no tornozelo do outro. Há pouco o Pablo Maia brigou com a bola sozinho, não tinha ninguém perto. Aí ele vai dar um passe, ele dá o passe pro zagueiro do Grêmio. O jogo é tecnicamente muito ruim, Ulisses.
0: 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Domínio do campo em ataque, tenta descer o time do São Paulo. Abertura do meio para Danielzinho, faz o giro da marcação. Tenta o toque de bola, prefere voltar com Pablo Maia. Pablo Maia domina. Ele arranca para Osório. Osório domina pelo setor de esquerdo. Mão está empatado o jogo São Paulo e Grêmio. Para você ligado no microfone Bandeirantes. 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Agora volta o toque de bola, domina o time do São Paulo. Tenta descer o cutinho. 1-1 é o placar do jogo. Obrigado, torcedor, pela audiência. Vem São Paulo, dominou Ferreirinha na esquerda, limpa para dentro, ergue a cabeça, não cruza, agora sim cruzou, levantou para Luciano, cabeceou em cima do marcador, escanteio. Escanteio para o São Paulo bater. Errou o árbitro e feio.
1: Não deu, né? Não deu. Fiquei com a sensação clara não, também escanteio. Do escanteio, Ulisses. Foi ele escanteio. Dá o tiro de meta, agora o banco do São Paulo reclama. Aquele mesmo bolinho ali dos auxiliares do Dorival em cima do quarto árbitro.
0: O Wallace tocou na bola por último, autor do gol do Grêmio.
2: Sem dúvida. É o Caleri que está reclamando do Dorival. Se bem que o Dorival é o seguinte, o Dorival passa o jogo falando com o quarto árbitro e com o árbitro.
0: 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A Bravão, todo toque de bola, domina o time do São Paulo para ser jogando. Os caras tiveram 55 dias de Copa e 60 dias. Tiraram férias e voltaram. E voltaram jogando isso, Zaidan.
2: Não, o Grêmio ainda passou aí por esse duelo, né? De dois jogos. São Paulo tá duas semanas sem jogar. Duas semanas. Pra jogar isso aí, pô.
0: E vem pro jogo São Paulo, cruzamento pra Caleri. Cabeceou pra fora. Boa arrancada do tricolor aqui pela direita. Que lance bonito do Lucas Amão, escanteio para o time do Grêmio bater.
1: Cruzamento do lateral do São Paulo foi até com o endereço na cabeça do Caleri. Estava sozinho, meio desequilibrado na área. Deu o toque de cabeça, a bola por cima do gol do Everton. Perde a chance o artilheiro argentino dos tricolor.
0: 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A bola já volta no toque de bola, tenta descer o time novamente pelo setor de direito no campo de ataque, aperta na marcação, tenta arrancar novamente, o time do Grêmio não consegue. Lateral para o time do São Paulo, bater pelo seu campo de defesa, lateral para o time do São Paulo, cobrar. 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Aí parado o jogo, lateral novamente no campo de defesa para o time do Grêmio bater. Domínio do campo da retaguarda, o time do Grêmio pelo setor de esquerda, aprende a jogar na cortinha. Recolhe Marlon. Marlon prefere voltar o lance, ele volta no seu campo de defesa, tenta ser jogando pelo setor de direita. Abre a jogada curtinha no campo de retaguarda já para sair para o jogo. A abertura vem pelo comando de ataque, aperta o time do São Paulo, tenta ganhar, não consegue. Vem para o toque de bola, o time do Grêmio tenta responder pela direita no campo de ataque. A abertura foi feita à frente do comando de ataque pelo setor de direita no campo de ataque, tenta o toque de bola. Contigo na intermediária, ganhou Vila Santi. Ele prende a jogada, abriu pelo setor de direita no campo de ataque. Recolheu pelo setor de ponta direita, tenta descer novamente. Curtinho o time do Grêmio, abertura para dentro da grande área. Vem para tirar. Afasta Danielzinho, sai jogando para o time do São Paulo. Ele já prende no campo de defesa para Luciano. Luciano recolhe pelo setor de esquerda, solta a jogada Coutinho no campo de retaguarda com toque de bola de Osário. Abriu tocada Coutinho. Recolheu no toque de bola curto no comando de ataque para Arboleda. Arboleda prendeu para a direita. Estica a jogada com toque de bola Coutinho na intermediária. Já do meio do time do São Paulo, tenta partir. Lançamento para o Luciano, não alcançou. Danielzinho rolou para ele, não alcançou. É bola, campo de defesa para o time do Grêmio bater. É bola para o Grêmio ser jogando no seu campo de retaguarda. 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Cláudio Zaidan, 16 jogados e o jogo, Zaidan.
2: Sem o Arthur na direita, o Dorival tenta fazer com que o Danielzinho e Ramon trabalhem por aqui. Até conseguiram chegar, mas os cruzamentos são muito fracos, né? Teve um que deu certo, o Caleri cabeceou mal. Tava sozinho, cabeceou por cima do gol. Então o São Paulo até consegue espaço contra o fraco time do Grêmio. E o Grêmio, nem o gol fez o Grêmio melhorar para valer no jogo, né? O time continua sendo uma sequência de erros. O jogo está muito fraco. Até por isso, deve sair mais gol aí, Ulisses. E você chama gol também. Então acho que não vai sair gol.
0: O São Paulo, bola foi chuta. Frente! Ferreirinha bateu, explodiu na zaga. Volta com o São Paulo que pressiona. Pressiona o tricolor do Morumbi. Abertura na direita, o campo ataque. Vem pro toque de bola curto no setor de direita. Tenta descer o time do São Paulo. Abertura, Lucas Amon pediu. Já partiu na linha de fundo. Tentou o toque de bola do meio. Recolhe. Marcos Antônio passa mal, mas vem para ganhar o Luciano com muita vontade. Tentou a finta. Drible sai errado do Luciano. Ele perde a jogada. É bola no campo de defesa para o time do Grêmio descer. Recolhe no campo de ataque. Tenta descer o time do Grêmio para o setor de direita. Chega a Arboleda na bola. Dá um bico nela e tira. O Amuso partia para cima e ganha a lateral o Grêmio.
1: Arboleda joga para fora. E há pouco teve uma discussão rápida, Ulisses, entre o Arboleda e o Marcos Antônio. Um passe do zagueiro para o meio campista reclamou ali de uma desatenção do Marcos Antônio, zagueiro Arboleda.
0: 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Dividido do campo de defesa, brasileiro jogando, prende a jogada para a direita, tenta descer contigo novamente o time do Grêmio. Placar do jogo 1-1, está empatado o jogo. 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Grêmio do gol do São Paulo, gol contra de arbitragem do Grêmio. Gol marcado pelo jogador Wallace. Já domina do toque de bola, time do Grêmio, brasileiro jogando no campo de defesa. Caleri vai para cima da marcação. Everton rasga a bola dali, tira o perigo de qualquer maneira. 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O tempo não para, Bandeirantes marca. 19 minutos de bola rolando, 19 de bola rolando, segundo tempo de jogo, girando o placar do Brasileirão. Continua para você. Grêmio e São Paulo, 1-1, o jogo está empatado. 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
3: John Kennedy, atacante do Fluminense, tem lesão no ligamento do joelho confirmada e deve desfalcar a equipe tricolor por algum tempo, ainda prazo indeterminado para a volta do atacante.
0: 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Dividido do campo de defesa, você ligado da Bandeirantes. Um para o time do Grêmio, um também para o time do São Paulo. Está sentindo ali, sentindo muito o Amuso.
1: Numa dividida com o Arboleda, ficou sentindo o belga do Grêmio. O São Paulo, inclusive, jogou a bola para fora para o atendimento. Saiu o público aqui, viu, Ulisses? Errei bastante. Falei em 40 mil, nada disso. 34.783. Renda de R$1.871.000.
0: 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Domínio do campo de ataque, tenta descer contigo no campo de ataque. Recorde o time do São Paulo. Abertura vem para Ferreirinha pelo setor de ponta esquerda. Domínio para o time do São Paulo. Vai para a finta, limpa para dentro. Volta a jogada pelo setor de direita. Recorde vai para a finta novamente. Ferreirinha. Ele prende para o time do São Paulo. Vai para o giro da marcação. Abre a jogada para meio de campo. Curtinho novamente. Danielzinho pediu. Abertura vem para ele. Pablo Maia. Pablo Maia já prende pelo setor de esquerda no seu campo de retaguarda para ser para o jogo. Obrigado, torcedor, pelo carinho da audiência. Você ligado no microfone. Ele vai com a tradição do rádio brasileiro. Um pro Grêmio, um pro São Paulo em Porto Alegre. Domina Pablo Baio, ninguém o marca. Abriu jogada, tentou toque na direita para ser jogador do seu campo de defesa. É bola, campo de retaguarda, domina novamente no toque de bola. Recolhe o time do São Paulo, tenta descer para a direita com Pablo Baio. Abriu jogada, cozinha para Ferreirinha. Ferreirinha vai para a finta. Balança em frente à marcação, corta, vai tentar o toque de bola, não solta. Soltou agora sim pelo setor de esquerda da campo de ataque. Abriu o bom número na frente, domina o Wendel. Ele abre o compasso, o cruzamento vem na grande área. Tentou o domínio do Luciano, mas o árbitro e o bandeira apontava impedimento.
1: Estava à frente o jogador do São Paulo, invalidado o ataque. Chama atenção, Ulisses, o torcedor do Grêmio está bastante descontente com a postura, porque o São Paulo tem a bola, o Grêmio se defende, mas o placar é 1-1 aqui em Porto Alegre.
0: É futebol da Bandeirantes para você, torcedor brasileiro. Obrigado pelo carinho da sintonia. Já domina do toque de bola contigo novamente no meio do campo da retaguarda para ser jogando você ligado no futebol da Bandeirantes, torcedor brasileiro. Obrigado pelo carinho da sua sintonia. 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É bola para o time do Grêmio bater. Bate o Everton, tenta o levantamento pelo comando de ataque, vem para finta em cima da marcação. Ele tenta o toque de bola contigo pelo setor de direito do campo de ataque, aperta o time do Grêmio, tenta descer. É pelo setor de direita, vem com o Diego Caíto. Caíto prende o lance, solta pelo setor intermediário. Vila Sante pede, vai para a finta em cima da marcação. Domina pelo comando de ataque pelo setor de direita. Tenta o drible em cima, tenta o toque de bola para ser jogando. Abertura para o time do Grêmio. tentou descer na direita. Bom drible, boa finta. Adianta demais e cai. A bola volta para Luciano. Ele ganha para o time do São Paulo. Tenta a partida do campo de ataque. Caleri já foi seguro. Ele prende o lance. O árbitro para o jogo. Marca a falta. Campo de defesa para o time do São Paulo bater.
1: Porque foi puxado o Caleri na jogada de contra-ataque. Antes o Pavão deu uma bela caneta ali em cima do Wendel. Mas não conseguiu fazer o cruzamento. Segue 1-1 placar. O sol vai baixando aqui, Ulisses. Daqui a pouco a noite cai no Rio Grande do Sul e o São Paulo vai mudar na sequência. Bobadilha e mais um jogador ali conversando com o Dorival, já te confio.
0: Cauli.
1: Cauli, 80 Cauli e 16 Bobadilha.
0: Do futebol da Bandeirantes para você. Mexe duas vezes o São Paulo já, Claudíssimo ainda.
2: Bom, o Cauli sabe jogar bola, mas é o mesmo problema que houve no Bahia, né? Ele corre pouco, tem jogo que ele tá muito desligado, e aí fica complicado. O Bobadilha é titular do São Paulo. Bobadilha é titular. Ele, pra mim, deixa o Pablo Maia no banco, mas o Dorival tem mantido o Pablo Maia. Mas o Bobadilha vai entrar ali no meio campo e, pra mim, o próximo jogo já será titular. Acho que é uma questão de tempo pra ele voltar a ser titular no meio campo do São Paulo. Precisa mudar mesmo, viu? Porque o meio campo do São Paulo não está produzindo coisa alguma, Luiz.
0: E vem pro domínio, tenta ganhar, jogada Luciano, não ganha, bola volta do peito, recolhe o Coutinho, Carlos Vinícius prendeu, abriu do setor de esquerda, que é para ataque, soltou uma manga, recolheu, Amuso prendeu, inverteu, jogada na direita, vem Grêmio com Pavon levou pra linha de fundo, puxou, balançou, conseguiu a finta, vem cruzamento na grande área, abriu o compasso, cruzou, levantou, segunda trave, subiu de cabeça. Vem aqui na direita para tirar de qualquer maneira. Lucas Ramon põe para fora, escanteio para o time do Grêmio bater.
1: Era um contra-ataque bem interessante para o Grêmio. O Pavão estava livre, o passe não foi tão bom. Aí ele acabou atrasando um pouco a jogada. Cruzou o corte da defesa do São Paulo. Tem escanteio. Marlon no levantamento.
0: 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A bola volta do toque de bola, vem para a cobrança. Escanteio para o Grêmio bater, escanteio. O Grêmio vem na pressão, toque de cabeça para dentro da área. Olha o gol, para fora. Mas o árbitro parou. Marcou falta cometida do Wallace em cima do Arboleda.
1: É, tá caído o jogador de São Paulo ali dentro do gol, porque houve ali um empurrão, mas quase o Grêmio chegou com perigo, basicamente nas bolas paradas, né? Agora, as trocas na equipe do São Paulo, tá saindo o Ferreirinha, camisa 11, para a entrada do Cauli, número 80, e entrando também o Bobadilha, 16, para a saída, já te confirmo, viu, Ulisses?
0: Tá saindo o Danielzinho,
1: saiu?
0: Né?
1: Isso, Danielzinho, então camisa 17, Danielzinho 94, perdão, saindo o Ferreirinha com a 11, entrando Cauli 80 e 16, Damian Bobadilha.
0: E aí, Zaidan?
2: Foi um dos piores jogos do Danielzinho com a camisa do São Paulo. Jogou muito mal, então é normal a saída dele. E o Ferreirinha tentou. O Ferreirinha, um lance que ele conseguiu driblar, mas aí veio o problema dele. A finalização, ele chutou na mão do goleiro, né? Então, são mudanças corretas. Agora, veremos como entra o Cauli. Ele entra ligadão. E joga a bola, ele sabe.
0: Zaidan, o que está acontecendo com o futebol brasileiro, hein, Zaidan? É muito estrangeiro, cara. Acho que isso faz muito mal. São 9 jogadores por cada time. Aí arrebenta a cabeça.
2: E outra coisa, Ulisses. Tem clube aí que tem 13 estrangeiros. Então, o Grêmio, né? O Grêmio tem um caminhão de estrangeiros. Então, você começa a não ter espaço para base. Problema não. Na verdade, é um caminhão de problemas, né? A formação dos jogadores. Hoje, o que é um treino? Recebe e toca, é 2 toques. Recebe e toca. É um jogo de passes laterais. O drible está desaparecendo. Claro, não tem mais cara que sabe bater falta. Mas claro, não treina, pô. Não treina, nem tem incentivo para isso, né? Então há uma série de problemas. E a formação do jogador. O Tele de Santana dizia o seguinte: os melhores treinadores deveriam ser muito bem pagos para trabalharem na base, na formação dos jogadores. O Tele falou: eu vi jogador chegar na seleção e o cara não sabia fazer um cruzamento. Na seleção. Ele falou: eu não posso ensinar um cara na seleção. Ele tem que chegar sabendo tudo. Isso naquela época. Imagina hoje, né? Os problemas técnicos, de fundamento que você tem no futebol brasileiro.
0: 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Já domina o toque, libera contigo no campo de defesa. O time do Grêmio tenta descer pelo setor de direita, tenta o levantamento à frente, no comando de ataque, não consegue, a bola volta. Volta contigo no campo de retaguarda novamente. Domina, tenta ser jogando o time do toque, libera da equipe do São Paulo, prende Arboleda no campo de defesa. 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Aqui para o jogo, o tempo não para, Bandeirantes marca 27 minutos de bola rolando o segundo tempo de jogo, girando o placar do Brasileirão. Continua, Grêmio 1, São Paulo também 1, na Bandeirantes é você, pois não. Alô, alô, Lucas Bueno.
3: No tênis brasileiro, notícia importante, porque Bia Haddad Maia anuncia pausa na carreira como tenista, primeiramente nesse semestre, nesse segundo semestre de 2026, ainda não coloca uma data para retornar às quadras. 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
0: Pois não, Sonda.
4: O Grêmio realmente, Ulisses, é o time com mais estrangeiros no país, tem 13, e acabou de contratar um croata, Krovinovic, meia. Trabalhou com o Luiz Castro já em Portugal e só não está à disposição hoje porque não tem ainda o visto de trabalho. Mas um croata vai jogar no Grêmio nas próximas rodadas aí do brasileiro.
0: É bola no toque, ele para novamente para o time do São Paulo descer. Já domina do campo de ataque, tenta descer curtinho pelo setor de esquerda, vem para frente, em cima da marcação, time do São Paulo, Pablo Maia domina. Ele vem para o giro, tenta o toque, ele vai para a direita, gira, jogada pelo setor intermediário, pede jogada, Marcos Antônio. A vitória vem pelo setor de esquerda com Osório domina. Ele prende o lance e tem do seu lado aberto o Bendo. Ele prefere soltar a frente no campo de ataque, tenta descer novamente o time do São Paulo com Calério. O árbitro para o jogo, marca a falta. É falta para o time do Grêmio bater no campo de defesa.
4: Sem pressa, me parece, o Grêmio, né? Tentando administrar esse resultado de empate. O torcedor está impaciente, por enquanto sem mais trocas, tanto no Grêmio como no São Paulo. 1-1 placar aqui na Arena.
0: 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Pois não, Zaitan.
2: Isso que falou o Sonda é interessante. Os dois times dão sinais de que acham o empate um resultado bom. Não é, né? Não é. O resultado deixa os dois patinando numa posição ruim no campeonato. É verdade que o Grêmio, ele amanhecerá o domingo um ponto à frente do Inter e do Santos. Aliás, o Santos entra na área de rebaixamento com esse empate, por critério, ele tem a mesma pontuação do Inter. Mas eles jogam amanhã. Então o Grêmio nem tem a garantia de que o empate vai tirá-lo da área de rebaixamento. Talvez tire, mas um ponto acima, né? Grande coisa. Quer dizer, vai passar o restante do campeonato ali pendurado na área de rebaixamento. Então achar que o empate é bom resultado é muito pouco. É uma falta de visão. O empate não resolve a vida de nenhum dos dois times, né, Ulisses?
0: Como não? Não tem, tem que vencer o jogo, gente. É fazer 3 pontos. O tempo não para, Bandeirantes marca. E voltamos ao normal, hein? Tudo normal no futebol. Luciano toma amarelo por reclamação. É impressionante, cara. Você confere jogados 30 minutos de bola rolando do segundo tempo de jogo, girando o placar do Brasileirão. Continua para você, Grêmio 1, São Paulo também 1. Alô, Lucas Bueno.
3: Série C em andamento, agora Botafogo da Paraíba vai vencendo por 1-0 a equipe do Santa Cruz, enquanto o Ferroviária vai vencendo por 1-0 a equipe do Figueirense.
0: 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Obrigado pelo carinho da sintonia. Do meio do campo de defesa para ser jogando. A bola volta com o time do São Paulo. Placar do jogo, repito para você. Um abração. Alô, Léo e Laila. E o Zé em Preteiro, curtindo o sonsaço da Bandeirantes. Estão lá fazendo o Boteco Santista. O Léo Rizzo, rei dos camarotes do Brasil. Alô, Zé Empreiteiro, tá ligado? Capricha aí, Zé, que a gente vai conhecer o Boteco Santista na Vila Belmiro já já. Tem que fazer bonito aí, hein? Grande Léo Rizzo, grande Laina, o rei dos camarotes do Brasil. Zaidan, já havia falado dele ainda há pouco, hein, Zaidan?
2: Ah, aí sim, né? É por isso que o pessoal demora pra ir pra arquibancada, pras cadeiras, porque o camarote é de primeiríssimo. Rapaz, o Calleri ficou meio bravo ali, não sei se com bandeira ou se com treinador. Talvez o Sonda tenha anotado aí.
4: Troca.
0: Pois não.
4: Saiu o Calleri, então, camisa 9, um pouco descontente. E entrou o André Silva, camisa 17.
0: Caraca, o Léo Rizzo mandou as fotos aqui no Boteco Santista. Caraca, Léo, parabéns, hein, velho. Que lindo que tá. E vem São Paulo, cruzamento na boca do gol. Vem pra tirar de qualquer maneira o Wallace. Evitando o gol. Impressionante, impressionante. Aí a falta pro Grêmio bater campo de defesa.
4: Na primeira jogada do André Silva, ele consegue um bom pivô, viu, Ulisses? Faz a jogada, o cruzamento vem rasteiro. O Luciano tava livre na segunda trave pra marcar o gol. Mas aí o Wallace consegue o corte providencial. E tem troca no Grêmio também. Vaiado o Luiz Castro, sai Carlos Vinícius, 95, entra Bright White, número 22.
0: Mas vou falar pra você, viu, cara? Pô, tirar o Carlos Vinícius, cara, não dá pra entender. Hein, Zaidan? Tava lutando lá na frente, cara, guerreiro.
2: E os dois treinadores, nenhum dos dois pensa, pô, eu vou mudar isso aqui. O Dorival podia falar, vou pôr André e Calleri, começar a cruzar a bola na área. Carlos Vinícius e Bright White. Até porque são diferentes. Bright White sai da área e tal. Carlos Vinícius deu até o passo pro gol do Grêmio. Não, é obviedade. Centroavante por centroavante, volante por volante, meia por meia. É isso aí.
0: E vem pro segundo time do Grêmio, bola foi soltada na direita, bola batida, gol! Subiu demais! E como subiu demais o Diego Caíto. Ele bate pra fora do gol, liga de fundo, tiro de meta pro São Paulo bater.
4: Chutou de bico, com o bico da chuteira depois do passe do Pavon. Talvez a melhor chance do Grêmio depois do gol marcado pelo Wallace. Volta a aparecer no ataque e segue o placar empatado 1-1 aqui em Porto Alegre.
0: Eu vou dizer pro seu, o Boteco Santista lá em Santos, lá na Vila Belmiro do Léo Rizzo, tá lindo. Tem uma foto, Zaidan. O mundo é do Santos, com o Pelé segurando a Jules Rimet. E a camisa 10 da seleção brasileira. Só isso. Precisa falar mais alguma coisa?
2: Só isso.
0: Tem Neymar, não, tem
2: o Léo Rizzo é muito caprichoso. E no estádio histórico, né, lendário da Vila Belmiro, ele só poderia fazer um negócio brilhante, né?
0: É verdade. É o futebol da Bandeirantes, tá lindo, lindo, lindo. Aqui tá parado o jogo, tá marcado escanteio pro tricolor do Morumbi, bater tem escanteio São Paulo.
4: Tentativa do Bobadilha, como um meia-direita apareceu, o Dodi fez o corte, tem escanteio São Paulo. E o Cauli vai pra cobrança, tentativa da vitória do tricolor paulista.
0: 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Escanteio para o time do São Paulo. Bater pelo setor de direita do campo de ataque. Vem levantamento dentro da grande área. Escanteio comprado. Partiu na direita. Levantamento no boca do gol. Toque de cabeça. Afastou o zagueiro. Voltou. Bom lance para Marcos Antônio. Deu jogada. Recolheu. Lançou dentro da grande área. Fácil para o Everton. Cruzamento muito ruim do Pablo Maia. Bola volta no corpo. Ele bola curtinho para o Everton. Sai o jogador do campo de defesa. 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Obrigado, torcedor brasileiro. Aqui está parado o jogo. Bola volta com o time do Grêmio. Tenta descer pela direita. Recomeça o time do São Paulo. Nossa senhora. Que pegada, hein? Falta para o São Paulo bater no campo de defesa.
4: E tem cartão para o Diego Caíto, porque ele realmente atropelou o Wendel, o lateral do São Paulo. Parecia um trem desgovernado, lateral do Grêmio. Cartão para ele, Diego Caíto, 27.
0: O tempo não para, Bandeirantes marca. Jogados para você conferir, 35 minutos e 30 de bola rolando. É o segundo tempo de jogo, girando o placar do Brasileirão, 22ª rodada. Depois dessa, mais 16 rodadas, hein, Brasil? Continua pra você. Grêmio tem um, São Paulo também um. 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Alô, alô. Lucas Bueno.
3: Dois nomes que estavam sendo associados ao Flamengo acabaram indo para outros clubes. Thiago Almada, o novo reforço do River Plate, enquanto o Flamengo também anunciou que não fará mais esforços para contratar o ponta do Zenit, Luiz Henrique.
0: 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Obrigado pelo carinho da sua sintonia. Domínio do campo de defesa para ser jogando. Já tentou toque de bola. Arboleda para o time do São Paulo. Rasga a frente. Ele tenta o levantamento do campo de ataque. Arboleda ficou no chão. O árbitro mandou seguir. Já vem para o toque de bola. Tenta descer contigo novamente. Afasta a equipe do São Paulo. Bola volta no campo de ataque. Tenta descer o time do tricolor. Pode armar contra golpe o São Paulo. Bola pessimamente invertida. Mas vem para o toque de bola. Ganha a jogada para a direita. O time do São Paulo. Ricolho vem para o toque de bola. Curto no campo de ataque. Marcos Antônio abriu na direita. Anitta tentou levantamento na grande área, cruzamento na boca do gol, tentou Luciano, passa por todo mundo, ela volta no comando, recolhe o São Paulo, bola batida, gol em cima da marcação, tá ganhando escanteio o time do São Paulo pela esquerda na chegada do Cauli.
4: Ele tinha a possibilidade do Wendel, que passava como uma flecha pelo lado esquerdo, preferiu o chute, desviado, tem escanteio, Cauli na cobrança.
0: Escanteio para o time do São Paulo bater ele mesmo. Cauli vem para a cobrança. Você ligado no microfone da Bandeirantes. Obrigado pelo carinho da Silva. Sintonia, torcedor brasileiro. Se posiciona para a cobrança de escanteio. São Paulo 1 a 1, jogo empatado. Partiu para a bola. Cauli levantou na primeira trave. Afasta o zagueiro. Bola volta de primeira. Pablo Maia pegou, mas pessimamente nele. Põe para fora.
4: Que lance bizarro agora do Bobadilha. Chutou muito mal. E agora o Everton faz o serviço, né, Ulisses? Devolve a bola direto para o goleiro Rafael.
0: E aí, Zaidan, e o jogo? 1 a 1.
2: O jogo é ruim desde o início. Não vai melhorar, porque não há qualidade para melhorar. Mas pode sair gol. Pode sair gol, porque os dois times vacilam demais, erram passes demais. Numa dessa, se arma um contra-ataque. E pode sair o gol. O Arboleda, por exemplo, colocou o Grêmio duas vezes na cara do gol, né? Mas, sinceramente, é muito pouco. Os times estão dizendo o seguinte: atenção. Estão vendo o motivo pelo qual o Grêmio chegou essa rodada na área de rebaixamento e o São Paulo está a 4 pontos da área de rebaixamento? É por isso, porque não jogam nada. Times fracos.
0: 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Obrigado, torcedor brasileiro, pelo carinho da sua sintonia. 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Domina pelo setor de esquerda, capra ataque, recorde para o tricolor do Morumbi. Você ligado na Pamperantes, a Pamperantes com você, prende o lance contigo na intermediária, o São Paulo. Recorde para a direita, 1 a 1, está empatado o jogo. Não é de todo ruim para o São Paulo, empate fora de casa, né, Zaidan?
2: Não, vai para 27 pontos. Agora continua ali na área de risco, né? O Grêmio está indo para 23. Então São Paulo ficaria a 4 pontos do Grêmio, que amanhã pode voltar à área de rebaixamento. Se o Santos ganhar, se o Inter ganhar ou empatar com o Palmeiras. Então, a situação do São Paulo com esse empate não melhora. E acho muito pouco, né? Acho muito pouco que o São Paulo tenha como objetivo ficar um pouquinho longe da área de rebaixamento. Isso não é objetivo para um clube como o São Paulo, né, Luiz?
0: É verdade, Zé. E aí já está parado o jogo de novo, hein, o Sonda?
4: Foi empurrado ali o atacante do Grêmio. Tem uma falta perigosa agora o tricolor gaúcho na meia esquerda, próxima relativamente da grande área. E 3 trocas na sequência, viu, Ulisses? Gabriel Mac, 37 no Grêmio, a última mudança. E também as últimas do São Paulo, Vitor Sá, 27, e Gustavo Santana, 43, depois da falta.
0: No futebol, Tapa Verantes, para você, torcedor brasileiro, obrigado pelo carinho da sua sintonia. Está paralisado o jogo, está marcada a falta para o time do Grêmio, bater é falta para o time do Grêmio cobrar. Você curtir o sonsaço, Bandeirantes, agosto é mês do retorno. 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Escanteio, é falta para a equipe do Grêmio bater perigosa. 1 a 1, 40 minutos de bola rolando. 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Se preocupa muito, Rafael, monta sua barreira. É falta. Falta para o time do Grêmio bater 1 a 1, vem para a cobrança Pavon. Pavon para bater, falta para o time do Grêmio, ajeita para bater novamente. Marlon também na bola. É falta para o time do Grêmio cobrar. Vem levantamento à frente na grande área. Marlon, ele vai partir, deixou para Pavon. Pavon correu, bateu!

0: Bafão para o Grêmio, a barreira abriu! A barreira do São Paulo simplesmente abriu! E o Pavão partiu para a bola, encheu o pé. A bola entrou no canto direito do Rafael, que mergulhou, mas não achou. Grêmio no vira-vira, Pavão, Pavão, Pavão, Pavão para o time do Grêmio. A barreira do São Paulo abriu. Impressionante, impressionante. O André Silva gira. Ao girar, ele abre um buraco na barreira. A bola passa exatamente onde ele abriu e entrou no canto direito. O Grêmio vira o jogo diante do São Paulo. 2 Grêmio, 1 para o time do São Paulo. Detalhe do gol, é todo seu. A barreira abriu, Sonda.
1: É um gol inacreditável, viu, Ulisses? Um gol que não se pode tomar ainda mais no final da partida. O Grêmio não merecia a vitória, mas o São Paulo mereceu tomar o gol a partir deste lance. 4 jogadores na barreira. O chute muito ruim do Pavon passa por baixo das pernas dos jogadores do São Paulo, que abrem a barreira. O Rafael fica vendido, reclama com os jogadores da barreira, mas o placar agora está virado. Grêmio 2, São Paulo 1.
0: 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E já vem pro toque de bola, tenta partir com o time do campo da retaguarda para descer o time do São Paulo. 2-1 pro time do Grêmio. Vibra a torcida do Grêmio. Ô Zaidan, a barreira abriu.
2: É, e aí não podem culpar o Rafael, né? A bola não foi no canto dele, foi no canto da barreira. A barreira abriu. Os caras pulam, mas pulam de lado, abrindo um buraco. O Pavon, que marcou contra o Mirassol, volta a marcar um gol de falta. Se ela vai no canto do goleiro e entra, você pode discutir o que o goleiro fez no lance. Mas nesse caso, não. É o canto da barreira, a barreira abriu. Vergonhosamente abriu. E o São Paulo está vendo o Grêmio ir a 25 pontos e ele fica um ponto só à frente do Grêmio. Está 4 à frente de Santos Internacional, que jogarão amanhã. Então é um resultado desastroso para um time que também nos preocupou muito em buscar a vitória. De vez em quando é lá na frente, mas parecia gostar do empate. E agora tem aí, sei lá quantos minutos esse cara vai dar de acréscimo, uns 10 minutos de jogo.
0: E vem para o jogo o time do São Paulo. Cruzamento na grande área, o Wallace vem para tirar, põe para fora. A bola ia sobrar pro gol do São Paulo. Impressionante, seria o gol de empate do tricolor. O Wallace tira do meio do campo de ataque, vem pro toque, levado contigo novamente o time do São Paulo. Escanteio para a cobrança, Cauli. Ele vem para a cobrança, São Paulo tentou gol de empate, 2-1 pro time do Grêmio de virada. Cauli, ele vem para a cobrança, vem levantamento dentro da grande área. Vitor Sá vem pro São Paulo, se posiciona para a cobrança. Cauli para bater, escanteio pro time do São Paulo. Bater, mexe o São Paulo por duas vezes, hein, Sonda?
1: Mexeu, entrou o Gustavo Santana, 43, e o Vitor Sá, 27. Saíram o Wendel e Pablo Maia na equipe paulista.
0: É bola no campo de ataque, se posiciona, vem para o levantamento do toque contigo da intermediária. Quem que foi outro além do Vitor Sá?
1: O Gustavo Santana.
2: 2 centroavantes.
0: É bola no campo de ataque, vem pro toque de bola contigo no campo de ataque. Escanteio, Cauli partiu pra bola, correu, bateu, levantou, levantou, levantou, toque de cabeça. Ué! Espetacular na cabeçada fortíssima do Arboleda. O Everton faz uma defesa de puro reflexo, salvando o gol do São Paulo, tirando a bola do gol do São Paulo, salvando o Grêmio. Everton, espetacular!
1: Era o gol do tricolor paulista pintando o gol de empate. Arboleda de cabeça. O Everton, jogador de seleção brasileira, faz uma grande defesa, mais um escanteio. Tem trocas no Grêmio também, viu, Ulisses? Saindo o Pavon e o Vilhaçante, entraram Kahneman, 4, e Léo Pérez, 33.
0: 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Kahneman vem pro jogo, Léo Pérez também se posiciona novamente, vem pro toque de bola, recolhe, escanteio pro time do São Paulo, bater pela direita, os jogadores vão para cima da Arboleda, não permite a cobrança de escanteio. 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Aí vem o Kahneman. Kahneman é o machão do futebol do mundo, né? Não joga mais nada, tá velho, não joga piciroca nenhuma e fica encarando ali o Arboleda. Vai, Kahneman, vai.
2: Mas ainda dá tempo, hein, Ulisses? Ainda dá tempo do São Paulo tomar um cartão.
0: Hã?
2: O Kahneman é o rei do cartão, ainda dá tempo dele tomar o cartão.
0: Ah, Kahneman. Não, esse cara, se eu
2: ele fosse. Ele é o rei do cartão.
0: Se eu fosse árbitro de futebol, eu dava amarelo pra ele no hino nacional brasileiro.
1: Mais seis.
0: 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Pintou amarelo.
1: Pintou ali no bolo, Ulisses, e pintou também os acréscimos. 6, vamos a 51.
0: 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Escanteio pro São Paulo, tentou gol de empate, levantamento à frente, Arboleda deu de cabeça, sobe o toque de bola, Bobadilha, afasta o zagueiro, voltou pra Arboleda, pra fora. Mas antes de sair, pegou o Everton.
1: Fez falta do jogador, o Everton, goleiro do Grêmio, agora faz tempo, né? Pede o atendimento. O Kahneman entrou realmente pra tumultuar, né? Entrou bastante pilhado ali o Kahneman, provocando os jogadores do São Paulo. Ganha tempo, torcedor do Grêmio agora canta, vai vencendo por 2-1 e se afastando da zona do rebaixamento.
0: Será que teremos hoje um apito final triste? Porque eu vou te dizer uma coisa, Ana Martins vem para o apito final, ela está numa deprê depois desse segundo gol do Grêmio, que está duro, viu, Zaidan? Está quase chorando aqui.
2: A Ana que é uma craque, né? Mas esse jogo deixa todo mundo triste pela fraqueza técnica. Agora o Everton precisa parar de se jogar no chão toda hora para ganhar tempo, né? E o árbitro é o único cara com autoridade dentro do estádio para coibir esse tipo de coisa, né, Luiz?
0: É verdade, é o futebol da Bandeirantes. Ó, chegou um convite para você aqui, Zaidan. Você é convidado especial para conhecer o Boteco Santista na Vila Belmiro, a hora que você quiser.
2: Pô, vai ser uma honra, Ulisses.
0: É, Léo Rizzo
2: vai
0: mandou
2: uma
0: um
2: honra.
0: Convite pra você aqui. E vem pro jogo.
2: Poxa,
0: do
2: Boteco Santista. Que honra.
0: Que tem no Morumbi o Camarote dos Ídolos também, que é maravilhoso o Camarote dos Ídolos. 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Do Bido do Campo de Ataque, vem pra finta pelo setor de esquerda, vai na finta, tenta cruzamento dentro da grande área, faz o break, recolhe o tricolor do Morumbi. Boa abertura, se cruzar, pode ser o gol, desvio de cabeça, vai pra fora, tentou Bobadilha, escanteio para o São Paulo, bateram de esquerda, São Paulo vem para cima em busca do empate.
1: Agora é todo o ataque, São Paulo levanta bolas na área do Grêmio, de qualquer forma consegue o escanteio pela esquerda, Cauli vai fazer a cobrança.
0: Cauli vem para a cobrança, vem para o levantamento à frente, para você ligado no futebol da Bandeirantes, a Bandeirantes com você, torcedor brasileiro. Vem São Paulo buscando o empate, levantamento no gol, toque para trás, na trave, voltou, bateu, defendeu, o chute do Cauli entrando no meio do gol. A bola tocou na trave depois do desvio, sobrou de frente pro gol. Ele encheu o pé, mas do abdômen do Everton. O chute saiu, o São Paulo perde a chance do empate.
1: Que lance inacreditável, viu, Ulisses? A bola vai na trave depois do cabeceio ali no bolo. Não vi de quem foi o toque. E na sequência, Cauli, o Bobadilha quase consegue o gol. A defesa do Everton chutou em cima do goleiro do Grêmio. Agora pintou cartão ali mais uma vez. Agora acho que o Kahneman levou, hein, Zaidan? Kahneman amarelado também.
2: Ah, lógico.
1: O Arboleda, cartão para os dois. Tem escanteio São Paulo.
0: Escanteio para time do São Paulo bater. Vem levantamento para dentro da grande área para você ligado no futebol da Bandeirantes. A Bandeirantes com você. Escanteio para time do São Paulo bater pelo setor de direita. Vem levantamento Cauli. Ele vem para a cobrança de escanteio para time do São Paulo. Vai partir para a bola pelo setor de direita. Tenta o levantamento na boca do gol. Partiu para a bola. Levantamento do Cauli. Tentou o toque de cabeça. Afasta o time do Grêmio para a volta com o time do São Paulo. Já recolhe Cauli pelo setor de ponta. Vem para a finta. Já tabela essa jogada. Do Biro do Comando vem pro drible. Recolhe o time do tricolor. Abertura para Marcos Antônio. Ele tenta o cruzamento. Soltou pelo setor de direita. No campo de ataque, vem levantamento, vem São Paulo de perna esquerda, cruzou, levantou no boca do gol, toque de cabeça em cima do zagueiro, voltou, é de frente pro gol, bateu o Luciano na mão, voltou no toque de bola, afasta o time do Grêmio, a bola volta com o time do São Paulo. São Paulo quer o empate, já tubira pelo setor de direita, vem pra finta em cima da marcação, tenta ganhar o lance com o time, mas fez a falta de ataque. O árbitro para o jogo, tá marcada a falta do Lucas Ramon
1: em cima do Amuso, e os jogadores do São Paulo reclamam de um possível toque de mão depois do chute. Pegou, me parece, ali no corpo do jogador do Grêmio.
0: Nada.
1: E agora a torcida faz a festa, minutos finais, muita reclamação do São Paulo.
0: Nada, não foi nada. Mão totalmente junto ao corpo, hein, Zaidan?
2: Claro, o Luciano reclamar é normal. Mas o jogador tá com os braços para trás, colados ao corpo, nada a ver.
0: É bola pro time do Grêmio, o Ciro jogando, vai terminar o jogo daqui a pouquinho. É bola pro time do Grêmio, o Ciro jogando no campo de retaguarda, Grupo Souza Lima, Eficiência em Segurança e Serviços, Grupo Souza Lima. Os jogadores estão ali esperando o árbitro, o VAR tá analisando o lance, mas é tiro de meta só pro time do Grêmio, gente. Não foi nada. Ô, Zaidan.
2: Foi nada, absolutamente nada, né? E agora eles voltam ao esporte preferido, que é cercar o árbitro, os dois times reclamando, o Grêmio pedindo para ele acabar, São Paulo pedindo para ele marcar alguma coisa, para ele dar um cartão pro Everton. E foi isso o jogo todo, muita reclamação e pouco futebol.
0: 2-1 pro time do Grêmio, já dominou o toque para tentar descer o time do São Paulo, abertura vem no peito, recolhe Marcos Antônio pro time do São Paulo, tenta o levantamento à frente do campo de ataque, bola lançada muito forte, o Everton do gol sai para fazer a defesa, segura o goleiro do time do Grêmio para ser o jogador do seu campo de defesa, ele prende a jogada, o Everton
1: mais um.
0: Vai para cima dele, tenta chegar na bola novamente para ganhar, André Silva não consegue, o árbitro acresce mais um minuto de jogo, a torcida do Grêmio vai, é porque o São Paulo estava em cima, é bola para o Grêmio, em campo novamente o time do Grêmio para ser o jogador do seu campo de defesa, para cá do jogo, o Everton salvo o time do Grêmio por duas vezes, pelo menos no jogo. A vitória vem pro toque, curtiu no setor intermediário. Que goleiro é o Everton, hein? Domínio do campo de defesa para ser o jogando. Ele já aprendeu o lance, recolhe novamente o time do Grêmio. Tenta ser o jogando do São Paulo com a Arboleda. Ergue o braço do árbitro. É fim de jogo na Arena do Grêmio. Grêmio 2 de virada. Pro São Paulo. Hoje, um apito final melancólico. Vem aí a Ana Martins, um abraço a vocês. Alô, Ana!
3: Fala, Ulisses! Eu vou torcer pro São Bento de Sorocaba, viu? Um beijo pra todo mundo que tá ouvindo a Bandeirantes. 6:01 agora, horário de Brasília. A gente encerrando, então, na nossa jornada esportiva aqui, Grêmio 2, São Paulo 1 na Arena do Grêmio. São Paulo agora acumulando 8 partidas sem vencer. Deixa eu chamar o Léo Sonda, que está acompanhando essa saída aí desse segundo tempo. E uma torcida do Grêmio enlouquecida, né, Léo?
1: Exatamente, Ana. Boa noite para você. Aqui já está escurecendo, né, em Porto Alegre. E a festa é muito grande, né, por parte da torcida do Grêmio. Acho que até pela atuação, né? O torcedor sabe que talvez o Grêmio não merecesse a vitória pelo jogo que fez. E por isso a comemoração muito grande da torcida dos mais de 34 mil torcedores. E do outro lado a reclamação do São Paulo por conta ali da arbitragem. Muito mais uma pressão, né, dos jogadores em cima do árbitro. E a frustração de um resultado que acabou escapando aí nos minutos finais.
3: Obrigada, viu, Léo? Volto com você daqui a pouquinho, até porque a gente vai ouvir, né, o técnico Dorival Júnior para falar sobre mais uma derrota do São Paulo. Zaidan, o Léo acabou de comentar, né, uma torcida que festeja, mesmo sabendo que o time não entregou tudo que podia para conseguir esse resultado positivo. Você acha que a leitura é essa mesmo? Apesar da vitória, foi um jogo muito fraco do Grêmio e por parte do São Paulo, Zaidan?
2: Olha, o São Paulo ficou duas semanas, né? Em tese, se preparando para esse jogo. Ele não tinha outro compromisso. O jogo contra o Santos já estava anulado, estava cancelado, estava adiado. E o jogo contra o Santos adiado, o que ele via na tabela? O Grêmio. O próximo jogo é o Grêmio. Duas semanas. O Grêmio também folgou naquela rodada. Teve jogo adiado. Mas teve de jogar pela Copa do Brasil. O São Paulo já está fora da Copa do Brasil. O Grêmio teve dois duelos difíceis, dois jogos difíceis com o Mirassol. Conseguiu a classificação. E o São Paulo treinando, São Paulo treinando. Aí chega na hora do jogo e tudo que há para se apresentar é isso. Esse jogo pobre. E repito o que eu falei para você no intervalo, Ana. A conclusão não deve ser, então o Dorival não soube aproveitar o tempo. Eu acho que não vai muito além disso, sabe? Não vai muito além, um time tecnicamente limitadíssimo. A conta não era o Dorival, a conta é de quem montou o elenco. E aí até os jogadores que são razoáveis ou bons vão se perdendo nesse processo. São Paulo está agora um ponto só à frente do Grêmio, que chegou a esta rodada na área de rebaixamento. Saiu, por enquanto. Mas o Grêmio foi para 25. Só que Inter e Santos, que tem 22, jogam amanhã. Ou seja, o São Paulo ele tá ficando perigosamente perto da área de rebaixamento. E você não vê qualidade, né? Capacidade de recuperação. E o Grêmio não vai muito além disso também. O jogo do Grêmio é esse. É tentar na raça e tal, resolver os jogos, porque tecnicamente é um time que tem muitas limitações. E cá entre nós, né, Ana? O Luiz Castro tá montando muito mal o time, organizando mal, fazendo o time viver à base de chutões, Ana Martins.
3: É, Zaidan, o Grêmio agora, como você falou, hoje escapou dessa zona de rebaixamento, mas vai jogar fora de casa, tem jogo com o Atlético Mineiro, né, pela próxima rodada do Brasileirão. E o São Paulo tem o desafio lá na altitude, né, vai jogar com o Bolívar pela Sul-Americana, jogo de ida das oitavas de final, e com certeza vai ter que fazer muitos ajustes aí, não só, né, para a Sul-Americana, mas principalmente para escapar dessa zona chata aí da classificação geral do Brasileirão, né, Zaidan?
2: Olha, Ana, essa viagem a La Paz, é claro que ela tem um peso no jogo seguinte do brasileiro, né? É claro, o São Paulo não vai falar, vou mandar um time reserva para enfrentar o Bolívar e vamos pensar no brasileiro. Seria até razoável, hein? Pensar isso, mas não vai. E o desgaste não é brincadeira. Não é que no dia seguinte já passou o desgaste de um jogo em La Paz. Não é assim. E o São Paulo está no momento em que ele tem de priorizar o brasileiro. É legal avançar na Sul-Americana, é legal, está tudo bem. Mas o São Paulo tem obrigação de pensar prioritariamente no brasileiro, porque a situação dele é ruim. O mesmo vale para o Santos, hein? O Santos que vai ter o... Como é que chama o time lá, Manoel?
4: Deportivo Macará.
2: Macará, do Equador, pela Sul-Americana. O Santos tem de priorizar o brasileiro. O Santos, neste momento, está na área de rebaixamento com essa vitória do Grêmio. Então, Santos, São Paulo, legal, Sul-Americana. É troféu, é dinheiro, é classificação para Libertadores, se você for campeão. Mas esses dois clubes têm de pensar no brasileiro. Porque Série B seria um desastre para qualquer um dos dois, viu?
3: Sem dúvida, Zaidan, em relação ao Santos, só que você falou, está vivendo o que não vivia desde 2021, né? Está disputando Sul-Americana. Está vivendo o que não vivia desde 2021, né? Está disputando Sul-Americana.

0: fez no final do jogo.
1: Sensacional.
0: Quando o São Paulo pressionou muito, ele fez duas defesas, pelo menos duas defesas formidáveis. Então, voto no Everton.
1: Tá aí então o Everton eleito o craque da partida, aliás, com defesas incríveis ali, dois lances seguidos, né? O primeiro com duas defesas, inclusive, foi muito bem o Everton. Eleito pelo Cláudio Zaidan, o nosso craque bandeirante. São 6:08, horário de Brasília. Vem aí pra você o apito final.
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1: Do time do São Paulo, Pablo Maia ganha jogando já, dúvida pelo tamanho de ataque, vem para a quinta em cima da marcação, para o setor de ponta, para a Ferreirinha, deu para Luciano, cruzou na boca do gol, tenta chegar, prendeu, voltou, Caleri bateu!

0: setor de esquerda, ganhou bem a jogada, vendeu, deu pro Luciano levou pra linha de fundo, dentro da grande área, cruzou pra trás, tive impressão a pé de pênalti em cima do Marcos Antônio, ele chegava pra bater o gol, zaga não travou, voltou na dividida, o cara e sobra pra ele de frente pro gol, dentro da pequena área, depois do toque perfeito na bola, ele meteu no fundo da rede, na redondada do Wendel. Agora pra você, São Paulo 1, Grêmio 0, Caleri, e tive impressão até da bola do Marcos Antônio entrar no gol, hein? Fico na dúvida, parece que o Wendel tirou de dentro do gol, mas Caleri complementa pro fundo da rede para fazer São Paulo 1-0 pro time do Grêmio. 1 São Paulo 0 Grêmio na Arena do Grêmio, o detalhe do gol é todo o seu design, Sonda.
1: E num jogo tão ruim, Ulisses, tão pobre tecnicamente, vai vencendo quem tentou jogar nesta primeira etapa. O São Paulo acha o seu gol, recuperando uma bola no ataque. Jogada entre Luciano e Ferreirinha, a tabela. Luciano cruza rasteiro, Marcos Antônio chega para completar. Fiquei com a mesma sensação, Ulisses, que a bola já entrou no primeiro lance. Mas para conferir, o centroavante é Caleri. Ele bota para dentro da rede e marca São Paulo 1, Grêmio 0 aqui em Porto Alegre.
0: Escanteio para o time do Grêmio, bater escanteio, cobrado, levantamento na grande área, o toque de cabeça para trás, olha o gol do Grêmio!

de jogo. O cruzamento dentro da grande área, rechaça a zaga do São Paulo, mas ela vem para a segunda trave. Segunda trave ajeitada de cabeça, mas na medida do toque no Carlos Vinícius, de cabeça para o meio. Aí não tem dúvida, Rafael ficou pendido.

0: 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Grêmio 1, São Paulo também 1. O detalhe é teu, Pisa em Sonda.
1: E é o primeiro gol dele com a camisa do tricolor gaúcho, viu, Ulisses? Cruzamento de escanteio, 3 toques de cabeça de primeira. A equipe do Grêmio fez uma tabela na área do São Paulo. Carlos Vinícius ajeita o Wallace, sem goleiro, faz o gol de cabeça. Ele que foi contratado junto ao CRB por R$3 milhões, Wallace zagueiro, empata a partida, Grêmio 1, São Paulo 1.
0: Pavão para bater, falta para o time do Grêmio, ajeita para bater novamente, Marlon também na bola, é falta para o time do Grêmio cobrar, vem levantamento à frente na grande área, Marlon, ele vai partir, deixou para Pavão, Pavão correu, bateu! Gol!

0: Pavon para o Grêmio, a barreira abriu! A barreira do São Paulo simplesmente abriu! E o Pavão partiu para a bola, encheu o pé. A bola entrou no canto direito do Rafael, que mergulhou, mas não achou. Grêmio no vira-vira. Pavão, Pavão, Pavão, Pavão para o time do Grêmio. A barreira do São Paulo abriu. Impressionante!
1: Tá aí com a narração do Ulisses Costa. A gente conferiu os três jogos da partida que compôs a nossa jornada esportiva desse sábado. Bom comecinho de noite para você, ouvinte Bandeirantes de carona junto com a gente. Você que acompanha também no youtube.com/Rádio Bandeirantes Oficial. Os marcadores, Caleri, na imagem, a gente viu aqui que o gol foi do Marcos Antônio, né? E o Wallace Pavon pelo Grêmio. Grêmio 2-1 lá na Arena do Grêmio, em Porto Alegre. Portanto, São Paulo acumula mais uma derrota aí, são 8 consecutivas e com certeza o Dorival vai precisar fazer um ajuste aí, né? A gente vai ouvir daqui a pouquinho o técnico Dorival Júnior, Cláudio Zaidan com a gente aqui no Apito Final. Aliás, agradecer os nossos ouvintes que acompanham aqui no YouTube, Toninho, Oliveira Palestra, Firmes e Fortes aqui, a Pati, todo mundo curtindo aqui o Apito Final em mais uma edição, para a gente falar sobre esse jogo, sobre as partidas que vão acontecer ainda nessa rodada do Campeonato Brasileiro. Já vou começar com o Zaidan aqui, dando uma boa noite mais uma vez. Daqui a pouco a gente vai dar nota aqui para os nossos jogadores. Zaidan, a gente pega ali a tabela dos jogos do Campeonato Brasileiro, de maneira geral, e já fica na expectativa, né? Deixa eu ver qual vai ser a rodada de hoje, porque principalmente depois dessa volta da pausa da Copa do Mundo, ou ficamos mais críticos por conta de tudo que aconteceu tecnicamente, né, com o uso da tecnologia lá na Copa dos Estados Unidos e também pelo futebol que foi apresentado pelas equipes. A gente fica mais crítico e a cada jogo a gente fala, poxa, não acontece nada na partida, são raríssimas as exceções entre os times, né, que estão no Campeonato Brasileiro. O que está acontecendo com o futebol, Zaidan? Boa noite mais uma vez.
2: Boa noite, Ana Martins. Mesa de som aí. Tá o Palmeira, não é? Acho que é o Rafael Palmeira. Acho que é o Rafael Palmeira que tá na mesa de som lá. Ô Ana, é o seguinte. Eu tava dizendo pro Ulisses há pouco. São muitos os problemas, né? Da formação. Hoje você tem muito dois toques, né? O recebe-toca e treino tático. Há pouca evolução técnica e há pouco espaço ou ambiente, não é lá, muito favorável, aquela ousadia que era inata, era natural, era quase inevitável, né? Antigamente você tinha campos, tanto na rua, na várzea, quanto nos clubes profissionais, campos de treino, que obrigavam o jogador a tentar o drible. Porque os gramados eram irregulares, então era difícil você ficar trocando passe pelo chão, né? É como na areia, como na praia. Quando você tem uma areia muito fofa, ninguém fica dando passe no chão porque a bola vai parar. Você fica levantando a bola. Quem recebe a bola é obrigado a desenvolver a capacidade de amortecer a bola, para ela não bater na canela, a capacidade de matar uma bola. O passe tem de ser por cima. E o drible é essencial. Hoje você tem a perda de tudo isso, é um processo, né, que se espalha. Os treinos são pasteurizados, muito parecidos. É muito recebe-toca. Você vê que os times, no Brasil não, hein? Essa pasteurização é global. Quantas e quantas vezes você vê um time estar no ataque, mas como ninguém ousa um drible, o negócio é acertar passe para não perder a bola, eles começam a tocar e voltam a bola até o goleiro, para dar sempre um passe certo. Então há cada vez menos dribles, há cada vez menos bons cobradores de falta, há cada vez menos capacidade de abrir uma defesa driblando 3-4 jogadores. E há aquele jogo pasteurizado, xoxo, de passes laterais ou para trás. E de vez em quando você tem um drible, de vez em quando um passe vertical que coloca o companheiro na cara do gol. E os jogos vão ficando fracos, pobres, né? Tecnicamente pobres. Nós, Ana, já estamos acostumados com o futebol. Então a gente vai ver. Nós gostamos de futebol. Mas a meninada, né, que não está acostumada, que ainda precisa ser cativada pelo futebol, esse jogo de hoje espanta. É tudo muito lento, muito moroso, muito sem consequência, né? Passinho para lá, passinho para cá. Ninguém está pedindo para você ter uma fábrica de Maradonas, de Pelés. Não é isso. Ninguém exige isso. De Garrinchas, ninguém exige isso. Mas era a média dos jogadores, era uma média de jogadores que tinham qualidade técnica. Isso está se perdendo. É muito passe certo, passe certo, passe certo. Se você consegue correr, tem preparo físico, entende a lógica da tática do treinador, se aplica, tem preparo físico e não erra passe lateral, você joga. Você joga. Isso é muito pobre, né? E no Brasil, como os melhores jogadores, aqueles que ainda fazem algo diferente, vão embora. O Zico foi embora com 30 anos, Ana. O Falcão foi embora com 30 anos, com 27 anos, 28 anos. Hoje eles vão com 17, com 18, como esse menino Estevão, como o Endrick. Eles vão embora cada vez antes. O São Paulo, o próprio São Paulo, o São Paulo negociou assim. A proposta parecia negociando, né? Ó, apareceu um moleque na base. Primeiro a proposta, o cara tá vindo embora, porque precisa de dinheiro, os clubes são mal administrados. Devem muito. Então formam o jogador para vender, não formam para ganhar título, formam para vender. O resultado é isso que a gente tem visto em campo. Né?
1: É, os papéis se inverteram, né, Zaidan? Porque se a gente puxar lá atrás, os jogadores iam de um clube para o outro. E aí, depois de muito tempo, como você falou, o Zico foi para fora com 30 anos, né? Aí sim, iam fazer carreira. Talvez não passavam por tantos clubes como os jogadores passam hoje, né? Essa rotatividade era menor. Hoje, acaba sendo publicamente para o jogador que quer ir para a Premier League, que quer jogar na Europa, é um demérito ser transferido de um clube brasileiro para outro brasileiro. Então, o jogador sai do Palmeiras... Ele não sai para jogar no São Paulo, no Corinthians, como era antigamente. Não, ele sai para ir para fora do Brasil. Aí depois ele vem encerrar a carreira no Brasil. Então essa trajetória está invertida, o reflexo está aí, como você falou, e ninguém percebeu ainda que não está funcionando, né?
2: Não está funcionando. Funciona regionalmente, né? Porque a situação nos outros países da América do Sul é ainda pior, muito pior. Então o Brasil vai estabelecendo uma hegemonia na Libertadores. Então cada vez mais será normal você ter 2, 3 anos seguidos com título brasileiro na Libertadores, porque a crise do futebol na Argentina, no Uruguai, no Paraguai, no Chile, ela é muito mais pesada do que aqui. Tanto que o Brasil vai buscar jogadores nesses países, né? Mas... isso não pode ser o parâmetro, né? E repito, o mais grave é que tudo isso ocorre tendo paralelamente um processo brutal de endividamento. Há as exceções, né? Palmeiras, Flamengo, o Bragantino, que tem uma empresa, o Bahia, que tem uma SAF muito boa com o Grupo City, e alguns clubes do interior, né? Que tem uma administração boa, profissional, como o Mirassol. Mas há gigantes do futebol brasileiro que estão vendo só a dívida crescer, não vem solução e ficam com aquele sonho. Ah, amanhã aparece uma SAF, né? A SAF pode ser boa, pode não ser. A SAF pode ser solução e pode ser um novo problema. Depende de quem vai comprar o futebol do clube. Um endividamento muito perigoso. E mesmo assim... contratam qualquer jogador, mais ou menos, e o salário na casa do milhão, como se fossem clubes riquíssimos, sem problemas financeiros. E não estão nem aí, porque, sabe, o dinheiro não é do cara, aí fica pro outro que vai tomar posse depois. SAF muda isso, porque aí o dinheiro é do cara, né? Aí o cara tem um pouco mais de cuidado. E a base, preciso cuidar bem da base. O Palmeiras começou a fazer isso. Olha quantos jogadores bons o Palmeiras tem formado e ganhado dinheiro, inclusive, com isso. Esse é o lado ruim, não consegue ficar com os caras, não consegue. O Ademir da Guia jogou 10 anos, 12 anos no Palmeiras. Hoje isso é inviável praticamente. Então forme e vende, forme e vende. Mas pelo menos está ganhando dinheiro e tem uma base muito boa. Agora, a maioria dos clubes está perdendo até isso, capacidade de formar jogador. O São Paulo tem uma estrutura formidável. O CT de Cotia é formidável. E não consegue montar um time bom a partir da base, Ana.
1: É isso, é. E os que não têm dinheiro, né? O São Paulo é um dos problemas, né? É um dos clubes que está enfrentando uma dificuldade financeira muito grande, não conseguem investir também na base, nem dar continuidade ao trabalho, como você falou, a base do São Paulo, que é formidável. 6h24, o Cláudio Zaidan está com a gente aqui no apito final. Quem também está com a gente, direto da Arena do Grêmio, é o Léo Sonda. Léo, o Grêmio que vem de uma vitória com o Mirassol, classificou para as quartas de final da Copa do Brasil, né? E o objetivo hoje era sair da zona de rebaixamento. Aconteceu com louvor, né, Léo? Boa noite mais uma vez.
3: Tudo bem, Ana? Boa noite para você, boa noite a todos que nos acompanham aqui na Rádio Bandeirantes. Aconteceu melhor do que a encomenda até, viu, Ana? O Grêmio que jogou durante a semana pela Copa do Brasil contra o Mirassol, então era um time também desgastado, né? Vinha de um desgaste até emocional, físico, e o São Paulo, com 12 dias sem jogar, não conseguiu segurar esse Grêmio no final. O gol do Pavon acabou decretando essa vitória. A gente está aqui na sala de coletivas do visitante da Arena. Então já o pessoal do São Paulo aqui preparando para a entrevista do Dorival, já com o banner dos patrocinadores colocado. E houve uma reclamação, Ana, muito forte dos dirigentes do São Paulo aqui na Zona Mista. A Zona Mista aqui da Arena a gente tem acesso, né? Os repórteres tem acesso à saída ali do túnel dos jogadores, então dá pra flagrar muita cena de reclamação, de discussão pós-jogo, e deu pra gente flagrar justamente essa reclamação muito grande de alguns dirigentes do São Paulo, xingando até arbitragem na saída. É claro que talvez seja mais uma pressão, uma irritação pelo resultado. São Paulo me parece não ter um lance muito claro assim a reclamar depois dessa partida. Então a gente segue aqui aguardando. Daqui a pouco o Dorival Júnior vai conceder a sua entrevista coletiva após essa derrota e uma sequência de resultados sem vitória do tricolor paulista.
1: É isso. Daqui a pouco eu vou até perguntar para o Zaidan sobre esses xingamentos que estão acontecendo no futebol, porque o pessoal está perdendo um pouquinho a linha, né? Você vê, o São Paulo não venceu a partida porque não venceu. Teve as oportunidades. O goleiro do Grêmio, o Everton, fez duas grandes defesas, principalmente no final, e acabou não saindo com a vitória. Então, fico imaginando aqui qual foi o tipo de reclamação, né, Léo? Falando em reclamação, enfim, em ciclos, o Luiz Castro tem um ciclo no Grêmio. Como é que é o entendimento da torcida com esse trabalho que vem sendo feito por ele? Porque eu sempre fico na dúvida, particularmente, sobre o modelo de escalação que ele começa os jogos, né? Então, não acredito que ele escale da melhor forma. E aí, as coisas vão acontecendo durante o jogo, né? Como é que é a aceitação da equipe do Grêmio, dos torcedores do Grêmio, em relação a esse ciclo do Luiz Castro na equipe do Grêmio?
3: Estar mudando, viu, Ana? Porque a situação, ela, dos dois últimos jogos, o Grêmio venceu, né? Venceu o Mirassol, venceu o São Paulo hoje, e antes da partida contra o Mirassol e antes da partida anterior contra o Bolívar, na Sul-Americana, que o Grêmio foi eliminado aqui na Arena para o time boliviano, perdeu por 1-0, o Luiz Castro, ele foi xingado pela torcida do Grêmio, que inclusive chegou a pedir Renato, né? O nome do Renato Gaúcho. O Zaidan chegou a lembrar isso, acho que antes da partida. E realmente esse era o clima, assim, de um técnico que estava praticamente demitido, a direção do Grêmio que bancou a permanência do Luiz Castro. Agora, Ana, tem aquele torcedor que é mais crítico. Esse torcedor ainda está bastante descontente, porque o desempenho do Grêmio, ele não é bom. Agora, com duas vitórias em sequência, dá uma tranquilidade, né, para o trabalho continuar, os torcedores agora já ameniza um pouco a crítica, mas aquele torcedor que enxerga um pouco além do resultado, ele está ainda bastante incomodado com esse trabalho do Luiz Castro. Ele vem realmente escalando esse time com três volantes, porque foi o que mais deu certo. Só para vocês terem uma ideia de como estava a situação antes. Foi o que mais se aproximou de dar certo essa escalação com três volantes. Mesmo assim, o time não rende, não tem desempenho, mas tem conseguido resultados aí nos últimos jogos.
1: Obrigada, viu, Léo? Deixa eu voltar com o Zaidan aqui, que está ouvindo as declarações aí do Luiz Castro no finalzinho dessa partida, dessa vitória do Grêmio. A gente vinha falando aqui com o Léo sobre esses xingamentos, né? Cada vez maiores, acontecendo com muita frequência. A gente teve um episódio bem polêmico, aliás, o mais da semana, que foi o presidente do Grêmio, o Tonhão, se dirigindo ao Neymar de maneira... O presidente do Remo, né, o Tonhão, se dirigindo ao Neymar de maneira bem pejorativa, grosseira, enfim. Zaidan, tá todo mundo perdendo a linha, é isso?
2: Além da ideia que os dirigentes têm, Ana, de se esconderem atrás de um fato, de alguém, não é? Então, começa a reclamar do árbitro. O que você está dizendo pro torcedor? O problema é o árbitro. Nós perdemos por causa do árbitro, não é? O Remo é eliminado na Copa do Brasil e no dia seguinte a manchete era o atrito com o Neymar. Não era a eliminação do Remo nos jornais de Belém. Então, eles vão se escondendo, né, nessas situações. E quase todo mundo faz isso. Não só dirigentes, treinador também. Às vezes até você fala, pô, por que esse cara tá reclamando desse jeito? Não aconteceu nada de extraordinário no jogo. Por que estão reclamando do árbitro? Na verdade, estão erguendo um escudo, né? Erguendo um escudo. Eles transformam o árbitro ou determinado fato no centro do jogo, para ver se todo mundo esquece que o elenco foi mal montado, que os dirigentes não trabalharam bem, ou que o treinador não trabalhou bem. Eu disse aqui pro Ulisses, falei, pô, no Brasil, os treinadores passam a maior parte do jogo discutindo com o quarto árbitro e reclamando do árbitro de campo. Não olham o jogo, não veem o que tem de arrumar, ficam reclamando. Ou seja, ficam tentando jogar a torcida ou a atenção da torcida em cima do árbitro. Ó, ele, se a gente não ganhar, é culpa desse cara, né? Virou um escudo. Virou um escudo. E um modus operandi, né? Toda hora é isso. Você viu agora, os dirigentes de São Paulo foram lá xingar o árbitro. Tenha paciência, né? Tenha paciência. O erro dele, que erro que ele teve? Por exemplo, o Grêmio reclamou no gol do São Paulo, houve uma falta antes. Mas eu até disse aqui, não, sim, poderia anular o gol. Ele errou não dar falta. Foi falta pro Grêmio, ele não deu. Mas a bola voltou aos pés do Grêmio. E aí o Grêmio perdeu de novo. E aí saiu o gol do São Paulo. Ele não poderia anular o gol. Agora, a virada do Grêmio não foi culpa do árbitro. E aí os dirigentes querem jogar a atenção do torcedor no árbitro e a explicação para a derrota no árbitro. É brincadeira, né, Ana?
1: É todo mundo transferindo o pacote, né? Passando de uma mão para outra. 6h32, a gente vai ouvir então o técnico Luiz Castro na sala de entrevistas da Arena do Grêmio.
4: São muito complementares uns aos outros.
5: Luiz Castro, boa noite. Leonardo Boff, Bandeirantes. Eu gostaria de lhe perguntar sobre a situação envolvendo o Gabriel Meck. Era um jogador que era, alguns tempos atrás, titular na sua equipe. Hoje, quando o Grêmio já consegue empatar a partida, você tira o Nardoni, coloca o Vila Sante, o Grêmio precisando, né, do gol para vencer.
4: Nardoni, entrou o Dodi.
5: O Dodi, isso, exatamente. E depois sai, né, o Carlos Vinícius, entra o Bright White, o Grêmio buscando esse gol. Por que que você optou pelo Meck continuar no banco de reservas? Ele que era um jogador que vinha ganhando minutos com o senhor e agora é um jogador que demora um pouco mais a entrar nesse time do Grêmio.
4: Porque nós estamos a consolidar um caminho que precisa de tempo e de ganhar consistência. E esse caminho de tempo e de ganhar essa consistência é feita com dinâmicas que estamos a instalar, como o colega ainda agora falou, a dinâmica de um médio que está-se a juntar ao corredor, de outro médio que se está a juntar ao outro corredor, e de um volante que está a equilibrar toda a equipa e a partir o jogo com uma placa giratória. Então, para termos esse equilíbrio no jogo, é natural que um ou outro jogador perca mais espaço em função daquilo que são as dinâmicas atuais da equipa. Só isso.
6: Tudo bem, Castro? Boa noite. Marcelo Salzano, Rádio Guaíba. Ainda seguindo nessa linha, também uma possibilidade de saída nessa janela fez também você mudar de ideia, consolidar essa nova formação daqui para frente? E também sobre o Wallace, esse jogador vem ganhando cada vez mais espaço, jogando ainda melhor. O que que você procura fazer no dia a dia para que ele cresça ainda mais e também se consolide ainda mais como um titular da zaga do Grêmio?
4: A nossa obrigação como treinadores é fazer crescer individualmente e coletivamente uma equipa. E quando chegam jogadores novos à equipa, a primeira atitude que nós temos com eles é eles ficarem identificados com o modelo de jogo e criar ali algumas situações para eles ficarem mais identificados. O Wallace chegou, como vocês viram, durante algum período não esteve sequer na lista dos eleitos para os jogos, até atingir um nível que nós achássemos que era seguro para o lançar. Ele é um jogador dedicado, mas não é nada mais, não é nenhum salvador do Grêmio, não é nenhum jogador que venha para substituir todos os outros, é só mais um elemento do grupo a juntar-se aos centrais que nós temos. Tem tido a felicidade de jogar, tem tido a felicidade no jogar, de ter estado equilibrado em jogo e de ter estado em momentos, hoje no momento decisivo do jogo, que é o empate a abrir a segunda parte. É um jogador que nós consideramos como um jogador de equipa e que está num nível bom como estão os outros centrais. É uma questão de opção. Não. Para jogar o MEC neste momento, jogar o MEC nos corredores, sai o Pavon, ou sai o Giovanni, ou sai o Amuso, ou sai o Inamorado, e é o MEC, é a concorrência, é o normal dos jogadores. Os jogadores existem para lutar pelos lugares deles, e eu existo para perceber a performance deles e entregar. Eu não posso estar porque um jogador pode ter um nome maior que o outro, ou estar mais na moda hoje do que está o outro, eu ir por aí. A minha visão não é essa, a minha visão é os dados, é a produção em treino, é aquilo, mas o MEC está mal em treino. Não é isso que eu estou a dizer que os outros também estão bem e que os outros, dentro do modelo de jogo, são jogadores que neste momento partem um pouquinho mais à frente, e o MEC em determinado momento esteve também na equipa mais à frente que os outros. A equipa infelizmente não teve uma produção estável durante esse período. Nós não podemos ficar a olhar à espera que as coisas aconteçam. Estamos nos clubes, os treinadores estão nos dias, as equipas técnicas estão nos clubes para tomar as medidas que ponham as equipas no caminho certo. Ainda tal, eu acho que estamos nesse caminho, estamos num caminho de consolidação, e agora por isso é que eu não mudei a equipa de um jogo para o outro, do último jogo da Copa para agora. Quis dar continuidade à equipa, quis dar essa consolidação. Só não fizemos com o Amuso, porque o Amuso, se não testaria o Amuso, porque o Amuso não apresentou condições para iniciar o jogo.
7: Boa noite, Castro. Rafael Fávero, do Globo Esporte. O senhor mencionou, por exemplo, que hoje o MEC, se fosse entrar na equipe, teria que ser por um dos lados, né? Por conta da formação que o meio-campo tem tido nos últimos jogos. O senhor pensa, não necessariamente para começar as partidas, mas como alternativa, voltar a ter um meio campo que possibilite a entrada de um meia mais centralizado, como pode ser o MEC e pode vir a ser o Krovinovic? Ou seja, ter mais uma alternativa de jogo? O senhor tem treinado isso, tem pensado sobre isso?
4: Sim, temos essa opção. Agora é uma opção mais de risco, e enquanto esta não estiver bem consolidada, é um atrevimento da minha parte partir para essa e instabilizar a equipa no momento que ela precisa de estabilidade. Nós tivemos a jogar com o meia durante alguns jogos, e a verdade é que os números são claros, e vocês analisam os jogos e certamente analisam os dados todos que os jogos vos dão. E aquilo que é evidente é o XG da equipa, a posse de bola da equipa, o número de oportunidades da equipa. Hoje, com esses três médios, um volante e mais dois médios interiores a chegar à frente box do box, a alimentar o ataque, tem números muito melhores do que... Essas são as evidências. Tem muito melhor, números muito melhores do que quando estava 2-1. Portanto, vocês como analistas entendem isso e compreendem isso. E, sabe, nós, o futebol é feito muito, na minha opinião, é muito feito de rótulos. Como se um mais dois... fosse pior do que 2 mais 1 e o 1 mais 2 seja melhor do que 2 mais 1, não é melhor nem é pior, é diferente, e as equipas têm dentro deles jogadores que têm mais qualidades para um do que para o outro. Agora, claro que trabalhamos, tanto trabalhamos o 2 mais 1 com o meia, que o apresentámos já várias vezes. Nós já jogámos com linha de 5, com linha de 4, com 2 mais 1, em 4-4-2 já defendemos em 4-4-2.
1: A gente ouvindo aí a entrevista coletiva do técnico Luiz Castro falando da equipe do Grêmio, direto da Arena do Grêmio. Quem está chegando também é o Dorival Júnior aí na sala das entrevistas, não é isso, Léo Sonda?
8: Exatamente, Ana. O técnico Dorival Júnior já falando aqui, vamos ouvir.
9: Né, se você acha que está funcionando em relação a essa dupla. E hoje a gente vê, né, quando você tira o Kalec, o Riffi Kaleri, nos últimos jogos você tende a colocar o André Silva, né? E hoje você tentou colocar o próprio Gustavo Santana também, Ria Francisco, e embora dos relacionados do jeito. Queria que você falasse o que você enxerga dessa posição que o São Paulo vem tendo uma dificuldade no Campeonato Brasileiro, especificamente com os gols. Obrigado.
10: Bom, primeiro assim, nós temos criado, isso é que é importante, nós estamos tendo uma dificuldade um pouco diferente. Nós estamos tomando alguns gols que são inaceitáveis para uma equipe como a nossa. E isso tem se repetido. E o que nós mais trabalhamos praticamente ao longo de toda a semana são as bolas paradas. E isso tem nos tirado aí pontos importantes. Não é a situação... dos atacantes, até porque a gente busca ali dar as melhores opções possíveis para que, criando, nós possamos tê-los em condições de definição. Quando isso acontece, os gols acabam saindo com uma certa naturalidade. São Paulo tem feito bons jogos, criando, mas infelizmente um momento muito difícil em que nós não estamos conseguindo sustentar resultados. Então isso daí é o que nos preocupa, porque já é o segundo jogo com a mesma característica. Nós fazemos o gol, nós retornamos para o segundo tempo, a equipe baixa um pouquinho a guarda, sofre gols, sofre empate, e isso acaba nos tirando aí uma possibilidade real de já temos iniciado uma recuperação dentro da competição. Então, tudo aquilo que é realizado dentro da partida, ela acaba se apagando em razão daquilo que acaba acontecendo ao final do resultado.
11: Dorival, aqui à sua direita, boa noite, Leonardo Sonda, Rádio Bandeirantes. No segundo tempo ali, Dorival, o jogo ele parece ter perdido um pouco da intensidade, acho que até pelo Grêmio ter feito um jogo de Copa do Brasil ao longo da semana. Não faltou um pouco de ambição para o São Paulo naquele momento, de atacar um pouco mais, tentar buscar a vitória? Me pareceu que ali o time se contentou, de certa forma, com um empate e acabou levando no final o gol do Pavon. Queria te ouvir sobre a postura, principalmente no segundo tempo.
10: Olha, você me desculpa, mas foi o momento que nós mais tivemos bola, que nós mais buscamos criação, que tivemos paciência para trabalharmos de um lado para o outro, rodando bola, jogando com infiltração. Tivemos 4 bolas atravessadas que os zagueiros praticamente tiraram dos pés dos nossos atacantes. Então isso daí mostra que, ao contrário, a equipe queria, a equipe criou, a equipe buscou. Colocamos Cauli depois no segundo tempo para que tivesse mais um homem ainda por dentro, buscando jogadas de aproximação, trocas de passes, e com isso nós conseguimos as infiltrações, porque os corredores, principalmente do lado esquerdo, estavam abertos e nós conseguimos explorar. Então, assim, o que foi possível nós fizemos. A equipe foi corajosa, quis o resultado, buscou o resultado. O que nos tem tirado a condição de melhores situações são justamente os erros que nós temos cometido, que eles vêm se repetindo com uma certa frequência. Isso daí preocupa demais, porque a equipe não deixa de criar, não deixa de buscar, não deixa de ter posse de bola, não deixa de jogar com intensidade, com força. Só que no momento de finalizarmos, no momento de conclusões de partidas, acabamos tendo muitas dificuldades, e isso aí tá nos gerando uma preocupação muito grande.
12: Dorival, boa noite novamente, Júlia Douto, TV Globo. Em cima disso que você está pontuando, que o time está se dedicando, está se esforçando, está criando, está trabalhando, a frustração de ter todo esse contexto e o resultado acaba muitas vezes escapando, assim, pelo quesito justamente de que não está tudo errado, o time está trabalhando, está tentando evoluir, mesmo assim o resultado não vem, essa frustração, você sente que ela vai se retroalimentando um jogo após o outro quando o resultado ele não é consolidado?
10: É um fato que nós temos que entender, que é real e acaba acontecendo. Ele se retroalimenta realmente. Por quê? Porque eles buscam fazer tudo da maneira correta. Nós tivemos paciência, tivemos troca de passes, tivemos infiltrações, tivemos bolas atravessadas, tivemos grandes defesas do goleiro, nós tivemos oportunidades. E, de repente, não estamos sabendo aproveitar no momento oportuno. E isso tem nos tirado possibilidades reais de um resultado melhor. Jogo do Remo foi assim, jogo do Atlético do Paraná foi assim. A última partida contra o Flamengo já foi assim também. E agora, uma situação que se repete. Então, assim, eu estaria muito mais preocupado se nós não estivéssemos buscando, criando, gerando possibilidades de gols. Não é isso que vem acontecendo. Mas, infelizmente, pequenos detalhes nos tiram aquilo que poderia ser já o início de uma recuperação acontecida há algumas rodadas atrás. Isso, sim, gera uma frustração e temos que ter uma atenção ainda maior para que possamos começar a fazer com que esses resultados apareçam, aconteçam e que a gente busque aí uma regularidade que todos nós queremos.
13: Dorival, tudo bem? Aqui Gustavo Berton, ESPN. Você se mostrou preocupado, né, com essa questão do time criar, não fazer, que isso tem se repetido e principalmente não segurar o placar. Como é que se corrige isso? É só uma questão tática? Ou é uma coisa que tem que ser trabalhado com os jogadores, o mental dos jogadores, de repente, algo que acontece dentro do jogo, que mexe, que abala os jogadores psicologicamente? Como é que se corrige isso para que o time consiga segurar os resultados e os bons resultados?
10: Gustavo, assim, situações que se repetem são bem complicadas. Se repetem. Nós tomamos um gol do Flamengo muito, muito, muito próximo do que foi o gol de hoje. Nós tivemos duas situações semelhantes também contra o Atlético do Paraná no jogo lá em Bragança Paulista. O que eu vejo assim, nós estamos tendo coisas muito boas, muito positivas. O time está aparecendo, está jogando, está pondo a bola no chão, está criando, está girando com facilidade, está invertendo lados, está atacando espaços. Isso daí tudo tem acontecido. Fazemos um gol inicial e de repente a sustentação do resultado nos tem faltado. Isso daí sim tem nos preocupado e muito. É natural, vamos continuar trabalhando, não temos outro caminho agora. Depois de tudo que foi feito, gerando uma expectativa muito positiva com essa fase de treinamentos que nós tivemos, é natural que todos nós gostaríamos e queríamos um resultado um pouco diferente, e fizemos por merecer. Nós tivemos merecimento para um resultado diferente. E isso tem acontecido na maioria dos jogos, infelizmente.
14: Dorival, Everton Veiga, Rádio Antena Mix e Canal 2 Odessa. O São Paulo está, se não me engano, há 8 jogos, né, no Campeonato Brasileiro sem vitória. Agora, claro que é o início da rodada, mas os times que estão ali atrás podem vencer, e aí depende dos jogos saírem com resultados que... Isso, se tiver uma aproximação dessa zona de rebaixamento, como tu vem falando agora na entrevista, o São Paulo tá buscando a vitória, tá tentando, mas os resultados não vêm. Isso não te preocupa que essa dificuldade no fazer o gol, essa dificuldade, como tu disse mesmo, para criar e não fazer, não vai dar daqui a pouco um problema a mais para o ambiente do São Paulo. E outra coisa, sobre a arbitragem, foi unânime que dos dois lados houve reclamação. E houve muita reclamação do São Paulo no final, no pós-jogo ali. Queria que tu falasse um pouquinho sobre isso.
10: Bom, sobre a arbitragem, eu vou falar apenas de um lance, que é impossível que quem estava no VAR, seu Weber, Roberto Lopes, não tenha visto o puxão que existiu em cima do Luciano. É um absurdo aquilo não ter sido pontuado pelo árbitro de vídeo. É inaceitável aquele tipo de situação. As demais, eu acho que aconteceram todas elas fora com... nós não temos um critério, né? Esse é o grande problema, nós não temos um critério. Por isso incomoda um lado quanto o outro, tá? Mas o puxão que existiu e que não foi pontuado pelo árbitro de vídeo, isso daí nos preocupa, porque esse tipo de atitude é inaceitável para quem está com tudo ali, tranquilo, no ar-condicionado, vendo o que está acontecendo e só tem a obrigação de poder pontuar aquilo que acabou sendo feito. Eu acho que a preocupação principal é que nós fazemos o gol. Esse é o grande problema. Nós fazemos o gol, nós criamos as oportunidades. O que nós estamos é tomando gols que são jogadas muito mais situações em que o adversário se aproveita de uma fragilidade do que propriamente de uma criação. Então, isso é que tem nos preocupado, porque são situações que se repetem. Por mais que se treine, elas vêm sendo repetidas e vêm nos tirando aí possibilidades reais de uma pontuação melhor no campeonato.
12: Ô Dorival, eu queria lhe ouvir sobre a sua opinião sobre uma questão para o futuro do futebol. Segunda-feira vai acontecer a reunião da CBF com os clubes para definir em relação às regras que foram aplicadas na Copa do Mundo, para que sejam aplicadas também no Brasileirão. A questão de menos tempo para tiro de meta, cobrança de lateral, para substituições e a lei do Vini Júnior, entre outras. Queria ouvir tua opinião sobre essas possíveis mudanças, se tem alguma ou mais de uma dessas regras que tu acredita que seja mais válida, menos válida para o nosso futebol?
10: Eu acho que tudo que venha a melhorar tem que ser implantado o mais rápido possível. Eu sei que nós estamos no meio de uma competição, de repente passa a ter assim, uma dupla, talvez, interpretação, se é o momento, se não é o momento. Mas eu acho que tudo aquilo que tem que seja feito no sentido de melhorar e dar um pouco mais de velocidade ao jogo, eu sou a favor que aconteça o mais rápido possível. Caso seja implantado, eu acho que será ótimo.
14: Cerramos então com o técnico Dorival Júnior. Obrigado a todos.
8: Então está aí, Ana, nossa audiência, a entrevista coletiva do técnico do São Paulo, Dorival Júnior, após essa derrota 2-1, São Paulo a 8 jogos sem vencer. E ele destacou, né, os erros, principalmente defensivos, inaceitáveis, ele classificou desta forma, acabaram, na opinião do treinador, fazendo esse resultado negativo aqui no Rio Grande do Sul.
1: Obrigada, viu, Léo? Vou aproveitar e pedir o seu destaque final. Obrigada por mais uma jornada esportiva juntos por aí. O Grêmio, que tem mais um caminho pela frente, aliás, o próximo desafio no Brasileirão é fora de casa, com o Atlético Mineiro na semana que vem, né?
8: Exatamente, jogo muito importante para o Grêmio fora de casa, né? Tentando somar pontos, agora com uma vitória, dá uma respirada e coloca o maior rival no Z4 do Campeonato Brasileiro Internacional. E o São Paulo joga pela Sul-Americana. Aliás, se o Grêmio tivesse passado pelo Bolívar, o confronto seria São Paulo e Grêmio. Mas, por conta da eliminação do tricolor gaúcho, o São Paulo agora enfrenta o Bolívar na altitude e de La Paz, e a expectativa é que o técnico Dorival possa contar com o retorno do Arthur, o atacante que não jogou hoje com um problema na coxa. A expectativa do São Paulo é que ele possa viajar para La Paz, esteja com a delegação, mas isso, claro, vai ser avaliado aí nos próximos dias. Valeu, Ana!
1: Valeu, Léo. Obrigado, bom descanso para você. Antes de pedir o destaque final do Zaidan, o Dorival falou sobre a equipe do São Paulo fazer gols, mas cometer erros recorrentes, inclusive, em jogadas onde o adversário se aproveita e acaba acontecendo um gol, né? Como foi. Mas foram falhas clássicas e muito claras da equipe do São Paulo na zaga, né? A primeira com Arboleda e depois a barreira que se rompeu. Você concorda com o comentário do Dorival? Você acha que, dizendo a grosso modo, o buraco é mais embaixo?
2: O Ana, é mais embaixo. É claro que houve falhas, mas o Dorival deu a entender na entrevista que o São Paulo mereceu ganhar. Ainda falou mais uma vez, o time mereceu ganhar, mas não ganhou. Isso é uma fantasia, né? Isso é uma fantasia. E a reclamação com o árbitro, sempre a reclamação enviesada, né? Ele não toca no assunto da falta no lance anterior ao gol de São Paulo, que, repito, o gol não deveria ter sido anulado pelo VAR, o árbitro não deveria ter sido chamado, porque o Grêmio recuperou a bola. Inicia uma nova jogada, aí o Grêmio perde a bola. E a falta foi antes disso, mas houve a falta. E aí o Dorival não fala nada. Então, é sempre a mesma coisa. São Paulo não perdeu por causa de arbitragem. São Paulo perdeu porque jogou mal. O Grêmio também jogou mal. Só que o São Paulo falhou mais. E quando o São Paulo, ele fala, o São Paulo pressionou no final do jogo, perdendo o jogo por 2-1. Ele coloca dois atacantes, ele tinha tirado o Calera, então ele colocou André e Gustavo, começou a meter bola na área, e aí apareceu o Everton. Por isso o Everton, nós o elegemos melhor em campo, por isso. Porque quando o São Paulo, finalmente, ali, na parte derradeira do jogo, pressionou, o Everton fez grandes defesas, duas delas formidáveis. O São Paulo jogou mal. E o Dorival dá a entender que o time jogou bem, que mereceu ganhar, mas não ganhou e teve falha defensiva. Não. As falhas defensivas ocorreram no primeiro lance, porque se uma defesa está desorganizada em contra-ataque, perfeito. É um contra-ataque. A defesa tenta se reposicionar. Mas num lance que tem, na sua origem, um escanteio, e os caras conseguem fazer linha de passe de cabeça dentro da área, o Carlos Vinícius toca a bola para o Wallace fazer o gol, e o Carlos Vinícius praticamente sozinho para dar aquele passe, num escanteio, defesa mal posicionada. E no segundo gol, a barreira abriu. Nenhuma culpa do Rafael. Aquele é o canto da barreira, o canto dele é outro. Ele tenta chegar, mas a barreira abre. O chute foi em cima da barreira, a barreira abriu. Ficou, os caras saltaram, mas saltaram de lado, abriram um buraco. A bola passou ali e foi o gol do Pavon. Mas dizer que foi só isso, de resto o São Paulo fez um grande jogo, não. São Paulo jogou mal. Lamentavelmente mal depois de duas semanas sem jogar. Então há muita coisa a ser corrigida. E veja, o Remo está ganhando do Atlético. É mais um time que está ali na briga para sair da área de rebaixamento. E o São Paulo está ficando perigosamente próximo dessa área. Onde hoje, neste momento, está o Santos, com a vitória do Grêmio está o Santos, é outro que tem de abrir o olho, mas tem de jogar bola, não adianta ficar falando em erros ocasionais e tentando jogar a responsabilidade por derrotas nas costas do árbitro, Ana.
1: É isso, e tem esse jogo na altitude com o Bolívar na terça-feira em La Paz, né, pela jogo de ida das oitavas de final da Sul-Americana, e depois vai pegar o Coritiba em casa. Então é uma oportunidade aí para quebrar essa sequência negativa, né, Zaidan? É sempre um prazer estar junto com você. Obrigada mais uma vez, um abraço grande para você e para o Manuel também. Ótimo Dia dos Pais, Zaidan, abraço. Você que é um paizão.
2: Ô Ana, sempre uma alegria estar aqui com você, muito bom. Um abraço para você, para o Bueno, para toda a equipe técnica da Bandeirantes. Até a próxima, Ana.
1: Obrigada, viu? Cláudio Zaidan, Opinião Bandeirantes, aqui no Apito Final, faltando agora 2 minutos para as 19h. Só destacar o seguinte, amanhã tem debate dos candidatos a governadores, né? A partir das 18h na Bandeirantes, já começa aqui a transmissão, os detalhes, né? Tarcísio de Freitas e Fernando Haddad. Então, vamos ouvir o recado por aqui.
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21: A Libertadores de 2026 tem outro ponto importante em jogo. Isso porque Brasil e Argentina estão empatados no ranking histórico de países com mais conquistas da competição. No ano passado, com o título do Flamengo, o Brasil chegou a 25 títulos, enquanto a Argentina já tem os 25 há algum tempo. Uruguai tem 8, Colômbia 3 e Paraguai também 3, além de um título para Chile e outro para o Equador. Mas é claro que nessa edição, com 5 brasileiros vivos e outros 4 argentinos ainda na disputa, a expectativa é de que alguém assuma novamente o topo do ranking da Copa Libertadores.
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1: 7:04, já de volta com o Apito Final na Bandeirantes. Obrigada pela carona, você que está ouvindo a gente no carro, nessa noite de sábado, você que ouve de onde estiver, né? E acompanha a gente também com imagens no youtube.com/Rádio Bandeirantes Oficial. Mais cedo na nossa jornada esportiva, tivemos a vitória do Grêmio sobre o São Paulo por 2-1 lá na Arena do Grêmio. Mais jogos acontecendo, o Remo empatou com o Atlético Mineiro, o Coritiba joga daqui a pouquinho às 8:30 da noite com a Chapecoense e o Botafogo pega o Fluminense, clássico carioca, a partir das 9 da noite, também horário de Brasília. A gente vai te atualizando aí com todos os resultados e também, não só os resultados, né? A gente vai encerrar mais cedo, mas também os próximos jogos dessa rodada do Brasileirão. Falando em próximos, amanhã, domingo, Dia dos Pais, o Santos vai a campo com o Atlético Paranaense, o Santos classificado aí para as quartas de final da Copa do Brasil, mas brigando para sair ali daquela zona terrível na classificação geral. Quem traz as informações do Peixe é o Everton Ramos. Boa noite para você, Everton.
24: Oi, Ana, tudo bem? Boa noite para você, para o ouvinte ligado com a gente no Apito Final, trazendo informações atualizadas do Peixe. Santos, que encerrou neste sábado a preparação para o duelo contra o Furacão, o Atlético Paranaense, amanhã, 6:30, na Vila Belmiro. Peixe que tenta a primeira vitória no Campeonato Brasileiro após o retorno da competição pós-mundial. Santos ainda não sabe o que é vencer. Uma derrota para o Botafogo, um empate com a Chapecoense, por enquanto, a campanha do Peixe, que não vai ter sua principal estrela, o seu principal nome, no duelo deste domingo. O técnico Cuca deve manter a base da equipe que venceu o Remo e que começou o duelo contra o Remo no jogo de volta das oitavas de final da Copa do Brasil, lá em Belém do Pará, no estádio Mangueirão, com Gabriel Brazão para o gol, Gabriel Menino na lateral direita, dupla de zaga com Adonis Frias e João Ananias, com Escobar pelo lado esquerdo. No meio campo, João Schmidt e Christian Oliva, com Gabriel Bontempo, Barreal, Gabriel Barbosa e Cabadeiro, que foi uma grande novidade, ele deve ser mantido no time titular. O técnico Cuca aprovou, né, o desempenho dele, principalmente no primeiro tempo contra a equipe do Remo, no quesito velocidade, arrancadas, e ele inclusive participa diretamente da jogada que culminou na expulsão do zagueiro Marlon do Remo, um lance muito questionável pelo clube do norte do país, mas ainda assim que condicionou o resultado, a vitória do Santos e classificação às quartas de final. Inclusive o Peixe também na expectativa para saber qual vai ser seu adversário na próxima terça-feira, 11 da manhã, em sorteio realizado pela Confederação Brasileira de Futebol, pela CBF, inclusive também já mostrando o caminho. O Santos que retorna à fase quartas de final. O

0: proposta de aquisição por parte da SDC Sports, que é uma plataforma de investimentos com sede nos Estados Unidos e que tem o interesse de adquirir cerca de 80% de uma futura SAF do Santos. A SDC vai apresentar, inclusive, agora essa proposta para o Conselho Deliberativo do Santos, que deve votar uma possível mudança no Estatuto do Peixe, já que hoje o Estatuto vigente permite que o Santos negocie apenas 49% dos seus bens. E a plataforma, né, os seus investidores estão interessados em 80% dos bens do Santos, ou seja, de uma futura SAF, uma proposta de 2 bilhões de reais, sendo uma em investimentos, 1 bilhão de reais para investimentos e o outro 1 bilhão de reais para o pagamento, a quitação de dívidas do clube da Baixada Santista. Então, esse processo ainda deve ser levado. O Santos ali deve ter, através do presidente do Conselho Deliberativo, marcado uma reunião para que diretamente os interessados apresentem esta proposta para os conselheiros do Santos, para ir essa votação se o Santos pode vir a ser uma SAF no futuro. Retornando para as quatro linhas, o Santos tem essa partida decisiva e importante contra o Atlético Paranaense, já numa rodada em que o Grêmio bateu o São Paulo e ultrapassou o Peixe na tabela de classificação. A vitória é o que interessa à equipe do técnico Cuca para voltar a deslanchar no campeonato e, ainda mais importante, né, sair de perto da parte de baixo da tabela, só reforçando, sem a presença de Neymar em campo. Suspenso pelo terceiro cartão amarelo, ele acabou sofrendo no empate contra a Chapecoense, aquele empate em 2-2, jogo nervoso, com Neymar bastante criticado justamente por ali, para alguns, ter forçado levar o cartão amarelo. E agora o Santos retorna à Vila Belmiro mais uma vez pelo Campeonato Brasileiro e precisando vencer em casa para se afastar dessa luta incômoda, Ana Martins.
1: É isso, Everton. Amanhã, portanto, Santos e Atlético Paranaense, válido pela 22ª rodada do Brasileirão para incrementar o Dia dos Pais com muito futebol. São 7 horas mais 11 minutos no apito final. A gente vai trazer uma matéria muito legal do Lucas Bueno sobre jogadores estrangeiros no futebol internacional. Confira.
2: O Campeonato Brasileiro não é mais só brasileiro. Nos últimos anos, os clubes da Série A intensificaram a busca por reforços em outros países da América do Sul e do mundo, transformando elencos inteiros e mudando a identidade de times historicamente formados quase exclusivamente por atletas nacionais. O Brasileirão de 2026 começou com 155 estrangeiros de 23 países, superando marca de 100 gringos pelo quarto ano consecutivo. Ainda assim, o número é ligeiramente menor do que em 2025, quando o campeonato tinha 157 jogadores nascidos fora do país. Uma diferença que tende a diminuir ou aumentar com o avanço da janela de transferência. A Argentina segue disparada como o principal celeiro de mão de obra estrangeira para o Brasil, seguido por Uruguai, Colômbia, Paraguai e Equador. Esta hegemonia argentina e sul-americana, de modo geral, não é acaso. Os laços culturais, a proximidade geográfica e a compatibilidade do estilo de jogo facilitam a adaptação desses atletas ao futebol nacional. O aumento expressivo de estrangeiros nos elencos também foi impulsionado pela decisão da CBF de ampliar de 7 para 9 o limite de jogadores nascidos fora do Brasil, que cada clube pode relacionar por partido. Segundo alguns especialistas de mercado de transferências, a explicação combina fatores esportivos, financeiros e estratégicos. Existe demanda real por qualidade competitiva, ampliada por regras mais permissivas e por fatores financeiros de visibilidade do mercado brasileiro. Mais do que isso, o Brasil vem se consolidando como uma espécie de vitrine intermediária do futebol sul-americano. É possível até comparar o papel do Brasileirão ao da Premier League em relação

0: a Europa Periférica, um campeonato que atrai, desenvolve e expõe e vende melhor os talentos. Como exemplo, o Brasileirão teve em determinado momento mais jogadores convocados pela seleção uruguaia do que a própria Liga Inglesa, uma demonstração de como atuar no Brasil ganhou um peso continental. Agora falando um pouco dos clubes aqui de São Paulo, porque tanto Santos, quanto São Paulo, quanto Palmeiras e Corinthians mantêm estrangeiros em seu elenco. Os quatro clubes apostam pesado em reforços internacionais, especialmente vindo do eixo Argentina, Paraguai e Uruguai. O Santos aposta forte em argentinos e paraguaios, com Gonzalo Escobar, Adonis Frias e Álvaro Barreal, argentinos, Alexis Duarte e Gustavo Cabageiro, paraguaio, Christian Oliva, vem do Uruguai, e Benjamin Rolaser, além de Miguelito, Rolaser da Argentina e Miguelito da Bolívia. O tricolor paulista mantém um elenco multinacional, com o goleiro Carlos Coronel e o meia Bobadilha, ambos paraguaios, o zagueiro italiano Rafael Tolói, o lateral português Aurélio Buta e os argentinos Enzo Dias e Caleri, além do chileno Gonzalo Tapia. O Verdão é atualmente um dos times mais internacionalizados entre os quatro grandes, Alexander Barbosa e Flaco Lopes, além de Giai da Argentina, Gustavo Gomes, Ramon Sosa e Maurício paraguaios, além de Piquerez e Emiliano Martinez, que representam a seleção do Uruguai, fechando com John Arias, colombiano que se tornou um dos principais nomes do time. O Timão foi buscar reforços em ligas menos tradicionais do futebol brasileiro. Angileri e Garro representam a Argentina, Pedro Milans, Uruguai, André Carrijo, o Peru, Jess Lingard, a Inglaterra, Zacaria Labiá, Marrocos e Memphis Depay, sendo o holandês deste time. A presença maciça de estrangeiros divide a opinião. De um lado, eleva o nível técnico e competitivo do Brasileirão, atrai holofotes internacionais e gera negócios, patrocínios, direitos de transmissão e valorização de elencos. De outro, alimenta debates sobre espaço reduzido para jovens talentos brasileiros de times menores, que vêm vagas sendo ocupadas por atletas vindo de fora. De qualquer forma, o fenômeno aparece consolidado. O Brasil deixou de ser apenas um exportador de craques e passou também a importar talento em escala relevante, reforçando sua posição como uma das ligas mais competitivas e assistidas do futebol mundial.
1: Tá aí, então, matéria muito legal do Lucas Bueno falando dos jogadores estrangeiros atuando no futebol brasileiro. São 7h16, pausa rapidinho, apito final, volta já na Bandeirantes.
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5: São 7:20, horário de Brasília. Ótimo sábado para você que nos acompanha na Bandeirantes. Também, ó, através das redes sociais, você pode clicar no QR Code, você que está acompanhando no youtube.com/Rádio Bandeirantes Oficial, para seguir a gente lá. Rádio Bandeirantes no Instagram e youtube.com/Rádio Bandeirantes Oficial, para você acompanhar tudo com imagens aqui. Agradecer os nossos ouvintes do rádio, também sempre curtindo o futebol da Bandeirantes. Falar de futebol feminino, Copa do Mundo vem aí, 2027 no Brasil. E hoje, nesse sábado, na abertura das quartas de final da Copa Africana, a Argélia derrotou a Costa do Marfim por 2-1 e foi a primeira seleção africana classificada para os Jogos da Copa do Mundo Feminina do ano que vem. Aliás, pela primeira vez na Copa do Mundo. E aí, agora há pouco, Marrocos foi o 16º país classificado para a Copa Feminina. Anfitriã da Copa Africana de Nações, a seleção marroquina derrotou a África do Sul hoje. E também é mais uma classificada. Só lembrar que ainda tem outras duas vagas que vão sair amanhã nos jogos que encerram as quartas de final da Copa Africana. Camarões e Nigéria e também o jogo de Gana. Então, aguardar as duas seleções, as duas vagas também da África para a Copa Feminina. Falando em futebol feminino, a gente vai acompanhar uma entrevista que a gente ouviu mais cedo no mundo dos esportes, mas muito legal, falando sobre o Juventus, que ano que vem vai estar na Série A do Campeonato Paulista, estádio com refletores, todo mundo vai poder acompanhar o palco da Javari com luzes, né, totalmente iluminado. E a gente teve a entrevista feita muito bem, inclusive, pelo Lucas Bueno e Guilherme Agrela, com a Patrícia Onha, diretora de esportes olímpicos do Juventus, e a Karen Madrigal, secretária-geral do Conselho Deliberativo, falando sobre uma série que o Juventus está lançando para celebrar mulheres que ajudaram a construir a história do clube. É muito legal, vale acompanhar.
6: Artes, hoje vamos até a Moca, porque o Juventus da Moca tá fazendo um documentário muito legal, uma série muito legal. Essa série vai ao ar depois no YouTube. E hoje duas personagens dessa série estão aqui conosco, Karen Madrigal e a Patrícia Ohana. Falei direitinho, desculpa, não sei Onha. Se eu consegui pronunciar direitinho o sobrenome.
7: É Patrícia Onha.
6: Onha, perdão, Patrícia Onha. Vocês estão bem, primeiramente? A gente tá aqui nesse sábado. Como é que vocês estão? Como é que tá o clima aí no Juventus depois de ter anunciado essa nova série aí, com a importância das mulheres para esse clube, que assim, para São Paulo é de extrema importância, né? Não tem uma pessoa aqui em São Paulo que não conheça o Juventus da Moca.
7: Sim, é um clube tradicional, né? E agora a gente trazendo esse documentário, eu acredito que atrairá mais mulheres aqui para fortalecer negócios.
6: Exatamente, com certeza vai trazer muitas mulheres, muitas pessoas como sócios do Juventus. Antes da gente começar a falar sobre o documentário, eu queria que a gente falasse um pouquinho sobre vocês, sobre a carreira de vocês duas no Juventus. Como é que vocês entraram, que posição que vocês estão hoje, que posição que vocês começaram, como é que foi desde o início até chegar agora. Deve ser retratado tudo isso nessa série, né, sobre essa trajetória de vocês aí no Juventus, mas eu gostaria que vocês contassem um pouquinho de como foi desde a chegada até agora aí no Juventus.
8: Nós somos sócias, né, eu e a Karen, a gente frequenta o clube desde a infância, eu frequento o clube desde os meus 5, 6 anos de idade, eu comecei como atleta da categoria Mirim, sou nadadora, né? Ainda sou nadadora agora da categoria Master pelo Juventus. E agora também, agora não, há 5 anos atrás, eu fui convidada para ser diretora dos esportes aquáticos. E há 3 anos, a diretoria dos esportes olímpicos, incluindo agora a ginástica rítmica, a natação e as águas abertas.
7: Eu era sócia, né, de pequena, daí deu um tempinho, voltei. Quando eu voltei, eu fui convidada... Minto, eu primeiro entrei no Conselho Deliberativo, né, para estar mais atuante no clube, e fui convidada pelo presidente do Deliberativo, o Carlos Eduardo, a fazer parte da, primeiro da sindicância. Eu fiquei durante um tempo na sindicância e depois para fazer a secretária-geral do Deliberativo. Então, um ano, pouco menos, que a gente, que eu estou atuando como secretária-geral.
6: Sim, e eu queria saber em que momento que, eu sei que vocês foram convidadas, mas em que momento que vocês viraram e falaram, eu acho que eu posso fazer alguma coisa a mais além de ser sócia? Porque o convite foi feito, mas vocês aceitarem seria outra história. Então, em que momento que vocês viraram e falaram, acho que eu posso fazer alguma coisa para um clube que eu gosto muito e deixar de ser apenas uma associada que vai nas festas? Inclusive, já fui em várias festas juninas do Juventus da Mooca, acho muito boas, por sinal. Mas em que momento que vocês viraram e falaram, acho que eu posso ser mais do que uma sócia do clube, eu posso prover algo aqui e eu posso trazer algo com a minha experiência que possa ajudar o clube a crescer?
8: Tá. No meu caso, o meu filho entrou para a equipe Mirim, né, de natação. No mesmo caso que aconteceu comigo, ele também entrou. Só que a natação, ela estava num cenário muito ruim e até prestes a acabar com a equipe competitiva. E aí eu entrei pensando que eu podia ajudar nisso, né? A escola de natação, eu também tenho a formação, né, de educação física, de gestão esportiva. Então eu falei, poxa, eu posso contribuir mais para a gente conseguir fazer com esse número de alunos sobe, com que o departamento seja um departamento superavitário, com que a equipe competitiva continue sendo essa equipe competitiva que forma não só atletas, mas também cidadãos para a vida. E aí foi por isso que eu achei que eu podia contribuir.
7: No meu caso, eu vi algumas coisas, né, enquanto sócia, que eu não concordava. Então eu falei, bom, não adianta eu comentar nas alamedas, eu preciso tentar fazer diferente estando presente lá no conselho. Então, assim que abriu a inscrição, eu fiz, né? Graças a Deus eu tive um bom número de votos aqui, maioria mulheres. Entrei para o conselho e lá, atuando e tudo mais, foi a primeira, né, o primeiro convite que eu tive da sindicância. E depois, na secretaria-geral, já para fazer a parte mais administrativa. Tiveram algumas resistências masculinas, que infelizmente esse clube, na parte administrativa, na parte de conselheiros, ela é predominantemente masculina. No conselho nós somos em 4 mulheres, e daí houve essa resistência, passei por algumas situações bem delicadas, mas eu falei, bom, tive um propósito de Deus para vir e eu vou seguir, né? E graças a Deus, a gente está fazendo um trabalho bacana, conseguimos colocar atas, enfim, documentos físicos, digitais em ordem em tão pouco tempo, né, porque já tinha um histórico antigo, e graças a Deus a gente está seguindo.
6: E agora, falando duas perguntas em uma ali, basicamente, mas qual que foi a maior dificuldade que vocês encontraram quando chegaram nesses respectivos cargos? E sobre essa parte das mulheres, vocês sentem que as mulheres estão crescendo cada vez mais no Juventus da Mooca? Você acabou de dizer que é predominantemente formado por homens ali, mas tem 4 mulheres. Você teve voto de maioria mulheres. Então, a pergunta para as duas. A maior dificuldade que vocês encontraram e como vocês têm visto o crescimento das mulheres, se tem tido realmente esse crescimento, daí vocês podem falar melhor, de mulheres no Juventus da Mooca.
8: Tá. A gente... Pode responder. Eu percebo assim, quando eu entrei, né, na diretoria, como eu sou a primeira diretora mulher, né, só tinha eu. Então, assim, no começo foi bem difícil, porque em muitas reuniões, né, às vezes a gente não tinha voz. Então, eu sempre levantava o que eu costumo falar. Eu levantava o dedinho e falava, agora eu quero falar. E aí eu falava. Então aí eu comecei a ser ouvida também, porque a gente começa a trazer coisas boas também, né? Não é só o nosso jeito mais humanizado, mas a gente também tem estudo, né? Então, assim, eu trazia coisas que eram relevantes. Então, eles começaram a eu ter mais credibilidade em relação a isso. Hoje, eu sinto que está melhor, porque, assim, a Karen, né, veio também para auxiliar, para ajudar nessa força feminina. A gente também tem outras pessoas aqui no clube que também estão com essa força, estão com essa voz, e a gente espera que cada vez mais a gente tenha mais oportunidades, respeito, porque eu acho que não é uma disputa entre homem e mulher, na verdade eu acho que a gente consegue fazer tudo muito bem juntos, né? É só a gente conseguir ter voz.
7: Eu acho que ela já falou basicamente tudo, e o que acontece aqui? As pessoas, foi o que eu disse no começo, elas estão vendo que nós estamos e estão querendo vir mais mulheres. E a gente consegue olhar de uma maneira diferente, resolver de uma maneira com mais tranquilidade. E apesar de toda a resistência que eu te falei que eu tive, de alguns conselheiros, aliás, hoje ex-conselheiro e ex-associado, mas que achava que uma mulher não poderia ocupar o cargo na secretária-geral, que até então só homens tiveram na cadeira. Mas eu acho que essa fez a diferença. Eu tive a confiança, né, do presidente, e aquilo me fortaleceu, dos presidentes, sabe, que tem do administrativo e deliberativo, e aquilo me fortaleceu demais. E trouxemos muitas coisas diferentes já, e isso daí só tem acontecido numa grande frequência, graças a Deus.
9: Tudo bem? Um abraço para vocês duas. Sou o Guilherme Aguilera aqui, estou participando com o Lucas Bueno dessa entrevista maravilhosa para falar um pouco sobre a vitória, né? E eu acho, Patrícia, que o Juventus é um clube de vitória no futebol feminino, porque toda a história da Magali Fernandes, por exemplo, o primeiro time campeão paulista do primeiro campeonato feminino. Eu queria entender de vocês duas, da Karen também, o peso, isso é um peso bom, um peso positivo para vocês carregar esse pioneirismo no futebol feminino, na história das mulheres dentro do futebol? É um peso bom? Vocês gostam de ter essa responsabilidade nas costas, de trabalharem no Juventus, que é esse clube tão importante para o futebol paulista, futebol brasileiro, mas acho que principalmente para o futebol feminino como um todo?
8: O clube associada, né? E agora vai ter uma Copa Resenha Feminina também, que junto ao diretor do Futebol Associados, né, o Fábio Fumaça, ela também vai participar e auxiliar nesse futebol resenha. Nós vamos jogar. Então, assim, a gente gosta muito, muito dessa parte. A gente valoriza demais.
7: O futebol feminino eu não faço parte, tá? Mas eu vejo o trabalho da Magali. Há mais de 30 anos que ela ficou como diretora, treinadora, do futebol feminino. E agora ela vai retomar essa atividade aí com as amadoras. E eu acho que vai ser muito gratificante aqui para todas nós. Porque futebol a gente logo pensa, né? Aqui pelo menos, tá? No clube do Juventus masculino. E isso vai voltar, o feminino tá voltando.
6: E vocês falaram um pouquinho sobre essas barreiras que tem que ultrapassar, né? Não sei se até podem falar um pouco sobre o que foram essas barreiras, o que vocês enxergaram ali que tinha como problema que vocês poderiam ajudar a melhorar, e se existe incentivo para mais mulheres ocuparem cargos de diretores, diretoras no Juventus da Moca, se existe esse incentivo para trazer meninas para o Juventus da Moca, para fazer o Juventus da Moca um clube mais feminino.
7: Sim, a gente está em busca disso, né? A gente convida as amigas, sempre pede para que alguém venha para o conselho, porque no conselho nós somos em quase 100 pessoas e apenas 4 mulheres, né? Então a gente pede para que venham, que se inscrevam, que mandem, que vejam, mesmo as associadas, que mandem e-mail, vejam aquilo que está errado, participem mais ativamente, porque a gente precisa ir vendo os detalhes, que eu acredito que na maioria das vezes somos nós mulheres quem vê, e a gente, como bem disse a Patrícia, a gente está junto com os homens, a gente não quer ocupar o lugar deles, a gente tem que estar do lado, para que juntos a gente consiga ter um clube melhor, para deixar para as outras gerações também, porque é um clube tradicional, Então, a gente é muito bairrista aqui na Moca, então eu acho que esse é o caminho.
9: O Juventus está na Série A do Campeonato Paulista do ano que vem. E aí a responsabilidade, a visibilidade cresce bastante também junto com isso. É como vocês duas, Patrícia e Karen, avaliam essa presença do Juventus na principal elite, né, na elite, no caso, do principal campeonato estadual do Brasil, e o quanto isso é importante também para o futebol feminino, para a presença das mulheres. Inclusive, vou até engatar uma outra pergunta, vocês estavam comentando sobre esse trabalho, o número de mulheres no conselho e tudo mais. Vocês têm uma noção de quantas mulheres trabalham ativamente no Juventus hoje?
7: O número exato, não, mas eu acho que, chutando, acho
8: que até um pouquinho mais, mas,
7: secretaria, mais,
9: Entendi. 30 mulheres. Sobre a presença do Juventus na elite do Campeonato Paulista, a expectativa e a importância disso para o futebol feminino também?
8: Sim. É, eu até comentei na websérie sobre essa questão, né, que para mim eu acredito que foi uma virada, né, de chave. É, o clube, no dia do jogo, da final, foi muito lindo de ver. Os associados, todos no bar da piscina, torcendo, parecia a final de Copa do Mundo. Né? Então isso mobilizou muito aqui os sócios. É, já tem essa paixão, né, que o Juventus, aonde a gente vai, a pessoa fala, né, você tá com a camiseta, fala, ah, você é do Juventus da Moca, né, e a gente tem esse sotaque. Então, assim, isso tudo só engrandeceu mais ainda a nossa história. Então, a gente acredita que, claro, que ajudou e vai continuar ajudando muito a parte social também.
7: É, eu acho que ela respondeu exatamente tudo, é exatamente isso.
9: Eu queria sair um pouco até do âmbito do Juventus aqui, mas para chamar atenção para uma polêmica recente que aconteceu no São Paulo Futebol Clube, que é um dos principais clubes aí de São Paulo e, consequentemente, também do Brasil. É, recentemente, um vídeo veio à tona de uma reunião de conselheiros, todos homens, né? Acho que, eu não lembro agora, confesso que eu não me recordo se tinha uma mulher presente naquele jantar, onde eles demonstram apoio a Rogério Caboclo, ex-presidente da CBF, e que foi destituído do cargo justamente depois de uma denúncia de assédio moral e sexual por uma funcionária da CBF, em 2023. Isso, para vocês duas, e claro, para todas as mulheres, mas vocês falando como mulheres e por mulheres, como vocês enxergam esse tipo de apoio a uma pessoa que foi denunciada e que ainda assim pode vir a se candidatar e ser eleito como presidente de um dos maiores clubes do país?
8: Bom, a gente aqui, eu prezo sempre pelos valores e princípios que a gente tem, né? Então, a gente não compactua com esse tipo, independente de que é do sistema, assim, vem do clube ou não, a gente não compactua. Então, acho que acredito que a Karen também,
7: não,
8: né?
7: Não, pelo amor de Deus, não, jamais. A gente tem que, claro, sempre ouvir as duas histórias, mas se há, realmente, se houve, a gente jamais pode apoiar, muito pelo contrário. Eu acho que os homens, inclusive, tinham que se colocar contrários a ele, né? E não fortalecer. Infelizmente é vergonhoso, mas a gente sabe que
8: a gente continua lutando contra isso.
7: Exatamente.
6: Agora,
9: ô Lucas, eu posso só fazer uma correção aqui? Primeiro que há sim uma mulher no vídeo, tá? Eu confesso que eu não sei o nome, são duas mulheres, uma senhora, uma outra mulher mais jovem, mas a grande maioria homens nesse vídeo, inclusive a presença do Outen Aires, que é o presidente do Conselho Deliberativo do clube, e o Rogério Caboclo, ele teria mandato até 2023, mas foi destituído em 2021, justamente depois dessa denúncia aí de assédio moral e sexual. Então, só uma correção, mas importante posicionamento da Patrícia e da Karen.
6: Com certeza. E agora, falando sobre essa websérie, esse webdocumentário que vocês estão realizando, né? Mulheres que fortalecem o Juventus da Moca. Eu queria saber como é que foi feito o convite para vocês duas participarem desse documentário. Onde vocês estavam, o que, que vocês acharam. E depois a gente ainda vai falar um pouquinho sobre as gravações, sobre tudo. Mas como é que foi receber esse convite para gravar um documentário? Que, querendo ou não, vai ficar na internet para sempre. Todo mundo que for pesquisar sobre a história do Juventus feminino vai ver vocês duas lá.
8: Eu não imaginava que ia ter uma repercussão tão grande. Eu achei que era um vídeo institucional,
7: exatamente,
8: né? E aí a gente, né, só foi a gente. Eu acho que não teve nem ensaio. Não teve um ensaio. Então eu falei o que eu passo no dia a dia. Eu acho que aí o vídeo, por isso que ele ficou uma repercussão tão boa, tanto o meu quanto o seu e da Rita também, porque é o que a gente vive. Então, eu fiquei feliz.
7: Foi tudo mesmo de coração. A gente falou aquilo que a gente passa aqui no clube, como a gente tem a história de como a gente entrou, mais detalhada, inclusive. E foi de bate-pronto, assim como está sendo de vocês.
6: E qual que é a importância? Como que vocês enxergam a importância de um documentário desse, de uma série como essa, para futuras mulheres que queiram entrar, não só no Juventus da Moca? Acredito que vai ser uma websérie, um documentário que vai influenciar outras mulheres a se candidatarem para vagas em outros clubes, em outras posições, não só a gente falando de âmbito esportivo, mas de diversas outras posições. Como é que vocês enxergam isso? Se existe algum peso? Como é que vocês podem detalhar essa situação?
8: Sim, aqui mesmo no clube, né? A gente é parada, né? E fala, olha, eu vi um vídeo muito legal. Então, assim, muitas mulheres se identificaram, né? E meninas também, que eu acho que é muito legal, as atletas, meninas que almejam, né? Tem um sonho aí pela frente e acreditar que é possível, né?
7: Muita gente, quando vê que a grande maioria é homem, e assim, com as coisas que a gente tem no dia a dia também, porque a mulher acaba se dedicando mais ao lar, à família, nem que seja de filhos e tudo mais. Eu acho que muitas ficam meio resistentes a entrar. E com esse documentário, às vezes, dá para conciliar a família, o clube, que é um amor nosso, né? Eu costumo chamar, que é o quintal da minha casa. A gente chama aqui isso, porque como estamos desde sempre, então, nossos filhos crescem aqui dentro, a gente tem uma segurança. Estando aqui e querendo organizar para ficar ainda cada vez mais segura e melhor, eu acho que as pessoas se encorajam para vir.
9: Uma entrevista muito importante, né, Lucas? Até porque a gente tem... Na verdade, não é uma entrevista, é um bate-papo aqui. Sim. Que a gente está fazendo com as duas antes da Copa do Mundo Feminina. E vai ser no Brasil, vai ser legal, a gente espera que seja assim. A tendência é que seja a maior Copa aí de todos os tempos, também no feminino. Queria saber de vocês duas a expectativa para essa Copa. A gente tem no comando da seleção brasileira um homem, mas que tem muito sucesso como profissional no futebol feminino. Inclusive, já até foi cotado que é o Arthur Elias para dirigir o time masculino. Ele sempre preferiu dirigir o time feminino, hoje está na seleção brasileira. Então, como vocês enxergam a Copa do Mundo, esse Mundial? E claro, se vocês acham que o Brasil tem chances de vencer a Copa ano que vem, que será disputada em casa?
8: Eu acho que a expectativa é muito grande, a torcida nossa é muito grande, e tem uma curiosidade também, que quando passou a websérie, né, uma ginecologista do esporte, que foi nadadora também, e hoje ela é da Seleção Brasileira de Futebol Feminino, e ela parabenizou o clube. Então, eu achei muito legal, porque ela falou, olha, vai ter a Copa do Mundo, né? Então, mais do que nunca, esses vídeos, essa campanha que vocês estão fazendo, valorizam demais, e a gente precisa disso. Então, eu fiquei também bem feliz em relação a isso.
7: Sim, com certeza, a gente vai torcer muito, né? Porque a gente quer que cada vez cheguem, que fique mais, tenha mais visibilidade o futebol feminino, que já tem, graças a Deus, com as atletas que hoje estão lá. E aqui a gente convida quem quiser vir assistir nos espaços que a gente tem, nos telões, nos bares, nos quiosques aqui do clube.
8: Os jogos vão ser transmitidos aqui também.
6: E agora, o que a participação das mulheres nessa gestão do Juventus representa para vocês? Depois de uma websérie tão importante, o que as mulheres dentro do Juventus da Moca representam para vocês e vão continuar representando, porque acredito que depois do documentário, depois dessa série, muitas mulheres ainda virão a estar no comando aí do Juventus da Moca em diversos cargos de liderança.
8: O que eu digo é assim, eu...
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0: 7h50. 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
0: 7h51.
2: Semana, Lucília.
3: Eu quero pedir uma música, pai, com o Fábio Júnior.
2: Pai, com o Fábio Júnior.
3: Meu preço é pra todos os pais.
2: Tá bom, maravilha, Lucília. Valeu, valeu mesmo. Vamos botar a música.
3: Abração. Abração é o galo.
2: Não é. Lucília, não é galo, é frango.
3: O frango.
2: Frango grisalho.
3: O frango grisalho.
2: Valeu.
3: Frango como galo.
2: O outro já mandou de galo carijó aqui
4: galo
2: semana
4: carijó,
2: passada.
4: É.
2: Semana
3: galo
2: passada.
3: Galo carijó, é o galo carijó.
2: Tem o discípulo também aqui agora. Tem todo mundo, rapaz.
4: Amém.
2: A fauna tá grande. Valeu, valeu, Lucília! Obrigado!
4: Essa toca o coração, hein?
5: Pai.
4: Pai.
5: Pode ser que daqui a algum tempo haja tempo pra gente ser mais. Muito mais.

Pode ser que daí você sinta qualquer coisa entre esses 20 ou 30.

0: Érica da Lucília, Pai com Fábio Júnior. Uma música muito sugestiva para os dias de hoje, né? Já que amanhã é dia dos pais. Samantha, vê se coça o bolso e me dá um presentinho, pelo amor de Deus. Lara, tira esse escorpião do bolso e tá na hora de chegar junto aí com o velho pai. Pelo amor de Deus. Tem gente querendo falar com a gente. Boa noite.
1: Boa noite, André.
0: Boa noite, quem fala? Quem fala?
1: Vai dar fogão, hein, André?
0: É? Opa! Ah, será?
1: Pô, vai dar fogão, hein?
0: Tá bom, tá bom.
1: O Luiz Penido narrar aquele gol bonito lá do fogão,
0: isso,
1: hein?
0: Isso, isso.
1: Como é que tá, André?
0: Tudo bem, e aí? Tudo ótimo, meu querido. Tudo ótimo, tudo beleza.
1: Já legal, André.
0: Tá bom?
1: Ô, André.
0: Oi.
1: Queria fazer uma pergunta pra você aí.
0: Pode falar, pode fazer.
1: O que é que corre atrás, corre a casa toda e para atrás da porta?
0: O que corre atrás? Corre a casa toda
2: e para atrás da porta.
3: Será que é o cachorro?
0: Fala aí, não sei.
2: Não sei.
1: É vassoura. Não é nota zero, não, André.
3: Cara, vou te falar, essa foi a melhor que teve até hoje.
0: A melhor que
2: teve. Eu diria que ele riu.
0: Foi. Vamos preparar aqui a goela. Ô, Wallace, prepara aí o brilho, o eco.
1: Não, não, é não, André.
0: Um, dois, três. Esse vem do fundo da alma.
3: É verdade.
0: Esse vem do fundo da alma.
3: Tem a voz do além, né? Cadê a voz do além?
2: A voz do além.
0: Cadê a voz do além? Versão brasileira. Herbert Richard.
2: A voz do além.
0: É a voz do além. Ainda tem aqui os pontos eletrônicos aqui pra fazer a voz do além. É mole? Tem mais gente. Nós estamos em cima da hora, não? Acabou? É Zé Fini?
2: Ih.
0: Naninha?
2: Já?
0: Meu querido. Valeu, Bruno Barbosa, valeu.
2: Boa noite.
0: Valeu, Fábio Vasconcelos.
3: Valeu, André.
2: Valeu.
0: Agora eu dou uma corrida, vou pro outro estúdio, que vem aí o Super Futebol Tupi, Team 5G, segunda parte para Fluminense e Botafogo. Eu não vou dizer ademã, porque amanhã eu volto. Cadê a voz do além?
3: Tchau.
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Parou por aí? Claro que não. Amanhã tem Bahia e Vasco na Arena Fonte Nova e Flamengo e Vitória no Maracanã. Em jogo, a 22ª rodada do Brasileirão 2026. 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

0: de bobô, toca Congo e Fluminense. Vamos às primeiras do Poderão, direto do estádio Nilton Santos, com você. Aquele abraço, meu amigo Thiago Vera.
1: Outro André, abraço pra você, pra quem tá ligado aqui na Sucia Rádio Tupi. O Botafogo vem muito confiante, motivado pra esse clássico diante do Fluminense, já que pode subir na tabela de classificação. É um confronto de duas equipes que hoje miram a Libertadores no ano que vem. Time já está escalado pelo técnico Franklin Carvalho. Como sempre, é uma formação ofensiva, pode ser um 4-3-3, pode ser um 4-2-4. Vai depender como a gente vai ver em campo do posicionamento do Montoro. O Arlesson, Vitinho, Ferrarese, Justino e Alex Telles, essa é a linha de defesa. Meio campo tem Medina, Danilo e o Montoro. E o ataque, Cauã Toledo, Vidalba e Arthur Cabral. Esse é o Botafogo pronto para o clássico, André.
0: Muito bem, valeu Thiago Vera, 8:09. O outro lado do clássico, vovô, direto do estádio Nilton Santos, o Fluminense, vivendo dias turbulentos depois da eliminação para o Vasco na Copa do Brasil. E dá um toque no cruzão as primeiras do tricolor. Alô, Sérgio Guimarães.
2: Aquele abraço pra você, André, pra galera ligada aqui no Super Futebol Tupi 5G. Novidades do time do Fluminense na tentativa de afastar a crise e quem sabe melhorar o astral visando o compromisso de terça-feira Libertadores, projeto prioritário do tricolor. Ganso escalado como titular. Hulk no banco de reserva.

0: Samuel Xavier 2, Ignacio 4, James 44, meia dúzia para René. No meio de campo, há muito tempo não começa como titular, hein? 94 para Otávio, 16 Nonato, 10 Paulo Henrique Ganso, Serna 90, Soteldo 30, Castilho 19, um time totalmente modificado para encarar o clássico e mudar o central em dinâmico.
1: Com certeza, vai dar certo, Guimarães. 8:11 no Rio, 8:11. Vamos à boa noite dele, toda a expectativa de mais um grande clássico. De um lado, Botafogo, do outro lado, o Fluminense, bem modificado. Uma boa noite do comentarista que deixa você na casa.

para viver as emoções desse grande clássico nos embalos de sábado à noite. Um Fluminense muito modificado, como diz o César Guimarães. Não podemos dizer que o técnico não esteja tentando, que ele esteja omisso e que vá dormir com as suas convicções de sempre. Faz tentativas, mudanças um tanto radicais. A barração de Martinelli me parece a mais preocupante. A entrada do Ganso é uma tentativa de dar criatividade, uma vez que inútil, a Costa caiu de produção. Mesma coisa com Canóbio, e ele vai tentar então com Serra. Pelo lado do Botafogo, um técnico mais conservador, apenas de certa forma chamando a atenção a escalação de Cauã Toledo, o jovem da equipe de base do Botafogo, revelação da base, vem junto com Justino, o Guinho hoje não está por uma questão de suspensão, mas são jogadores que estão sendo trazidos da base para o time principal. O Guinho hoje não está por uma questão de suspensão, mas são jogadores que estão sendo trazidos da

0: Jajá e Gabriel Talhari para o Atlético Mineiro marcaram Renier e também o Bernard. Mais cedo na Arena do Grêmio, o Grêmio venceu o São Paulo por 2-1 de virada. Daqui a pouco, 8:30 no Couto, Pereira tem Coritiba e Chapecoense. Às 9, Nilton Santos, Botafogo e Fluminense. Amanhã, 11 horas no Mineirão tem Cruzeiro e Mirassol. Às 4, na Arena Palmeiras, Palmeiras Internacional, na Fonte Nova, Bahia e Vasco. 6:30, Vila Belmiro, Santos e Atlético Paranaense. No Cícero de Souza Marques, Bragantino e Corinthians. E 7:30, Maracanã, Flamengo e Vitória. Palmeiras líder, 47 pontos. Segundo Flamengo, 39. Terceiro Atlético Paranaense, 37. Quarto Fluminense, com 34 pontos. O Bahia, o quinto, com 32. Sexto Bragantino, 31. Botafogo, oitavo, 29 pontos. Os quatro últimos, Internacional, 22 pontos. Remo, 22. Vasco, 19º, 21. Em último, a Chapecoense, com 10 pontos, André.
1: Valeu, 8 horas e 14 minutos, 8 e 14. Eu vou ao jornalismo da Tupi.
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1: A notícia em cima do lance tomou conta da cidade, Thiago Souza.
3: Olha, André, de olho na cidade, no sentido centro, uma faixa da Avenida Brasil está interditada na altura do viaduto de Deodoro por conta de um acidente com carro. Ainda não há confirmação de feridos. A Sete Rios já foi acionada. O trânsito está intenso no trecho. Com isso, nosso amigo ouvinte motorista precisa ter atenção redobrada, André.
1: Muito bem, obrigado. 8 e 14, Tupi, a Rádio Forte do Esporte.
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Oeste. A bola vai rolar daqui a pouco direto do estádio Nilton Santos para Botafogo Fluminense. 22ª rodada do Campeonato Brasileiro. Você vai curtir. É

0: Júnior, Thiago Vera e Sérgio Guimarães, com Vinícius Gama, no plantão do Vídeo Esportes. Eu volto ao Thiago Vera com outros do Botafogo. Tá chegando a hora, meu amigo Vera.
1: É isso aí, André. O Botafogo tem hoje no banco de reservas, né, o Gabriel Batista, o Monzon, o Paulinho, o Domingos Andrade. Pela primeira vez, e também o Danilo Pereira, pela primeira vez. Um volante, né, e o atacante. O lateral esquerdo, o zagueiro e o goleiro já foram relacionados anteriormente. Só fazendo agora um registro, o Alex Telles vai receber aqui uma placa, né, em homenagem da diretoria. Pelos 100 jogos que ele completou contra o Cruzeiro com a camisa do Botafogo. Está aqui com as filhas, não, a filha e o filho, a esposa. Acho que esse senhor é o pai do Alex Telles, enfim. Ele renovou o contrato até 2028. Um cara que é identificado com o Botafogo, tem esse status de ídolo, né? Essa renovação aumenta esse relacionamento dele com a torcida. É um jogador experiente, capitão do time, principal liderança que permanece no clube. E um detalhe, André, o Santi Rodrigues hoje está fora da relação. Pelo que eu apurei aqui no campo, é apenas uma opção do técnico que conversou com ele, explicou que ele tem que fazer, né, essa retirada, optou por outros jogadores de frente, porque o Santi tem uma, ou tinha, né, uma proposta da MLS. Pela dívida que o Botafogo tem com clubes da Liga Norte-Americana, a entidade preferiu restringir negócios do Botafogo no mercado dos Estados Unidos. Então, o Santi hoje está fora, mas é uma opção, segundo o Botafogo, do treinador, André.
0: Muito bem, meu caro Heraldo Leite, renovação do Alex Telles com o Botafogo, um gol de placa da diretoria e também do próprio atleta, né, Heraldo?
2: Não, e ele demonstra aí, em palavras e atitudes, o seu amor e respeito pela camisa do Botafogo, pela instituição, pela torcida gigantesca que o Botafogo tem. Alex Telles está entrando definitivamente naquela galeria de ídolos, onde está o Jefferson, onde alguns jogadores já estiveram, mas por razões outras, razões que eles próprios provocaram, perderam essa condição recentemente. E o Alex Telles está sabendo honrar essa condição. É você respeitar a camisa, a instituição, entender a grandeza daquele manto que você está vestindo. E ele está fazendo isso muito bem. E para mim está na galeria dos ídolos do Botafogo.
0: Muito bem, este é novamente aqui no microfone da Tupi, o outro lado do clássico. 8:21 do campo de jogo, você, Sérgio Guimarães.
3: Pois não, Dinâmico, para dizer a respeito de uma cronologia, de fato

0: os grandes líderes desse time, chamando a responsabilidade e falando que qualquer decisão que o Clube Eldia tomasse para este compromisso de hoje, o elenco acataria. E fica a expectativa de qual será o comportamento do time. Tem que ter vontade, tem que ter raça, pode até perder, mas eu acho muito difícil que alguma decisão venha a ser tomada caso um tropeço aconteça logo mais. Agora, terça-feira é outra história. É outro assunto. Daqui a pouquinho, hein, para desmentir uma informação que já tinha gente dizendo que um técnico que está participando do Brasileirão Série A e chamando a atenção teria sido convidado ou consultado pelo Flu para assumir o cargo de Zumbi Eldia. Daqui a pouco eu explico e falo quem é. Eu falei com ele, hein? Até já.
1: Valeu, valeu, Mr. Sérgio Guimarães. Agora, Geraldo, depois de um time tão mexido, depois de uma eliminação, tudo bem, tem aquele choque de realidade, choque que tem que ser feito. Às vezes o comportamento de um time muda da água para o vinho. Então pode ser que dê certo, mas normalmente não dá, hein, Geraldo?
2: André, eu penso o seguinte: quando você vem de uma sequência de maus resultados, fez as tentativas durante os jogos, mudou, tirou um ponta, botou outro, tirou um centroavante, botou outro, tirou um volante, botou outro, e o resultado continua sendo ruim, o técnico tem todo o direito de fazer uma mudança mais radical, que é o que ele está fazendo agora, o Luiz Zumbi Eldia. Está tirando o Martinelli. Poxa, até ontem, ou anteontem, Martinelli era jogador para ser convocado para a seleção brasileira. Eu teria levado o Martinelli para a Copa do Mundo quando se machucou o Wesley, e ele levou aquele Ederson Silva. Martinelli estava vivendo um grande momento. Hoje Martinelli é barrado no time do Fluminense. Aí você vai dizer que o técnico não tem razão? Ele tem lá seus planos. Deve ter notado alguma deficiência física, alguma deficiência, sei lá, às vezes até emocional no jogador, e vai fazer uma outra tentativa. É justo que o técnico tenha, é normal que ele tenha esse desejo de modificar alguma coisa em busca de resultado. Pode dar tudo errado, mas de repente pode dar certo. Ele começa com Otávio e Nonato, e ainda coloca o Ganso como terceiro homem, que reconhecidamente é um jogador que ocupa ali 4 metros quadrados do gramado, não corre muito, não participa da marcação, vai sobrecarregar alguém. Com certeza o Serna não vai e vem pela direita, o Soteldo a mesma coisa pela esquerda, para que o Ganso fique mais solto para jogar perto da área adversária. Enfim, é uma estratégia, e eu confesso a você, eu depois de tantos resultados ruins, acho que o Zumbi Eldia tem esse direito de fazer uma tentativa, digamos, um pouco mais radical.
1: Muito bem, valeu, Geraldo Leite, aqui do microfone da Super Rádio Tupi. 8:26, eu volto com o melhor e mais completo plantão do rádio esportivo do Brasil. Ele é nosso aqui da Tupi. Alô, Vinícius Gama.
3: André, jogo encerrado neste momento na Série A do Campeonato Brasileiro. Mangueirão deu empate, Remo 2, Atlético Mineiro também 2. Com isso, o Remo segue na zona do rebaixamento, é o 18º com 22 pontos. Os quatro últimos, Internacional 22, Remo 22, Vasco 21 e a Chapecoense com 10 pontos. O Atlético Mineiro é o 9º colocado com 29. Falando também da Série B do Campeonato Brasileiro, a 21ª rodada, jogo encerrado mais cedo, Vila Nova jogando em casa, perdeu para o Sport Recife por 1-0. E no estádio Santa Cruz, partida nos instantes finais, o Botafogo de Ribeirão Preto, de virada, vai batendo lanterna América Mineiro por 2-1. O Criciúma lidera com 40 pontos, o Juventude é o segundo com 35, na zona dos playoffs, o Operário com 35, Fortaleza quarto 34, quinto Vila Nova 34, sexto o Novo Horizontino com 33. E o Z4 da Série B, Londrina 20 pontos, Avaí 20, América Mineiro tem 11 pontos, América Mineiro é o vice-lanterna, e a lanterna da competição é a Ponte Preta com 9 pontos, André.
1: Muito bem, 8:27, 8:27, aqui na Tupi você fica muito bem informado, muito bem informada. Vamos voltar ao jornalismo.
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1: Da cidade, com você, Thiago Souza.
4: Olha, André, teve acidente na Barra da Tijuca, ali no sentido linha amarela, uma faixa da via está ocupada na altura da ponte Santos Dumont. Equipe da Sete Rio e também da equipe da Polícia Militar estão atuando no local. O trânsito está congestionado a partir da Avenida das Américas, André.
1: Muito bem, 8h28 no Rio.
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0: em 5G, o destaque de hoje, Botafogo e Fluminense, Fluminense e Botafogo, pelo Campeonato Brasileiro Série A 2026. Agora vou inverter a situação, porque a notícia que o Sérgio Guimarães, ele trouxe, é preocupante ou inquietante, ou deixa uma pulga atrás da orelha. Tem treinador já de olho no cargo, alguém está de olho em trazer um substituto do Zubeldia? Destriche isso aí, Sérgio Guimarães.
1: Pois não, Dinâmico, surgiu uma informação desde a parte da manhã que agitou, evidentemente, o noticiário tricolor, mas com a responsabilidade e toda a experiência que nós temos, o nome de Odair Hellmann surgia hoje cedo como uma possibilidade de substituto de Zubeldia. E já tinha gente até dizendo que ele tinha sido contactado pelos poderes do Fluminense. Como manda o bom jornalismo, e nós temos uma equipe que preza para a ética e, evidentemente, para o profissionalismo de sempre, nós tivemos a oportunidade de ouvir o próprio Odair Hellmann, ele que está no Atlético Paranaense, uma excelente campanha, perdeu agora a oportunidade de seguir na Copa do Brasil, mas o projeto do Atlético é uma vaga para a Libertadores no ano que vem, uma competição internacional. E o próprio treinador me disse que em momento algum foi convidado, foi consultado, foi chamado para substituir o técnico Zubeldia. Chegou até dizer que caso realmente tivesse sido chamado, falaria para a nossa reportagem, porque sempre foi um cara transparente, principalmente com este repórter, desde quando ele estava no Fluminense. Então, para esclarecer, André, o Odair Hellmann permanece no Atlético, diz que vai renovar o seu contrato. A gente sabe que no futebol tudo pode acontecer. Tem gente também fazendo uma pressão muito forte para que Fred, que assumiu o comando hoje oficialmente no Sub-20, Fluminense derrotou o Nova Iguaçu pelo placar de 3-2, começou com o pé direito. O Fred, que ele seja o substituto do Zubeldia, caso o Zubeldia seja demitido. Importante você ter me chamado para esclarecer esses dois fatos. E quando você quiser à disposição, eu tenho o Nonato representando os jogadores, falando deste atual momento do Flu. Aqui, faixas de cabeça para baixo e organizadas boicotando o jogo. Ok?
0: Ok, Heraldo Leite, vamos por parte. O Daí Hellmann eticamente disse que está empregado, mas foi contactado. E essa questão de contato, são vários.
1: Não foi contactado. Ele garantiu para mim que não foi. Então, eu estava na cabine com o Penido e o Michael, e eles também são testemunhos.
0: Pronto, perfeito. Um erro foi mesmo. Então, o Daí Hellmann, carta fora do baralho, não foi contactado. Agora, o nome do Fred aparece aí, quem sabe, como um substituto. Será que o Fred ainda não tem que galgar alguns degraus para poder chegar a ser técnico principal de uma equipe?
2: Não, alguns, muitos degraus. O Fred tem que fazer talvez o mesmo caminho que fez o Felipe Luiz, por exemplo, no Flamengo. Assumiu o Sub-17, foi campeão. Assumiu o Sub-20, foi campeão. Chegou ao time profissional quando apareceu uma oportunidade. Ele nem se sentia preparado, mas assumiu porque já tinha feito um caminho. Eu acho que o Fred tem que fazer esse caminho também. Assume agora o Sub-20, vai trabalhar lá durante um ano, vai aprender, vai se enturmar. Uma coisa é você ser comandado como jogador, outra coisa é você comandar, passar para o lado de lá da rede. É diferente, é muito diferente. Acho que o Fred não é momento para ele. Seria uma espécie de desafio assim inimaginável para a carreira dele. Agora, o Odair Hellmann, o Jair Ventura, são os técnicos emergentes da hora, do momento. São os técnicos que estão mostrando serviços de muita qualidade nas equipes de menor investimento. O Odair Hellmann lá no Atlético Paranaense, que sempre tem bons times e tudo. E o Jair Ventura no Vitória, que passou a ser uma equipe que também está brigando por coisas importantes sobre sobretudo nas Copas. Mas eu, sinceramente, eu não acho que é momento da saída do Zubeldi, a menos que ele não se sinta mais como aquele cara que consegue comandar, que consegue impor aos jogadores do time a sua filosofia de jogo, o seu comando, enfim. Se hoje o time for muito mal, quarta, terça-feira contra o Rivadavia, o Fluminense não ganhar em casa, aí fica insustentável. A pressão da torcida é um termômetro. Faixas de cabeça para baixo, está lá a Força Flu, Garra Tricolor, Yang Flu, tudo aqui à direita na arquibancada sul, faixas de cabeça para baixo. Esse protesto acaba pesando, acaba sendo, às vezes, até decisivo para uma diretoria tomar decisão em relação ao treinador. Mas ele evidentemente tem que mostrar respostas. Hoje ele está dando uma cartada, mudando bastante o time para tentar encontrar uma reação. Se essa reação não vier com as mudanças que ele está fazendo, é porque o time não está respondendo mesmo ao seu comando.
0: Muito bem, valeu, 8:37. Thiago Veras, você que é um expert em presença de público. Como é que está a chegada do público para este clássico Botafogo e Fluminense? Na sua visão, qual é o público de momento aí no estádio Nilton Santos, Vera?
3: Ô André, a torcida está chegando, né? Tem muito espaço ainda, é perceptível aqui na arquibancada. A gente, pelo menos a expectativa para o jogo, tá? 21 mil foi a venda antecipada. Tem o pessoal que compra no dia. A venda, né, para o leste superior foi esgotada. Agora talvez a gente tenha aí o quê? Uns 15 mil, talvez, mas a expectativa é de bater um pouco mais de 15, é de bater 23, algo dessa natureza, no máximo chegar a 25 para o clássico. Só uma informação em relação ao Tuco Correia, né, que deixou o Botafogo e foi para o Estudiantes. Muita gente se perguntou, pô, por que o Botafogo não fez uma venda? Por que não chegou, de fato, ninguém interessado com essa característica, né, de negociação? Quero comprar, ou então empréstimo pagando valor, algo assim. O Botafogo não queria contar com ele, porque o custo-benefício até então foi muito baixo. Ele não jogou com a camisa do Botafogo, a expectativa que era criada, e tinha um dos maiores, não maior salário. Eu acho que o maior salário do elenco batia 1.700.000 reais. Com encargos pode bater 1.8. Então ele representava algo muito fora do que o Botafogo hoje tem que ter na sua folha salarial. Vinha treinando em separado. Surgiu o Estudiantes, se acertou com o jogador. E aí o que o Botafogo fez? Se acertou com o atleta para uma rescisão de contrato. E o Botafogo sair pelo menos, né, já que não teve ninguém interessado para comprá-lo, diminuir o valor que ele teria que pagar se ele tivesse em campo o Tuco Correia até o fim do ano que vem, contrato e até dezembro de 2027. Então a economia que o Botafogo faz, o jogador abriu mão de aproximadamente 40%. Até lá, um valor estimado, André, porque tem cargos, né, então talvez suba um pouco, de 30 milhões, 40%. 15 a metade, vamos botar 12, né, milhões de reais é o que ele abriu mão, e o restante o Botafogo ainda tem que pagar. Só que isso vai parcelado em vários anos. Então, se ele representava 1.8 na folha, o que o Botafogo tem que pagar é 150 mil, 200 mil por mês. Então, essa é a economia, foi o que o Botafogo teve que fazer diante das circunstâncias para se livrar do jogador e diminuir essa quantia na folha.
0: Valeu, Thiago Veras, destrinchando o assunto de chegadas e saídas do Botafogo. 8:39 no Rio, já a gente está de volta.
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0: Botafogo e Fluminense aqui na Tupi.
1: Botafogo e Fluminense fazem neste sábado mais uma edição do Clássico Vovô, um dos confrontos mais tradicionais do futebol brasileiro. O primeiro encontro entre os clubes aconteceu em 1905 e a rivalidade já tem mais de 120 anos de história. Curiosamente, o próprio Nilton Santos foi inaugurado em 2007 com um clássico entre Botafogo e Fluminense pelo Campeonato Brasileiro.
2: Prepara pelo Botafogo, galera. São 36 minutos, etapa complementar, 36, segundo tempo. Prepara a cobrança, Savarino. Prepara, vai bater o árbitro, vai lá sinalizar, sinalizou, todo mundo posicionado. Autorizou a cobrança, Savarino na bola, vai partir. Atenção, vai pra ela, arrumou, pé direito na bola.

minutos do segundo tempo. 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

Souza ao Judeu.

Cris e Bobô pelo Campeonato Brasileiro em 2023. Direto do estádio Nilton Santos, e você sabe, para um grande jogo, uma grande equipe, um super locutor, um super comentarista e um super craque pela Super Rádio do Brasil. Chegando para 90 minutos de muito futebol, de muita emoção.

0: Boa garra, chegou a emoção, chegou o locutor mais querido do planeta, chegou o garotão da galera. Fala, Penino!
1: Alô, galera! Pela do vídeo do Felipe, agora aqui do Nilton. Depois da tarde, juntinhos, na agradável tarde, no show da galera. E depois, a sequência com o Marcos Coelho, a abertura do Super Futebol do Pitim 5G, o papo do André Ribeiro, nosso time todo no fundo do seu rádio o tempo todo. Neste sábado, 8 do 8, no Nereida Barística, 8 do 8, dia 8 de agosto, aqui no estádio Nilton Santos, um show de luzes. As luzes piscam, fazem aqui um espetáculo. São refletores dançantes e a galera vai chegando, vai aumentando o número de público. Teto aqui no cálculo 25 mil pessoas. Limite talvez seja esse, ou um número próximo, qualquer coisa em torno por aí. Como destacou o Heraldo Leite, as faixas da torcida do Fluminense, tristemente colocadas de cabeça para baixo, e não tem ali 400 pessoas. Quem veio mesmo ao jogo, as 20 e tantas mil pessoas que vieram, são botafoguenses. A torcida do Botafogo está num número bastante razoável. Mas era um clássico que poderia ter lotado até o estádio. É a 22ª rodada do Campeonato Brasileiro. O Botafogo sonhando ainda mais alto. Fluminense não está mal classificado no Brasileirão. Fluminense mira a manutenção de um G4. E o Botafogo, a entrada nele, está pertinho. Ganhando hoje, quem sabe, tudo pode acontecer. E você vai curtir aqui no Super Futebol do Pitim 5G com a palhinha do Heraldo Leite, o comentarista que deixa você na cara do gol. Amigo de fé, irmão camarada, camisa 10 do nosso Timácio, comentarista que deixa você na cara do gol com 12 Copas do Mundo, conhecimento profundo, Heraldo Leite, ele sabe tudo de bola. E a família Tupi vai ter o privilégio de curtir o Heraldão aqui nas ondas do rádio,

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1: Mais um episódio, os super craques da Tupi. Sérgio Guimarães, nesse Botafogo e Fluminense, um jogo em que o Fluminense não pode perder de jeito nenhum. E o Botafogo precisa pra caramba ganhar esse jogo. Quem vai levar? Participe da nossa enquete. Entre com a gente. Entre no papo, galera. Participe com a gente. Canal Tupi Esporte no YouTube. Vem comigo, galera. Acompanhando aqui, direto do estádio Nilton Santos, nessa transmissão pela Tupi, com a mesa de áudio web, RFV, Central Técnico, Anderson Almeida. Apoio técnico aqui no Nilton, Núbia Muniz e Maicon Golírias. Coordenador técnico, Márcio Barros. Informática, Elvis Pedrosa. Felipe Teló e Washington Basílio. Na web, Fábio Vasconcelos, transmissores na Tão Legário. Coordenação, produção, Gustavo Mota, gerência do departamento de esportes, Karen Calisto, a Karenzinha muito querida, a direção de jornalismo, Márcia Filho, diretor artístico de programação, Marcos Di Giacomo, um querido irmão, o diretor comercial e vice-presidente da Rádio Tupi, o rubro-negro Tupi Habib. Nosso Timácio e toda a família Tupi tem o comando maior do querido e amado presidente José.

0: a movimentação da galera do Fogão aqui no Nilton. E as informações, os super craques batendo tudo para você o tempo todo. Eu vou rolar uma bola antes de pedir a escalação, mas uma explicação. Por que que o Botafogo vai de Cauã Toledo? Por que que o Botafogo não vai colocar o Monzon? O Thiago Veras, ele sabe tudo do Botafogo. Ele sobe o escala do time, né, Thiago?
1: É, isso aí é com o técnico Franklin Carvalho, né, Penido? Queria até escalar e ter o salário dele também, mas não é possível. São opções do treinador, né? Inclusive o Monzon, desde que ele foi relacionado pela primeira vez, um jogador contratado nessa janela, não atuou ainda, né? Nem entrou em campo e muito menos ser titular. O que eu tive até de conhecimento e informação durante a semana foram vários testes com o Monzon na zaga, a manutenção do Ferrarese e o Justino, o Domingos Andrade, que está no banco de reservas, o primeiro volante, mas a opção foi a manutenção da experiência, né, do Ferrarese com a juventude do Justino, a dupla que vinha jogando. Nada mudou. E aí no ataque a opção foi pelo Cauã Toledo. Essa é uma novidade hoje do Botafogo, opção do técnico, período.
0: Porque teoricamente, Geraldo, faz a gente supor que ele vai ser um homem de ataque, que não é o centroavante, por exemplo, mas dando uma função parecida para jogar muito provavelmente pelo lado de cá, do lado aqui da esquerda, do cabine de rádio, no lado esquerdo de ataque, provavelmente.
2: A impressão que a gente tem, que eu tenho daqui, né, talvez o Thiago a mesma coisa, é que ele vai fazer a função que o Matheus Martins normalmente faz no Botafogo e hoje está no banco. Não sei por quê. Talvez porque ele esteja melhor preparado fisicamente, tenha ido melhor nos treinos. O Botafogo ficou 12 dias aí treinando. O técnico deve ter feito lá suas observações e faz essa esse experimento, digamos assim, para saber se ele consegue ao mesmo tempo, ou em dois tempos diferentes, evidente, atacar quando for necessário pela esquerda, junto ali com o Alex Telles, e defender, porque o Fluminense tem um lado direito forte. Com o Guga ou com o Samuel Xavier, o lateral direito do Fluminense sempre ataca muito. Hoje joga o Xavier. Então, ele certamente vai ter essa missão também de fechar aquele corredor do lado esquerdo quando o Botafogo estiver sem a bola, Penido.
0: Heraldo Leite falou. E o Fluminense todo mexido. Resumo da ópera, Sérgio Guimarães.
3: Pois não, garotaço, foi uma decisão técnica e de consulta também aos pares da comissão técnica, que tem o Zubeldía, com a preparação física de Lucas Vivas, o argentino, o chamado controle de carga também pesou, principalmente pensando no jogo de terça-feira no Maracanã, o jogo da Libertadores contra o Rivadavia. Ou seja, todas essas mexidas, alguns jogadores para dar um choque de realidade, tipo, não é titular totalmente e absolutamente como você ou vocês pensavam, e também a questão física, pensando no controle de carga. E um detalhe importante, hein? O Ganso escalado como titular vai completar 13 jogos e não poderá se transferir para nenhum time da Série A, o que significa dizer que provavelmente ele fica até o final do ano no Flu, garotão.
0: É uma situação, Heraldo, que ou o Fluminense faz uma operação semelhante que o Botafogo fez com o Tuco, ganha muito, ninguém quer, libero, minimiza o prejuízo, paga uma parte, vai jogar pela 13ª vez o Ganso, e o Fluminense deixou ele aí no mercado, ficou exposto na vitrine e ninguém comprou.
2: E acho que ele é um jogador que ainda tem lenha para queimar no Fluminense, no futebol. Tecnicamente é um jogador como poucos do futebol brasileiro. Jogo passado, por exemplo, quando ele tirou o Zubeldía, né? Tirou o Lúcio Acosta, botou o Nonato, ficou com três volantes, perdeu o homem de criação e o adversário foi para cima. Então, Lúcio e Ganso ainda são os únicos dois jogadores com características do camisa 10. Portanto, eu acho que é bom pro Fluminense que o Ganso permaneça.
0: Aqui, Tupi! Os meninos entram em campo, perfilados, Botafogo, uniforme número 1, camisas em preto e branco listras, verticais, calções pretos, meias cinzas, Fluminense todo de branco. Eles estão no gramado, eles estão escalados, a arbitragem também está juntinho deles. Vem aí o Super Craques trazendo para você a ficha do jogo, galera.
1: Camisa 17, Vitinho, lateral direito, meia 2. Dupla de zagas, 5, Ferraresi, 34, Justino, lateral esquerdo, 13, Alex Telles, capitão da equipe, fechando a linha de defesa. Meio campo tem Medina, meia dúzia, Danilo, 8, e Montoro, 10, os homens de frente, Cauã Toledo, 59, Vitialba, 77, e Arthur Cabral, 19. O técnico Franklin Carvalho tem no banco de reservas, Gabriel Batista, 12, Matheus Ponte, 4, Danilo Pereira, 9, Matheus Martins, 11, Parreira, 14, Marçal, 21, Paulinho, 29, Monzon, 33, Cadir, 37, Lucas Emanuel, 79, Edenilson, 88, e Domingos Andrade tem a camisa, 91.

0: vitória em 25, justamente no clássico que venceu o Botafogo, coloca Fábio goleiro número 1, Samuel Xavier 2, Ignacio 4, James 44 e meia dúzia para René. 94 é o Otávio, 16 Donato, 10 PH Ganso Maestro, 90 para Serna, 30 para Soteldo, 19 para o argentino Castilho. No banco de reservas à disposição, goleiro Pitaluga 27, Hulk atacante 7, Martinelli volante 68, Savarino meio atacante 11, Arana lateral esquerdo 13, Cano atacante 14, Canóbio atacante 17, Ivo Rabelo zagueiro 21, Guga lateral direito 23, Riquelme meia 28, 32 para Lúcio Acosta, Hércules tem a camisa 35.
1: Arbitragem do Rio de Janeiro, FIFA, apita Bruno Arleu de Araújo, o assistente 1, também FIFA, Rodrigo Henrique Correia, o 2, Luiz Cláudio Regazzoni, o VAR FIFA do Paraná é Rodolfo Toschi Marques.

0: Luiz Penido, o garotão da galera.
1: Mais ondas do rádio pela Tupi, Felipe. Vou perguntar ao Thiago Veras, o cara que desenhou a camisa do Botafogo, frequentemente ela é apontada como uma das mais bonitas do mundo. Por que o cara tirou os números ou escondeu a numeração nas costas?
2: É, o que aconteceu em relação ao uniforme antigo, Penido, foi que agora a faixa, né, a lista, ela preenche todo o espaço. O Botafogo anteriormente tinha aquele vácuo, né, então ficava mais fácil de identificar o número, porque era um vácuo preto e o número branco em cima. Agora a lista é completa, o número é branco, aí fica mais difícil de identificar realmente.
1: É, para o torcedor comum, principiante, não vai saber quem é. Se liga aí na Tupi, acompanha e vem por aqui. A saída vai ser dada pelo Fluminense, colocado no centro do gramado, o árbitro vai autorizar. A movimentação de bola vai ser feita pelo Castilho. Bola colocada no centro do campo, o juiz apitou, rolou a bola, galera! Bola atrasada para Samuel Xavier, ele domina pela zaga lateral direita do Fluminense, encosta na defesa, deixando a bola para Ignacio, procurando o James, ele vira para a ponta canhota, chega a bola no René, faz o levantamento no ataque, não tem ninguém para pegar, chega a zaga do Botafogo, atrasa a bola para o goleiro, o Arlesson, todo de amarelinho, ele levanta a bola, vai para a altura da linha central do gramado, cai, dominada pelo Soteldo, foi no terreno, limpa, libera geral. Devolve na zaga, procura Ignacio, recebe na altura do Itiu, da intermediária, ele manobra, bota no chão, toca a bola outra vez agora para o René, volta outra vez agora onde está colocado o James, tenta sair jogando o Botafogo, marca, aperta a saída de bola, Fluminense ficou encurralado, não conseguiu a descida, ela vem pelo meio do campo, Nonato vai se apresentar, chega o Ganso, bate na bola, vira para a direita, chega no Samuel Xavier, volta para o Ganso, PH Ganso, para o Samuel, cruzou, na boca do gol, Samuel Xavier, que a bola salva a zaga do Bota, vai pro Montoro, apanha o habilidoso, derrubado, levou em falta e o Júnior deu não, seguiu o lance, bola na ponta canhota, pinta para o Nonato, vai voltar do meio da rua, ameaça o chute, demorou, prendeu, trocou de perna, caminho um pouquinho mais, vai soltar a bola, Nonato, camisa número 16, ele vira pra ponta, bate na defesa, espirra, sobra a bola para o Fluminense, todo de branquinho, Fluminense dominando, jogando outra vez, agora na direita, vai chegar a bola no Soteldo, foi dominar, escapuliu dele, veio pro corte, Alex Tec bateu no Soteldo, saiu, é lance para o Botafogo, a bola vai embora, a bola vai para fora, tá reclamando o jogador do Fluminense, mas não tem razão, o último toque foi dele, não foi?